0: Esse foi o Eurodisco desta semana. Espero que você tenha gostado, tenha curtido. Eu sou MC Carlos Canton. Estou sempre à sua disposição aí no 47 98909 0811 para você bater aquele papo, curtir, falar de música, conversar, discutirmos aí, procurarmos versões novas para tocar, você pedir sua música para tocar aqui na programação do programa Planeta Eurodisco. Desejo a todos uma boa semana, bom começo de setembro e voltamos a semana que vem, se Deus quiser, com mais um programa Planeta Eurodisco.
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0: 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Hora certa.
2: 21:09.
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0: saberá como reconhecer Satanás. O cristão sabe o que é entoar cânticos de louvor e resistir ao diabo. Ele passa a andar em espírito e sabe como revestir-se da completa armadura de Deus. Muitas vezes, esses problemas se resolvem desta maneira. Para enfrentar as etapas 3 e 4, quase sempre é necessário a ajuda de outros crentes. Você lembra que Jesus disse, na terra há alguns espíritos, ele disse, mas há alguns que não saem exceto com oração e jejum. Se você quer fazer alguma coisa por sua igreja, seu pastor, sua liderança, torne-se um guerreiro de oração que sabe o que é orar e jejuar. Há espíritos que são teimosos, estão tão profundamente entranhados que a pessoa não pode se livrar deles por si mesma. Os estudiosos debatem se é possível o cristão chegar à etapa número 4. Sabemos que há vários tipos de invasão. Assim, a questão torna-se um pouco mais complicada. Quero evitar essa discussão afirmando o que sabemos com certeza. Há cristãos envolvidos nas etapas 1, 2 e 3. Encontramos cristãos que enfrentam fortificações, que têm algum tipo de obsessão profundamente enraizada. É claro que há outras maneiras de Satanás trabalhar. Essa não é a única. Por exemplo, ele precisa de um ponto de entrada. Às vezes é um trauma do passado. Se você tem trauma de infância, se foi abusado, se isso já lhe aconteceu, Satanás vai explorar cada sentimento negativo que você tem. Sentimento de rejeição, de ódio, de alienação, de medo. Ele vai explorar isso. E às vezes, tratar um trauma do passado significa que, de repente, estamos indo de encontro a algo que está além de nós. São os espíritos maus. Há espíritos ancestrais, possivelmente linhas de família. Lembre de Marcos capítulo 9, onde uma criança com demônios era jogada no fogo. Jesus perguntou àquele homem, antes de expulsar aquela casta de demônios, há quanto tempo esse espírito está nesta criança? E o homem respondeu, desde que ele era um bebê. Agora, o que essa criança fez para herdar esse espírito? Nada. Mas eu arrisco dizer que havia algum tipo de bruxaria na família daquele bebê. E através das linhas de família, pode haver uma herança. Se seus pais, seus avós, um tio ou uma tia jogou uma praga sobre você quando você nasceu, ou mesmo antes de você nascer, você poderá descobrir que há uma fortificação. Há algo dentro de você que precisa ser tirado por causa daquela praga. O que dizer então de toda a parafernália do ocultismo? Meu caro amigo, se você quer abrir sua porta ao diabo, se você quer dar as boas-vindas e dizer, venham todos os espíritos maus, então siga em frente e brinque com as masmorras e os dragões, ou envolva-se com horóscopos, astrologia e cerca de outros 40 ou 50 portões e entradas no ocultismo. Porque isso implica convidar espíritos satânicos para a sua vida. A Bíblia proíbe que tenhamos qualquer envolvimento com quaisquer fontes de informação a não ser da nossa mente, da Bíblia e a que provém do que observamos na natureza, mas nunca através de práticas ocultas. Agora, deve-se observar que quando Satanás coloca a ponta do pé na vida de uma pessoa, tomará tanto território quanto for permitido. De fato, se possível, ele tomaria tudo. Mas ele não toma tudo porque não é um espírito soberano que pode pegar alguém e dizer, eu vou entrar em você e ficar no controle de tudo. Se ele tivesse esse tipo de autoridade, o mundo inteiro estaria completamente sob o seu controle. Satanás não pode fazer isso, porque tem que respeitar o espírito humano. Assim, o que ele precisa sempre é um ponto de entrada. Precisa de alguma desculpa, seja pela ignorância ou falta de conhecimento. De alguma maneira, sua vida precisa estar aberta a ele. mas uma vez que faz a entrada, vai o mais longe que pode. Naturalmente, não é questão de dizer: Satanás, eu o convido a entrar. Ninguém em sã consciência diria isso. Tudo o que você tem que fazer é envolver-se com coisas que estão sob o seu domínio, sob o seu território. Tudo o que tem que fazer é ficar por aí brincando com o pecado, que é a especialidade dele, e finalmente você será fisgado. Porque atrás da armadilha está o caçador, e por trás da minhoca, da isca, está o anzol. Essa é sua estratégia. Talvez você diga: quais são então as mentiras com as quais ele mantém as pessoas presas? Por que simplesmente as pessoas não dizem: nós temos as promessas de Deus, temos a Bíblia, temos o povo de Deus, vamos simplesmente abandonar tudo isso, sair das nossas prisões e dizer não ao diabo e bani-lo e vamos cuidar em ser pessoas santas? Eu gostaria que fosse assim tão fácil, mas não é. Porque Satanás é um mentiroso e as pessoas acreditam em mentiras. A Bíblia diz a respeito dele: não há verdade nele. Que declaração! Não há verdade nele. Jesus disse: sempre que fala, fala mentiras. A única declaração verdadeira que ele pode fazer é: eu sou um mentiroso. Todas as demais declarações devem ser desacreditadas. Quais as mentiras que ele usa? Você conhece algemas? Você já viu algemas? Eu já as vi e sou grato por nunca ter tido uma em mim. Mas se você já viu algemas, perceberá que quanto mais se tenta sair delas, mais apertadas elas ficam. Há pequenos entalhes que fazem com que fiquem mais e mais apertadas. Essa é a maneira de Satanás. A partir do momento em que ele exerce algum tipo de controle em sua vida, estará lá vigiando tudo. Vai se certificar se você reage, porque se há algo que ele teme, é perder o controle. Então, ele aperta, aperta e aperta. Daí porque há algumas pessoas que dizem: bem, eu vou apenas deixar o diabo em paz. E pensam que é assim que vem a vitória, porque eles sabem que no minuto em que começarem a lutar, haverá alguma ação. Eles não compreendem que esse é exatamente um de seus enganos. Claro que haverá alguma ação, mas será derrotado, como veremos no momento. Quais são as mentiras? Antes de mais nada, distorcerá sua autoimagem. A Bíblia diz que nós somos pecadores e que precisamos desesperadamente de Deus. Esta é uma verdade importante. E o porquê a Bíblia diz isso, e o Espírito nos mostra isso, é que venhamos a Cristo para ser perdoados, limpos, cheios com o Espírito Santo e prossigamos vivendo uma vida santa. Satanás toma estas mesmas verdades, mas deixa de fora a segunda parte. Assim, o que ele faz é amontoar condenação sobre as pessoas. Ele diz: você é horrível, como alguém pode amar você? Você está tomado pela vergonha? Será que não enxerga quão sujo você é realmente? Você não compreende que sua situação não tem jeito? Veja, você não percebeu quão confuso você é? Quem amará você? Você ainda não entendeu que está arruinado? Assim, ele distorce sua visão de si mesmo, de modo que você simplesmente levanta um escudo à sua volta e diz: eu não vou conseguir ajuda. Preciso sobreviver no meu próprio inferno. Distorce a sua autoimagem. Em segundo lugar, ele distorce a Deus, e esses estão relacionados. Ele vem e diz: ó, sim, Deus tem o poder de livrar você, mas você sabe que ele não vai fazer isso. Você espera que Deus o ajude? Você já orou tanto, memorizou versos da Bíblia e aqui estou eu. E você acha que Deus vai livrar você? Satanás diz: Deus não é confiável. Ele não ama e nem se importa com você realmente. Você está condenado a viver com essa fortificação para o resto de sua vida. Pode ir acostumando. Ah, ele ama isso. Porque assim você não correrá para o libertador, e assim ele distorce Deus. E é claro, ele também distorce seu problema. Ele gosta de fazer seu problema parecer bem maior do que realmente é. Ele adora exagerar a profundidade do seu problema. E ele usa o medo para fazer isso. A arma preliminar de Satanás é o medo. Ele injetará em seu coração o medo de estar sozinho, medo da rejeição, medo do que aconteceria com você se realmente levasse Deus a sério. Há realmente espíritos maus que dizem: se você livrar-se de mim, vai ter um grande problema, porque eu digo palavras de conforto a você. Conhecemos exemplos assim. Quando Satanás disse coisas maravilhosas às pessoas e as fez acreditar que estavam ouvindo a voz do Espírito de Deus, não percebendo que estavam ouvindo a voz de um demônio. E assim, o que ele diz é: se fugir de mim, não terá ninguém para lhe confortar. Não terá mais sua obsessão. E essa obsessão significa tanto para você. Você entende o quanto isso significa, não é? Só pense no terror de ficar de repente sem isso. E então lhe causará medo de confrontar o passado. Ele simplesmente diz: olhe, seu passado é horrível. É demais para você e demais para Deus. Agora, está tudo bem se você não tem que enfrentar seu passado. Mas enquanto este passado está ali e precisa ser confrontado, veja, Satanás vai ampliá-lo até que pareça como se a normalidade para você será sempre impossível. Me contaram a história de dois alces selvagens lutando no campo pela soberania de um rebanho. E lutam até que haja um vencedor. Assim que acabar a luta, o vencedor não será mais desafiado. Aquele que foi derrotado vai se sujeitar pelo resto de sua vida a quem o derrotou. Não há mais contestação. Não há mais desafios. É assim que Satanás trabalha o tempo todo. O que ele quer é dizer: eu vou ganhar algumas batalhas chaves e decisivas em sua vida, e depois disso, não quero ter minha autoridade contestada. Entenda que você vai ser um alcoólatra até morrer. Vai ser um escravo à pornografia até morrer. Vai ser vingativo, ganancioso, egoísta e tudo mais, e ponha isso em sua cabeça. Eu não quero que essas questões sejam confrontadas. Deixe-me perguntar uma coisa: quão forte Satanás é? Bem, eu vou lhe dar uma resposta que talvez vá lhe surpreender. Satanás é tão forte quanto você crê que ele é. Se você crê que ele é extraordinário, que sua fortificação nunca poderá ser destruída, se você crê que ele de fato é poderoso para o ter em sujeição para o resto de sua vida, ele fará isto. Ele será forte para isso. Mas se você o vê esmagado como um ocupante ilegal num território que não lhe pertence, se você compreende a dinâmica da cruz, tomando e esmagando, se você entender Satanás do ponto de vista do Deus Todo-Poderoso, Satanás não é absolutamente nada, é insignificante. Ele vai ficar aterrorizado, porque ele disse: agora você está me forçando a sair do território que eu conquistei e sustentei todos estes anos. Assim, ele é tão forte quanto você acredita. Recentemente eu falei com uma senhora que estava sob tratamento psiquiátrico e queria deixar de tomar a medicação. Ela falou isso ao seu psiquiatra, mas ele ficou muito zangado. Ele disse para ela: você nunca vai ficar livre do seu problema. Veja bem, eu não estou falando contra a medicação. Sei que é necessária em alguns casos, mas que coisa horrível é dizer uma coisa dessas a uma pessoa. Você imagina o que isso gera? Como se pode ajudar pessoas dizendo: você nunca vai se livrar desse problema, vai viver sempre assim? Compreendendo ou não, esse homem falou as palavras do diabo. Isso é exatamente o que ele quer que você pense, Porque pensando dessa maneira, você está escravizado. Agora, qual o modo de se libertar? Você está esperando ouvir isso, não é? Vou dizer como em 5 etapas. Preste atenção, eu não disse 5 etapas fáceis, nem disse que as etapas são sucessivas. Algumas vezes, pode-se começar com a número 2. Outras vezes, pode-se saltar para a número 5 e seguir de trás para frente. Talvez seja melhor dizer 5 princípios do que 5 etapas, para não dar a impressão que é uma fórmula a ser seguida e que fazendo isso, o objetivo vai ser alcançado. Não, você terá que fazer estas coisas com certeza, mas nem sempre tudo será resolvido imediatamente de uma vez. Número 1. Submissão completa. Pegue sua Bíblia e abra em Tiago capítulo 4, versículo 7. Todos nós temos que memorizar este versículo, que diz: resisti ao diabo e ele fugirá de vós. O problema é que essa é apenas a metade do versículo. É tomado fora do contexto e as pessoas não compreendem a dinâmica do que Tiago está falando. Em Tiago, capítulo 4, versículo 6, diz: antes, ele dá maior graça. Portanto, diz: Deus resiste aos soberbos. Uau! Satanás ama o orgulho em nossas vidas. É uma fortaleza, uma fortificação que ele pretende manter. Mas Deus dá graça ao humilde. Sujeitai-vos, pois, a Deus. Trate o orgulho em sua vida com a submissão. Resisti ao diabo e ele fugirá de vós. Chegai-vos a Deus e ele se chegará a vós. Alimpai as mãos, pecadores, e vós de duplo ânimo, purificai os corações. Ele está falando sobre pessoas que não reconhecem seu pecado e há pecado em suas vidas, pecado em seus corações e não têm submissão. O que significa submeter? Significa que você se arrepende do pecado. Eu disse antes que Satanás precisa de uma desculpa, uma fortaleza. Ele precisa sempre colocar um pé à porta. O que você faz é puxar o tapete dele, deixá-lo sem chão. Você arrepende-se dos pecados que estava justificando em sua mente por pensar que jamais poderia se livrar deles. Essa é a etapa número 1. E já que estamos falando de deixar o passado para trás, isso também significa dar todas as cicatrizes a Cristo. Todas as feridas do passado que não conseguiu tratar, resolver. Todas as injustiças que sofreu. Todas as coisas que pareciam impossíveis de mudar. Lembro que vi uma mulher com uma tatuagem no braço e lhe perguntei por que a tinha. Ela disse: bem, foi feita pelo meu ex-namorado. E ela disse: eu gostaria de me livrar dessa tatuagem, mas ela está aí. Você pode ver, o que Satanás quer é fazer você acreditar que por causa dessas cicatrizes, eu não estou falando de cicatrizes físicas, mas de emocionais e espirituais. Ele gosta de lhe dar a impressão que estão tatuadas em seu coração e você nunca vai se livrar delas. Entregue-as a Cristo. Eu li um livro cujo título poderia ser traduzido No Submundo de Satanás, de Lorraine Stratford. Essa senhora já enfrentou mais traumas do que eu e você sequer já ouvimos falar. Depois que li este livro, foi muito difícil dormir aquela noite. Com 6 anos de idade, ela foi entregue a homens que a violaram com a permissão de sua mãe, porque era dessa maneira que sua mãe fazia dinheiro. Na adolescência, fez parte de um culto satânico, teve 2 filhos e foi forçada a sacrificá-los a Satanás. Isto é horrível, uma história horrível. Mas há algo que eu quero ler, e diz o seguinte: o próximo passo foi a coisa mais difícil que tive que fazer para ser curada da dor das minhas lembranças. As batalhas que ela enfrentou foram cruciantes. A única coisa boa sobre este livro é que termina em vitória. Ela disse: eu tive que dar cada cicatriz física e emocional a Jesus. Eu não a suportaria por mais tempo. Você pode pensar que isso seja fácil, mas deixar o passado ir embora se tornou uma luta amarga. Se eu entreguei tudo a Jesus, não haveria mais desculpas nem autopiedade. Eu teria que fazer a escolha de não trazer de volta nenhuma das minhas feridas. Era de fato uma escolha definitiva, sair do meu passado, colocar um fim nas minhas tristezas e viver a liberdade que me foi dada. Era noite, eu estava sentada no sofá da sala de jantar, lutando com minha raiva, meu ódio e minha amargura. Joana, essa era uma amiga que a conhecia, orou com ela nessa experiência. E ela continua contando: sentou ao meu lado, por vários minutos ficou em silêncio. Finalmente ela disse: você está pronta a dar todas as suas cicatrizes a Jesus? Não vou falar tudo aqui porque é uma citação longa, mas quero que você preste atenção à oração dela. Ela disse: meu corpo tem muitas cicatrizes, algumas desde cedo em minha infância, já desvanecidas com a passagem do tempo. Outras tão fortes e vívidas que, apesar das tentativas, não consigo disfarçar. Com paciência e cuidado, Joana me ajudou a identificar cada cicatriz. Em certos momentos, parecia que eu ficaria para sempre nomeando minhas cicatrizes. Mas então ela disse: Jesus, eu lhe dou a marca que foi cravada em minha testa pelo inimigo, para identificar seu controle sobre mim. Porque agora tu és meu dono e eu sou tua filha, eu peço que recebas esta cicatriz. Eu te dou o significado e a dor emocional dessa cicatriz. Te dou esta marca em meu braço direito. Te dou as cicatrizes mentais de ser fotografada despida quando era menina. Te dou a dor do assassinato dos meus pequeninos. E assim, um a um, nomeando, entregando, o deixar sair-se Deus sobre aqueles lugares. E embora houvesse muitas para citar uma, Joana pôde me ajudar. E logo ela estava livre. Você começa com submissão a Deus e isso tira a autoridade de Satanás sobre sua vida. A autoridade que ele quer ter sobre você e eu. Em segundo lugar, não somente submissão completa, mas a armadura completa. Revestivos de toda a armadura de Deus. Nós não temos tempo de ler o capítulo 6 de Efésios, mas cingir os lombos com a verdade e vestir a couraça da justiça e calçar os pés com o evangelho, ter a palavra de Deus como o escudo da fé, você vai apagar todos os dardos inflamados do maligno. Assim, você tem a honra completa, a armadura para derrotar Satanás. E oração, que é o tópico da nossa próxima aula. Quero lhe explicar como usar a armadura de Deus sobre você e orar para ter vitória sobre seu passado. Assim, você tem a armadura completa. Em terceiro lugar, autoridade completa. Autoridade completa. Alguém tem dúvida que Jesus é mais forte que Satanás? Alguém duvida que Jesus venceu de forma decisiva e incontestável o diabo? Alguém duvida que Jesus ressuscitou, que está à mão direita de Deus o Pai, olhando para esta terra? Há alguma dúvida que ele esmagou Satanás e pôs fim a toda a sua autoridade? Claro, não há dúvida sobre isso. Está claro. Agora, e quanto a você? Não fica tão claro assim, não é mesmo? Lutando com Satanás diariamente, fortalezas, obsessão. Mas você sabe que a Bíblia diz que Jesus foi levantado acima de todo o principado e poder, e sobre cada nome que é nomeado neste mundo e no mundo que há de vir. Deus nos pôs em Cristo, e da mesma maneira que Jesus olha para baixo e vê Satanás esmagado, nós o vemos também. Nós estamos em Cristo. E a autoridade de Cristo pode tornar-se nossa autoridade, completa autoridade total. Eu sei que ele está rugindo como leão, que anda procurando quem possa devorar, mas a boa nova é, ele já perdeu suas garras. Completa autoridade, completa aceitação em Cristo. Isto tem que transformar sua autoimagem. Aqueles que creem em Jesus se tornam herdeiros de Deus e co-herdeiros com Cristo. Deus, o Pai, ama seu povo assim como ele ama seu filho. E você começa a sentir o calor do perdão e o fulgor do amor de Deus e da vida em você. O ladrão não vem senão para roubar, matar e destruir. Eu vim para que tenham vida e a tenham com abundância. Bem, nós temos tido submissão completa e armadura completa. Completa autoridade, completa aceitação. Vamos ter completa humildade. Completa humildade. Significa que às vezes nós precisamos de nossos irmãos e irmãs no Senhor para nos ajudar. Eu já disse que há determinadas coisas que não podem ser superadas por nós mesmos. Somente quando você solicita ajuda em oração, a intervenção e intercessão de outras pessoas, Deus começa a responder e como essas pessoas estão com você, Satanás começa a enfraquecer. Você diz, bem, pastor Lutzer, você acredita em exorcismo? Sim, eu acredito. Mas exorcismo é sempre a última etapa do processo. Vou lhe dizer por quê. Porque é possível acontecer o exorcismo e você ainda ter o problema. Porque pode ser um problema da carne, que Satanás está usando, e mesmo que Satanás já tenha se retirado, seu problema ainda não foi resolvido. Mas quando você começa a desenvolver a doutrina bíblica, entende que está em Jesus Cristo e experimenta a cura interior de Jesus, isto faz o território de Satanás em sua vida ficar cada vez menor até finalmente ser empurrado porta fora. Lembra o testemunho de Ralph, um homem que estava envolvido em pornografia? Ele disse, eu reconheci que um espírito me deixou. Como ele estava lendo a Bíblia, resistindo a Satanás, foi como se o espírito desistisse dele. É isso que Satanás faz. Eventualmente, ele desiste de nós. Você recorda a ilustração que dei sobre a luta dos alces? E apenas quando a batalha é decisiva é que o outro alce já não contesta a autoridade do vencedor. Ouça isto. Uma vez que você ganha algumas batalhas sobre o diabo e você está sobre ele, e você continua lutando com ele, ele ainda contesta você. Afinal, ele não é um cavaleiro. Ele não desiste e vai embora. Mas você sabe, a autoridade dele vai se tornando cada vez mais fraca. E quando tenta ressuscitar a velha fortaleza, cai rapidamente e começa a reconhecer. Eu perdi esta pessoa. Por isso que é tão importante, meu caro amigo, compreender que nós estamos numa batalha. Jovens, adolescentes, escutem-me. Disposto a ter espíritos lhe tentando por 15 anos se for necessário, até encontrar um ponto fraco em sua vida e armar uma cilada e capitalizar em cima de apenas uma única violação da lei de Deus. O tempo está do lado dele. Você sabe, é claro, que o objetivo é manter Satanás totalmente fora de nossas mentes. E quando ele tentar colocar pensamentos em nossas mentes, nós simplesmente os mandamos embora em nome de Jesus e então a liberdade. Bem, nós começamos falando sobre Martinho Lutero. Deixe-me citar o que ele disse. Alguém perguntou, Martinho Lutero, o que você faz quando Satanás vem até você? Ele respondeu, quando Satanás bate à porta do meu coração e pergunta quem mora aí, o querido Senhor Jesus vai até a porta e diz, bem, Martinho Lutero costumava viver aqui, mas ele mudou e agora eu moro aqui. O diabo vê as marcas dos pregos nas mãos e o lado perfurado, e então levanta voo, vai embora. Esta é a maneira que você deve responder quando o diabo bate à porta. Ele poderá dizer: eu tenho uma sugestão, cometa este pecado. Você diz: ei, espera um minuto, eu vou enviar Jesus à porta, e então vou bater à porta na sua cara. Eu recuso a ter qualquer coisa a ver com o que me submete ao inimigo. Eu não estou interessado em uma trégua. Eu não estou interessado em compromisso com o diabo, que não é nada mais que um mentiroso, e eu o rejeito em nome de Jesus, com base na autoridade de Cristo. Quando você vive dessa maneira, finalmente você é uma pessoa livre. Agora você pode buscar a santidade sem ter toda essa interferência. Ainda haverá interferência, mas não é uma interferência extraordinária. Você pode começar a ser o que Deus quer que você seja, porque você está livre.
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Você sabe por que a salvação de Deus é gratuita? Exatamente porque não podemos pagar por ela. O sangue de Jesus é muito precioso. Ele é o próprio Deus que morreu no meu lugar e no seu lugar para nos dar a vida eterna. Por isso é que não podemos pagar pela salvação. Não conservamos a nossa salvação, porque este é um trabalho de Deus apenas. Nós precisamos ser santos. É verdade, precisamos fazer o que é certo, precisamos dar fruto para Deus, mas isto não conserva a salvação. Quem nos garante é o Senhor Jesus. Sabe por quê? Porque não podemos pagar pela salvação, nem muito menos pagar para conservá-la. Esse é um trabalho de Deus pelo seu próprio

Encerramos juntos mais um horário na programação da nossa BBN, a Rede de Rádio Difusão Bíblica. Eu sou o seu amigo Mário Sérgio e lhe fiz companhia desde as 14h. Juntos nós louvamos a Deus, juntos nós aprendemos com excelentes programas. Muito obrigado pela sua audiência, onde quer que você esteja. E que Deus abençoe você, ouvindo mais desta excelente programação. 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
1: 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Por que colocar o celular virado para baixo na mesa é recomendado? Alimentos ricos em fibras para incluir na dieta. Com o tempo, portas USB de celulares e notebooks acumulam poeira e fiapos que podem atrapalhar o carregamento ou a transferência de dados. Antes de levar o aparelho à assistência técnica, uma limpeza cuidadosa pode resolver o problema. Especialistas recomendam desligar o dispositivo por segurança, usar um palito de madeira com delicadeza ou aplicar jatos curtos de ar comprimido para soltar os resíduos. E fique atento! O uso de cotonetes, materiais metálicos ou produtos como o WD-40, esses desengripantes que existem por aí, é totalmente contraindicado por poder danificar os conectores internos. Caso a falha persista após o procedimento, aí sim, o ideal é procurar suporte especializado. Colocar o celular virado para baixo na mesa traz benefícios práticos para a rotina, bateria e privacidade. Sem o visor acendendo a cada notificação, a prática reduz distrações visuais e economiza energia, pois os sistemas Android e OS interrompem alertas luminosos ao detectar a tela coberta. A medida garante mais privacidade também contra olhares curiosos e sinaliza maior atenção às interações presenciais. Além disso, evita o atrito e os riscos nas lentes elevadas das câmeras traseiras e previne o desgaste precoce das telas OLED e AMOLED. Manter uma ingestão diária adequada de fibras é fundamental para o bom funcionamento do intestino, o controle do colesterol e o aumento da saciedade. Para potencializar esses benefícios, especialistas apontam opções nutricionais que superam a quantidade de fibras encontrada no pão tradicional. Lentilhas, feijão preto, abacate e sementes de chia lideram a lista ao combinarem fibras solúveis e insolúveis com proteínas e gorduras saudáveis. Entre as frutas e vegetais, destacam-se a framboesa, a pera consumida com casca, a alcachofra, lentilhas, feijão preto, abacate e sementes de chia lideram a lista ao combinarem fibras solúveis e insolúveis com proteínas e gorduras saudáveis. Entre as frutas e vegetais, destacam-se a framboesa, a pera consumida com casca, a alcachofra e a aveia, reconhecida por conter beta-glucana. A inclusão desses alimentos na rotina ajuda a

0: eventos graves, como infartos ou AVCs. Embora o colesterol seja essencial para a produção de hormônios e formação celular, o excesso do tipo LDL gera placas de gordura que dificultam a circulação sanguínea. Fatores genéticos, obesidade e tabagismo também aumentam os riscos. Para prevenir complicações graves, os médicos recomendam a realização periódica de exames do perfil lipídico e a adoção precoce de hábitos de vida mais saudáveis.
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1: Um minuto só pode fazer a diferença em meio às correrias do dia a dia. Ouça agora esta verdade bíblica. Depois da estupenda vitória sobre as cidades de Jericó e Ai, acontece algo interessante com o povo de Israel. Os moradores de Gibeão, com medo que eles fossem os próximos a serem destruídos, enviaram mensageiros vestidos de roupas velhas e carregando pão seco e mofado. Assim deram a impressão que vinham de muito longe. Josué e os líderes de Israel não consultaram ao Senhor e fizeram um juramento que não destruiriam os gibeonitas. Só no final do terceiro dia, eles descobriram

Muito boa noite, obrigado por sua audiência e companhia. Eu sou seu amigo Aurélio Campos. Estamos juntos a partir de agora até as 6 da manhã aqui pela BBN, a nossa rede de rádio Difusão Bíblica. Que alegria tê-lo conosco nesta noite. Que Deus abençoe a sua vida e continue aqui.

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0: lemos em 2 Coríntios 5:15: e ele morreu por todos, para que os que vivem não vivam mais para si, mas para aquele que por eles morreu e ressuscitou. 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
1: Esta é a última lição em nossa série sobre Jesus e a sua relação com o povo. Em nossa lição hoje, veremos que Jesus é um homem de palavra. É fácil pregar em como um salvo deve viver e agir em certas situações. E é outra coisa viver o que prega. Uma frase que eu gosto em relação a pastores e seminaristas é: pratique o que prega. Quer saber se um pastor é real? Procure saber como ele trata os seus inimigos. A melhor ilustração é Jesus Cristo. Em termos curtos, os inimigos de Cristo eram os religiosos, especialmente os fariseus, saduceus e escribas. Os fariseus faziam parte da vida religiosa dos judeus. A seita começou após a volta do povo do cativeiro babilônico. Eram os mais religiosos da época. Obedeceram a lei de Moisés e todas as suas tradições. Gostavam de mostrar a sua santidade perante o povo. Jejuavam e mostravam que estavam em jejum. Oravam nas ruas. Logo foram repreendidos por Jesus por causa da sua falsidade. Os saduceus eram também um grupo principal dos judeus. Na maioria das vezes, não combinaram muito bem com os fariseus, pois diferenciavam em suas doutrinas. Os saduceus não aceitavam as tradições dos anciãos e usavam só as escrituras. Ensinaram que a alma morre com o corpo e que não há ressurreição. Portanto, negaram o que a Bíblia diz sobre o céu e as recompensas para os justos e castigo eterno para os injustos. Não gostavam dos fariseus, mas a inimizade entre os dois grupos foi esquecida quando precisavam do apoio do outro contra Jesus Cristo. Os escribas, no princípio, transpassaram as leis e o edito do governo, mas depois da escravidão vieram a ser os copistas da Bíblia. Foram os escribas que ensinaram as leis e resolveram as questões e interpretações das leis e das passagens mais difíceis do Antigo Testamento. Eram os professores. Eram um grupo importante na vida religiosa dos judeus, mas sempre em conflito com Cristo. Os conflitos com os religiosos, especialmente entre estes três grupos, vieram a ser os grandes inimigos de Cristo e não deixavam Cristo em paz. Estavam sempre procurando e perguntando a Jesus nos pontos mais difíceis da Bíblia, não porque queriam saber da verdade, mas queriam achar algo para o criticar e, no fim, para o matar. Muitas vezes as suas perguntas foram dirigidas para criar um conflito entre o povo comum e Jesus Cristo. No final, estes foram os inimigos de Cristo que levaram o povo de Israel e o governo romano a crucificarem Jesus. Os atos, pensamentos e desejos em relação a Cristo não eram escondidos de Cristo. Ele entendeu os seus pensamentos antes de falarem. Ele mostrou os seus desejos sem eles terem falado. E Cristo mostrou os erros de doutrina e prática a todos. Cristo não era ecumenista. Se fosse, não teriam matado a ele. Como João Batista, Jesus o chamou de raça de víboras e hipócritas. Não são palavras que geram amizade, mas mostrou a verdade. Não era a vontade de Cristo amontar inimizade. Ele queria que todos fossem salvos, mas ele sabia que nem todos iriam o aceitar como o Senhor e Salvador. Jesus entendeu que não ganha almas aprovando as doutrinas e práticas erradas do povo, mas mostrando os seus erros. Uma repreensão severa levou Nicodemos a seguir Jesus. Jesus o perguntou: "Você é um líder dos judeus, um grande intelectual e não tem a inteligência de entender que o novo nascimento é espiritual e não físico?" Agora, leia João 3 para ver se isto não é a verdade. E Nicodemos veio a ser um dos discípulos de Cristo. Enquanto poucos aceitaram as doutrinas de Cristo, a maioria se revoltou e, no fim, rebelou-se contra Cristo. E são contados como os maiores inimigos de Cristo. Quais são alguns ensinamentos de Cristo em relação aos inimigos? Um dos trechos melhores é Lucas 6. Mas vamos dar uma olhada primeiro em Mateus capítulo 5, verso 4, onde Jesus disse: "Eu, porém, vos digo, amai aos vossos inimigos e orai pelos que vos perseguem." São dois princípios neste verso que são difíceis: amai e orai pelos inimigos e aqueles que te perseguem. Como é fácil orar por nossa família e amigos. Como é bom reunir com a igreja no culto de oração e ouvir os pedidos de oração e depois separar em grupos de dois ou três para orar em favor dos nossos irmãos em Cristo. Cristo disse que devemos fazer isto, mas também devemos orar por nossos inimigos. E Jesus na cruz, ele não fez uma oração mais ou menos assim: "Pai, os perdoe, pois não sabem o que estão fazendo." Estevão fez a mesma oração quando apedrejado. E você, amigo, está orando pelos seus inimigos, pedindo que Deus os abençoasse e ajudasse? Vamos ao texto em Lucas 6 e vamos fazer umas pequenas observações, pois creio que a Bíblia é bem clara nestes versos. Lucas capítulo 6, verso 27. "Mas a vós que ouvis, digo, amai a vossos inimigos, fazei bem aos que vos odeiam." O contexto em Mateus nos ensinou a amar e orar por nossos inimigos. Neste, Jesus adicionou que devemos fazer bem aos nossos inimigos. Não foi isto que Jesus fez na cruz? Romanos 5:8 diz: "Mas Deus dá prova do seu amor para conosco, em que, quando éramos ainda pecadores, Cristo morreu por nós." Pense um instante. Jesus olhou 2000 anos no futuro, quando ele morreu na cruz. Ele estava olhando para você e na sua situação de pecador perdido. Você é um inimigo de Cristo, mas ele te amou e morreu para que você vivesse com ele nas regiões celestes. E Lucas capítulo 6, verso 28. Bendizei aos que vos maldizem e orai pelos que vos caluniam. Neste verso, Jesus não somente diz que devemos fazer bem aos inimigos, mas devemos pedir as bênçãos de Deus para os nossos inimigos. E verso 29. Ao que te ferir numa face, oferece-lhe também a outra. E ao que te houver tirado a capa, não lhe negues também a túnica. Para entender este verso e a relação entre Cristo e os inimigos, é só pensar nas coisas que aconteceram com Cristo quando estava sendo julgado e crucificado. Leia comigo Mateus 26, versos 67 e 68. Então uns lhe cuspiram no rosto e lhe deram socos, e outros o esbofetearam, dizendo: profetiza-nos, ó Cristo, quem foi que te bateu? E temos que acrescentar: e ele nem abriu a sua boca, quando podia ter chamado 10 mil anjos para o tirar daquele julgamento ilícito. E leia Mateus 27, verso 35. Então, depois de o crucificarem, repartiram as vestes dele, lançando sortes, para que se cumprisse o que foi dito pelos profetas: repartiram entre si as minhas vestes, e sobre a minha túnica deitaram sortes. Agora, vamos ler mais umas palavras de Jesus e as suas lições sobre a nossa relação com os nossos inimigos. Verso 30. Dá a todo o que te pedir, e ao que tomar o que é teu, não lhe reclames. Assim como quereis que os homens vos façam, do mesmo modo lhes fazei vós também. Se amardes aos que vos amam, que mérito há nisso? Pois também os pecadores amam aos que os amam. E se fizerdes bem aos que vos fazem bem, que mérito há nisso? Também os pecadores fazem o mesmo. Sede misericordiosos, como também vosso Pai é misericordioso. Será que Jesus pregou duro contra os seus inimigos? Sim, ele pregou bem duro. Mas será que Jesus cumpriu a sua palavra? Sem dúvida. Jesus queria que todos fossem salvos, e ele morreu por todos. E todos que não têm Cristo como o seu Salvador são inimigos de Cristo, conforme o Novo Testamento. Um dos exemplos em como nós agimos e como Jesus mostra o exemplo certo se encontra em Lucas capítulo 22, versos 50 e 51. Os inimigos de Cristo vieram prendê-lo. Pedro sacou a sua espada e cortou a orelha do servo Malco. Jesus repreendeu Pedro e fez o primeiro rejuntamento de membros, pois curou a orelha do servo. Isto é amor pelo inimigo. Meu amigo, Jesus pregou a mensagem de amor para com os nossos amigos e inimigos. Você está seguindo esta lição? Você diz que não pode. Não tem como amar seus inimigos. A Bíblia diz que devemos amar os nossos inimigos. Por quê? Para levá-los a Cristo Jesus, Salvador. Vamos cumprir o exemplo de Jesus Cristo. E até o nosso próximo programa. Que Deus lhe abençoe.
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banner no combate ao piolho e a espécies nocivas de ácaros. Na prática, uma avaliação de quase 30 semanas realizada numa granja comercial testou a medicação aplicada diretamente na água de bebida, alcançando uma recuperação de quase 5% na produtividade e derrubando a mortalidade das aves em quase 80%. Essa recuperação garantiu mais de 2.400 caixas adicionais de ovos no período. Animais como cães, gansos e galinhas da Angola funcionam como sistemas naturais de alerta no campo, percebendo movimentações suspeitas antes mesmo de câmeras e alarmes. No entanto, vale ressaltar que eles não substituem as medidas tradicionais, devendo integrar um plano completo de prevenção ao lado do cercamento, da iluminação, do monitoramento e da parceria com forças de segurança, como as patrulhas rurais comunitárias. Para produtores que já adotam essa estratégia, a sensibilidade animal é a primeira linha de defesa contra invasores e predadores. Especialistas em comportamento canino e policiais militares enfatizam que a eficiência de um cão de guarda não depende do porte ou da agressividade, mas sim de equilíbrio emocional, treinamento e cuidados básicos de saúde e bem-estar. Criar um animal permanentemente acorrentado compromete sua atuação e gera riscos para a própria para a família e trabalhadores, além de ser um crime ambiental. A escolha do animal deve levar em conta o espaço da propriedade, os custos e a função desejada, sendo essencial buscar criadores responsáveis ou até investir no treinamento de cães sem raça definida. Além do manejo adequado, os proprietários precisam garantir que cercas e sinalizações evitem fugas ou acidentes com terceiros. Lembrando que a responsabilidade legal pelos atos do animal é sempre do tutor. Deixar de usar óculos prescrevidos vai muito além da visão embaçada e compromete a qualidade de vida. Segundo dados

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1: Aí, uma pessoa muito sábia disse certa vez: fazemos nossas escolhas, e então nossas escolhas dão meia volta e nos fazem. Isso se tornou aparente na vida do homem em nossa história. Durante muitos anos, ele viveu desenfreadamente, sem pensar nas consequências destrutivas que viriam, com certeza. Que mudança de direção aconteceu para ele, sua família e muitos outros no dia em que seu coração, mente e vida tiveram as algemas quebradas?

0: Escute só, sentados lá fora, bebendo até não poder mais.
1: Depois vem pra casa e desconta tudo em cima da gente. A senhora vai deixar o papai do lado de fora?
0: Estou cheia dessas coisas todas as noites.
1: Ele vai endoidar, mamãe.
0: Não ligo, talvez isso faça pensar.
1: Ele tá chegando.
2: Quem trancou essa porra? Abra a porta, Helena!
0: Abro não, William.
2: Abra a porta, senão eu arrombo.
1: Vou dar fora daqui, mamãe.
0: Olha o que você fez com a porta.
2: O que você pensa que tá fazendo? Me deixando do lado de fora?
0: Calma, William.
2: Vou ensinar você a me deixar do lado de fora.
0: Pare com isso, William. Não vamos conseguir tirar as manchas de cerveja do teto.
2: Você não gosta de cerveja no teto? Talvez queira um bocado em cima de você.
0: Pare com isso.
2: Mulher estúpida.
3: 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O homem nesta história era um policial de quase 2 metros de altura, loiro, que trabalhava no quartel do bairro Queens, da cidade de Nova York. Ele bebia demais,

0: Atlética da Polícia, formado por 10 times. Era voluntário no acampamento dos Bandeirantes e ajudava crianças necessitadas. Mesmo assim, tinha sérios problemas consigo mesmo e com a família. Você vai conhecer agora como essa história verdadeira de William Wilmerton mudou. Agora mesmo, em Algemas Quebradas.
1: Meu pai, William Wilmerton, escapou de morrer por um triz, quando era bebê, quando o gás da cozinha explodiu e o jogou fora do berço. Aos 6 anos, o pai abandonou a família. Por isso, minha avó mudou-se para a cidade de Nova York, a fim de trabalhar como enfermeira, deixando os 2 filhos ao cuidado da avó deles. William foi criado numa igreja forte, que se baseava na Bíblia, onde seu tio era pastor. Foi nessa igreja que ele conheceu Helena, aos 22 anos, e ela com 20. E os dois se apaixonaram.
2: Fiquei tão preocupada com você, William, naquela tempestade de neve dirigindo uma moto.
3: Estava com muito frio, mas quanto mais dirigia para o sul, mais a temperatura aquecia.
2: Senti sua falta.
3: Eu também, Helena. Mal podia esperar para voltar a lhe ver.
2: Não sabia que amava tanto você, até o dia em que viajou.
3: Vamos nos casar, querida.
2: Você sabe que meus pais não vão assinar os papéis por nós. Eles são totalmente contra nosso casamento.
3: Minha família é a favor. Você é uma pessoa maravilhosa.
2: Meus pais não vão mudar de ideia.
3: Então, vamos fugir?
2: Tá falando sério?
3: Pode apostar.
2: Tudo bem. Vou pegar umas coisas minhas e digo à mamãe que vou dormir na casa de uma amiga.
1: Depois que fugiram em 1931, espalhou-se na igreja um rumor de que tinham que se casar. Eles ficaram com tanta raiva que deixaram de ir à igreja. William tentou arranjar um emprego em todo lugar, mas finalmente se aquietou ao entrar para a polícia 5 anos após o casamento. Em 1939, nasceu-lhes o primeiro filho. Depois, 3 filhas, num período de 9 anos. Sou a caçula e tenho lembranças maravilhosas do papai nos levando à praia.
3: Ei, ainda tem sopinha de frango?
2: Não, as crianças comeram tudo.
3: Acho melhor a gente voltar. O vento está ficando forte.
2: É mesmo. Foi sol bastante para um dia.
3: Comece a juntar tudo, Helena. É uma tempestade de areia.
2: É melhor ir tirar os meninos da água.
3: Clara, segura esse guarda-sol.
2: Depressa, William. As ondas estão ficando muito fortes.
1: Papai teve que salvar minha irmã Jeane e eu das ondas naquele dia. Ele sempre foi um herói pra mim. Não só me salvou, mas tentava evitar suicídios e atendia quando mamãe dava a luz num carro. Ele nos levava para passear no interior, quando íamos comprar frutas e verduras. Quando o tempo estava quente, dava banho de mangueira em todas as crianças da rua. Como a gente gritava de alegria! Um dia, Billy e Clara experimentaram um lado diferente do seu caráter.
4: Ai, ai, ai, papai!
3: É melhor aprender a me obedecer.
2: Desculpa, papai.
3: O corpo do menino ainda está nos trilhos. Podia ter sido um de vocês.
2: William, por favor, pare. Já basta.
3: Disse a eles, ai, que nunca chegasse perto dos trilhos, Helena. Eles podiam ter morrido do mesmo jeito daquele menino que está lá agora. Moramos perto demais dos trilhos e não podem me desobedecer. Isso me deixa com tanta raiva.
4: Ai.
3: Nunca mais façam isso de novo, viram?
1: Sendo filho mais velho, meu irmão levou mais chicotadas. Ele também se lembra da brutalidade do meu pai com minha mãe. Porém, o que mais guardo na memória é o entusiasmo do papai pela vida, os jogos dos quais participava e das festas de quarteirão que organizava.
3: Ei, Billy, olha o que eu arranjei. Entradas para a final do campeonato amanhã, quer ir?
5: Não, obrigado. Tchau.
3: O que deu nele?
2: Ele é um pré-adolescente, William. Provavelmente isso passa em poucos anos.
3: Não entendo o que há com ele. Não dá mais pra gente conversar.
2: Isso passa.
3: Bem, vou trocar de roupa. Tenho que comprar um barril de cerveja pra festa de hoje à noite.
5: Bem, lá estão eles. Outro sábado à noite.
2: Pelo menos ele bebe em casa.
6: Um dia, eu estava vigiando o local enquanto meus amigos jogavam e os policiais não os pegaram.
7: Polícia pegando polícia?
6: Pode crer. A gente não foi pra cadeia, mas pense no castigo. Nunca mais faço isso.
7: Pode crer. Você também nem bebe muito, William.
6: Posso beber mais do que qualquer um de vocês. E me orgulho disso. Mas minha família é importante demais para eu destruir minha carreira. Tive chance de ser detetive, mas não aceitei. Você fica muito tempo longe de casa.
5: Não tanto que eu gostaria.
2: Filho, seu pai ama você. É que ele teve uma vida difícil quando era criança e nem sempre sabe expressar o seu amor.
5: Ele trata os estranhos melhor do que a mim. Ele nunca gostou de mim, mamãe. Ninguém usa chicote para bater em quem ama.
2: Fale baixo, eles vão ouvir.
5: Não me importo, não preciso dele.
2: Sendo 9 anos mais nova que meu irmão, não via sua raiva nem afastamento. Amava papai e meu irmão. Então, há poucos dias do Dia das Mães, de 1950, vovó morreu. Foi um golpe duro para minha mãe. Pela primeira vez em 20 anos, ela foi à igreja. E não apenas assistiu ao culto, mas naquele domingo, entregou sua vida a Cristo. Papai não gostou nem um pouco.
6: Pra que foi lá e fez isso?
2: Minha mãe era salva. Está com o Senhor agora. Sabia que nunca mais haveria se não fosse salva também.
6: Com certeza vai querer ficar querendo ir pra igreja agora.
2: Sim, e espero que vá comigo.
6: De jeito nenhum. Nem vou e nem penso que eu vou levá-la.
2: Não faz mal. Vou de ônibus. Daquele dia em diante, minha mãe ficou levando os filhos à igreja. 2 anos depois, minha irmã mais velha aceitou a Cristo. Enquanto isso, o estilo de vida machista do meu pai, de bebedeira, começou a afetá-lo. Ele parou de fumar, mas tinha úlcera, bursite e enxaqueca. Começou a desmaiar sem motivo e ficou tão depressivo que só pensava em se suicidar. Então, os patrões entraram em ação.
6: Eles tomaram meu revólver. E agora me colocaram pra trabalhar atrás de um birô.
2: Oh, William.
6: Depois de todos os anos de trabalho pesado.
2: Estão tentando fazer com que descanse.
6: Não seja estúpida. Eles querem que eu vá me tratar.
2: Que tipo de tratamento?
6: O que que você acha? Psiquiátrico. Ele é mais doido do que eu e acha que pode me ajudar.
2: Você devia pelo menos tentar, querido.
6: Precisa de um trago, isso sim.
2: Mamãe tentou fazer com que meu pai ficasse contente, para que ele não interferisse em nossa ida à igreja, o que ele fazia sempre que podia. Às vezes, ficava deliberadamente em casa até chegar a hora da gente ir, mas assim que ele saía, mamãe nos apressava para que não perdêssemos o culto. Quando chegávamos em casa, geralmente tínhamos que passar pelo papai e amigos bêbados que ficavam sentados nos batentes da porta.
6: Bem, vejam só quem chegou. Os anjos Wilmerton.
2: Com licença, precisamos entrar.
7: Cante um hino para nós, Helena. Faça a gente se converter.
6: Orou por nós?
2: Sempre oro por vocês. Vamos, Sirius. Vamos orar por seu pai antes de ir dormir. Talvez um dia Deus o salve. Vamos, ajoelhe-se antes que ele entre. Querido Deus, somos-te gratos, Senhor, porque escolheste nos salvar e nos deste o privilégio de orar por aquele a quem amamos. Pai, escuta nossas orações. Salva meu esposo, Senhor.
8: Sim, Senhor. Salva o papai.
2: Nada é impossível a ti, Senhor. Toca o coração dele. Abre seus olhos que estão cegos.
8: Por favor, Senhor.
2: Ajuda-nos, Senhor, a ser boas testemunhas e andar de um modo que te agrade. Ajuda-nos, Senhor, a perdoar quando somos feridos. Ensina-nos a amar os outros como o Senhor ama, incondicionalmente.
8: Sim, Senhor.
6: Manda essa menina dormir! Pare com esse barulho no meio da noite!
2: Ouve, Senhor, as nossas orações. Por favor, salva-o!
6: Não quero saber desse negócio de Deus, entendeu?
2: William!
6: Você me ouviu? Não quero saber disso!
2: Mamãe e minha irmã Clara continuavam a orar ferventemente pela salvação do papai. Enquanto isso, meu irmão ficava cada vez mais arredio. Passava a maior parte do tempo no quarto. Dormia até tarde e raramente saía conosco. Trabalhava meio expediente e no outro estudava. Eu não sabia que o papai ficava com quase tudo que ele ganhava. Uma crise estava se formando em nossa casa.
6: Ei, Billy. Veja o que eu trouxe pra você.
5: O que é?
6: Uma coleção de selos. Um dos meus amigos me deu.
5: Não entendo nada sobre selos.
6: Mas é assim que se aprende, colecionando. Cuidado ao pegar. Ele falou que era pra usar essas pinças. Tá interessado?
5: Pode ser.
6: Você tem interesse em alguma coisa?
5: Trabalho, não é? Embora o senhor fique com a maior parte do meu dinheiro.
6: Precisamos dele pra pagar as contas. Além do mais, por que não deve ajudar? A vida não é brincadeira.
5: Diga a seu amigo, obrigado por mim.
2: A coleção de selos e fotografia deu ao meu pai e ao meu irmão um ponto em comum. Mas o relacionamento deles ainda era complicado. Papai ficou muito doente. O cirurgião da polícia aconselhou a se aposentar, pois não havia mais nada que pudesse fazer como policial. Tendo sido criado na igreja, papai sabia que Deus podia ajudá-lo, mas não queria deixar a bebida. Numas férias, minha irmã mais velha foi a um acampamento e ela pediu ao evangelista de lá que fosse visitar meu pai. No sábado seguinte, ele apareceu na nossa porta.
9: Vim aqui conversar com o senhor William.
10: Pois não? Entre. Aceita um refrigerante ou um suco?
9: Não, obrigado. Gostaria de ter uma conversinha com seu esposo.
10: William! Tem alguém querendo falar com você.
6: Quem é?
9: Olá, senhor William. Fui palestrante no acampamento que sua filha foi a semana passada. Ela me pediu para vir aqui falar com o senhor. Moro no Brooklyn.
6: Puxa, é bem longe daqui. Vamos para outra sala. Assim conversamos em particular.
2: Mamãe ficou surpresa porque papai quis ouvir. Os dois conversaram muito tempo. A mesma coisa aconteceu no sábado seguinte e no outro também.
9: Por que não vai à igreja com a família amanhã, William? Eles estão tendo uma conferência especial a semana toda.
6: Já lhe disse. Parei de ir anos atrás. Porque não quero ninguém me julgando. Ninguém é melhor do que eu.
9: O senhor tem razão. Deus diz que todos nós somos pecadores. Não há justo, nenhum sequer.
6: Deus perdeu o interesse em mim há muito tempo. E com boa razão.
9: O senhor está errado sobre isso. Se o senhor fosse o único homem sobre a terra, Jesus ainda teria morrido na cruz por seus pecados. Ele se chama de o bom pastor. Escute o que ele diz em Lucas capítulo 14, versículo 4. Qual de vocês que possuindo 100 ovelhas e perdendo uma, não deixa as 99 no campo e vai atrás da ovelha perdida até encontrá-la? Não acha um retrato muito bonito, senhor William? Deus vai em busca do perdido. Ele não nos deixa morrer abandonados.
6: Tive que salvar muitas pessoas quando eu ainda trabalhava. Livrei um rapaz de morrer afogado. Era apenas um adolescente.
9: Então sabe o que Deus sente. Ele não quer que ninguém pereça. Escute o que acontece quando ele encontra a ovelha perdida. E quando a encontra, coloca alegremente sobre os ombros e vai para casa. Ao chegar, reúne seus amigos e vizinho e diz: alegre-se comigo, pois encontrei minha ovelha perdida. Lucas 15, 5 e 6. Jesus veio não apenas para nos salvar, mas também para nos levar para o nosso lar no céu.
6: É mesmo um retrato muito lindo.
9: Deus nos ama tanto que enviou Jesus para morrer em nosso lugar, para pagar o preço pelos nossos pecados, porque o salário do pecado é a morte. Romanos 6, 23.
6: Já vi também muita morte em minha vida.
9: Tenho certeza, e ninguém deve morrer sem Cristo. Hebreus capítulo 9, versículo 27 nos avisa: da mesma forma como o homem está destinado a morrer uma só vez e depois disso enfrentar o juízo.
6: Você é cheio de boas notícias.
9: Estas não são boas notícias. A boa nova é o que Jesus disse: eu lhes asseguro, quem ouve a minha palavra e crê naquele que me enviou tem a vida eterna e não será condenado, mas já passou da morte para a vida.
6: Já estou ficando com dor de cabeça.
9: O Senhor precisa de Jesus.
6: Tudo bem, olhe, vou à igreja se me deixar em paz.
10: Clara, diga ao seu irmão para se apressar. Já estamos prontos para sair.
6: Bem, acho que vou à igreja hoje de manhã.
10: Oh, que legal, William. Que surpresa.
6: Mas, diga àquele evangelista que me deixe em paz. Senão vou-me embora e nunca mais eu volto lá.
10: Pode deixar. Eu falo com ele, querida.
6: Espero que a igreja não desmorone. São 24 anos sem pisar lá.
2: Deus estava trabalhando no coração do meu pai. Depois do jantar, quando mamãe fazia o culto doméstico conosco, papai pediu uma Bíblia e leu junto com a gente. Depois quis ir à igreja aquela noite. Mamãe ficou tão contente que saiu porta fora, ainda de avental. Quando voltamos do culto, papai estava muito quieto. Anos depois... depois, soube que antes de se deitar, ele havia orado.
11: Deus, se o Senhor se interessa mesmo por mim, quero que torne isso bem claro durante o culto de amanhã à noite. Preciso ter certeza que é o Senhor. Então lhe entregarei minha vida e o servirei com tanto fervor como servi ao diabo.
2: Segunda noite chegou. Papai foi conosco à igreja, mais uma vez. Minha irmã mais velha, a Clara, acordou às 2 da manhã e encontrou mamãe na cozinha morrendo de felicidade.
12: Clara, seu pai recebeu Jesus hoje à noite.
13: Foi mesmo? Ó, mamãe, que maravilha!
12: Foi extraordinário. Quando o evangelista se levantou, alguém citou o Salmo 46, versículo 10. Parem de lutar. Saiba que eu sou Deus. Serei exaltado entre as nações. Serei exaltado na terra. O evangelista nos disse para confiarmos em Deus e convidou a todos para se ajoelhar e orar.
13: Puxa!
12: Deu uma palmadinha no joelho do seu pai e disse: William, por que você não se ajoelha e ora? E ele se ajoelhou, morrendo de chorar. Tudo estava em silêncio durante quase uma hora, enquanto todo mundo orava.
13: Deus respondeu nossas orações, mamãe. Ele respondeu nossas orações.
2: Meu pai tinha 46 anos na noite em que recebeu Jesus. Também fiz o mesmo alguns meses depois. No dia seguinte, papai teve que ficar diante dos colegas de trabalho no quartel. Ele foi direto ao escritório do capitão.
14: Que é, William?
11: Capitão, quero que o senhor seja o primeiro a saber. Ontem à noite, fui à igreja e entreguei minha vida a Cristo. Sou crente agora.
14: Bem, isso é. Isso é muito legal. Ótimo. Estou muito feliz por você, William.
11: Nem consigo acreditar. Vivi muito tempo me alimentando de comida pastosa, comidinha de bebê.
14: É, eu sei.
11: Ontem à noite, após o culto, saí e comi um sanduíche bem picante. Creio que Deus me curou fisicamente também.
2: Papai foi ridicularizado por sua decisão, mas a vida dele mudou para sempre. Parou de beber e fazia o culto doméstico conosco todas as noites, tentando descontar o tempo perdido. Deu fim à televisão e começou a ir ao Instituto Bíblico à tardinha. Seu desejo pelo ministério fez com que se aposentasse da polícia e fosse para o Instituto Bíblico por tempo integral. Trabalhava à noitinha no posto de gasolina do meu tio. Dormia apenas 4 horas todas as noites. Quando meu irmão terminou o ensino médio, entrou para o mesmo instituto onde papai estudava. Um dia, sem querer, papai acusou meu irmão de ir para a faculdade a fim de se livrar do serviço militar. Meu irmão ficou com muita raiva.
5: Tá pensando que eu sou desertor? Bom, o senhor está errado. Vou para o exército.
11: Isso é tempo perdido, não acha? Além do mais, só pode se alistar se eu assinar os seus papéis. Arranje um emprego por aqui e ajude-nos. Precisamos de dinheiro ou vamos perder a casa. Minha aposentadoria não dá para pagar as despesas.
5: Isso não é problema meu.
11: Mas se quiser, pode nos ajudar, pelo menos por um tempo.
2: Com 19 anos, meu irmão ficou tão desanimado que se alistou na Força Aérea. Estava magoado e com raiva pelo que meu pai tinha dito sobre ele. Todo mundo foi despedir-se dele na estação, menos eu. Vi-o sair, então fui ao meu quarto e chorei até as lágrimas acabarem. Logo depois, papai vendeu nossa casa. A gente se mudou para Maine, a fim de começar o ministério lá. Meu irmão só veio nos ver uma vez durante os 5 anos cheios de dificuldades que passamos lá.
5: Como é que a senhora aguenta viver aqui, mamãe? É abaixo de zero no inverno.
12: Tem sido muito difícil, mas Deus continua a prover nossas necessidades. Seu pai está muito animado pelo modo de Deus agir na vida das pessoas aqui.
5: Papai nunca devia ter trazido a senhora nem minhas irmãs para cá.
12: Deus está usando seu pai para ajudar as pessoas aqui, Billy. Você não pode acreditar em quantos bêbados já receberam Jesus e em quantas famílias já deixaram de ser sustentadas pelo governo. Assim que chegamos aqui, tínhamos que sair dando carona a quem quisesse ir à igreja. Hoje, quase todos já têm carro. Seu pai ensinou os homens a ser lenhadores. Ele comprou motosserras, um caminhão e uma parelha de cavalos.
5: Sei, e afundou vocês em dívidas.
12: É, mas tudo porque não tem tempo para arranjar um emprego fora.
5: Tenho certeza de que está muito orgulhoso do que faz.
12: Billy, por que você não fica para o estudo bíblico à noite e vê que professor maravilhoso seu pai é?
5: Não posso, mamãe. O dever me chama.
2: Papai foi pastor em Maine 5 anos. Infelizmente, seu crescimento espiritual influenciou adversamente algumas decisões financeiras que fez durante esse tempo e por isso estava atolado em dívidas imensas. O que ganhava nem dava para cobrir nossas necessidades mais básicas. Finalmente, papai teve que ir atrás de emprego para pagar todas essas dívidas.
15: Alô?
11: Billy, é o papai. Escute. Estou cheio de dívidas e preciso voltar para Long Island a fim de arranjar emprego. Você pode ajudar?
15: Não sei. O que o senhor quer que eu faça?
11: Será que dá para arranjar um emprego para mim onde você trabalha?
15: Vou ver se consigo uma entrevista para o senhor, ok?
2: Voltamos para Long Island, onde papai trabalhou durante um ano. Pagou suas dívidas e começou um trabalho pioneiro numa igreja em Sandusky, Ohio. Durante seu quarto ano como pastor, começou a sofrer depressão. Um líder da igreja o animou a fazer um check-up e o resultado foi que papai tinha diabetes. Os remédios o fizeram voltar ao normal. Após pastorear mais algumas igrejas, ele e mamãe passaram anos felizes ensinando no Instituto Bíblico em Ozarks. Mas o relacionamento dele com meu irmão ainda era uma fonte de tristeza.
16: Nem vi você sentado aí, William.
11: Estava pensando nas coisas, Helena. Tentando escrever uma carta para o nosso filho.
16: O que levou a fazer isso?
11: Já tentei conversar com ele várias vezes. Mas a gente não se comunica muito bem. A última vez que ele esteve aqui, fomos dar uma volta e pedi-lhe que me perdoasse por tudo que ele tinha feito.
16: O que ele disse?
11: Não lembro de nada, esqueça também. Acho que ele não disse o que estava realmente sentindo.
16: Então dê-lhe um tempo.
11: Estava pensando naquela placa que temos na parede, perto da porta.
16: Do livro de Josué?
11: Exatamente. Escolham hoje a quem irão servir, mas eu e minha família serviremos ao Senhor.
16: Bem, você está servindo ao Senhor, William. Você está totalmente diferente do que era antes de ser salvo. Às vezes, não podemos mudar o mal que fizemos na vida dos outros, mas podemos orar e pedir a Deus que faça isso por nós.
11: Como vou me sentir quando ficar diante do Senhor, sabendo que falhei como pai para o Billy?
16: Você não conhecia o Senhor quando ele estava crescendo, William. Deus sabe isso e ele perdoa.
11: Fiz tantas coisas erradas. Mesmo depois da minha salvação, levou anos para que meu interior fosse quebrantado. Tenho que escrever e pedir perdão ao Billy.
2: Papai escreveu a carta. No ano seguinte, estava morto. Que lição poderosa para os pais lembrarem. Nossas palavras podem impactar permanentemente a vida dos nossos filhos. Papai serviu ao Senhor até o fim. Jesus mudou mesmo a vida dele. E ele fará o mesmo por qualquer pessoa.
0: Ouvinte amigo, Deus é maior que nossas falhas. Ele pode curar qualquer coisa destruída em nós quando vamos a Ele arrependidos, pedindo perdão através de Cristo. Se você tem amargura guardada no coração por alguma coisa errada que fez no passado, ore conosco agora. Deus Pai, confesso meu pecado e peço teu perdão, porque Jesus pagou o preço pelos males feitos a mim e pelos males que cometi. Purifica meu coração, Senhor. Dá-me um coração novo, cheio com teu Espírito e ajuda-me a viver somente para ti. Obrigado, Deus, pelo presente gratuito da salvação. Em teu nome eu oro. Amém. Amigo, se precisar de aconselhamento ou oração sobre isto ou outro assunto qualquer, entre em contato conosco. Nosso endereço é Caixa Postal 1, Nova Russas, Ceará, Brasil. CEP 62200-000. Nosso telefone é 0 operadora DDD 88-3672-1221. E o e-mail é algemasquebradas@hotmail.com. Esse é o programa número 2683, versão brasileira 50. Participaram da história verdadeira de William Wilmerton. Os seguintes atores:
7: Lucas Evangelista,
9: Silas Alves,
14: José Rodrigues,
17: Isaac Paz,
18: Mariana Carvalho,
19: Renata Lima,
20: Carlos Lopes,
21: Gabriela de Oliveira.
0: Tradução: Edissa Soeiro. Direção: Lina Gossen e João Carvalho. Produção: João Lucas Barroso. Música: Ismael Duarte e Heriberto Silva. E eu sou Luiz Augusto. Algemas Quebradas foi gravado nos estúdios da Rádio Ceará, Nova Russas, Ceará, Brasil. 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
1: Além do diagnóstico, a força do acolhimento humanizado no tratamento do câncer. Robôs já ajudam em cirurgias de coluna, mas quem toma as decisões ainda é o médico. Instituto de Pesca destaca pesquisa sobre microplásticos nos ambientes aquáticos. Enfrentar o diagnóstico de um câncer traz um grande impacto emocional, fazendo com que muitos pacientes busquem respostas por conta própria na internet. No entanto, pesquisas em sites de busca costumam aumentar a ansiedade e trazer informações inadequadas. Para mudar essa realidade, iniciativas de acolhimento humanizado vêm se mostrando fundamentais para oferecer segurança técnica, agilidade e suporte psicológico durante o tratamento oncológico. A tecnologia também se tornou uma grande aliada nesse processo de humanização. Com o uso de aplicativos e plataformas de saúde digital, os pacientes contam com retorno rápido da equipe em poucos minutos. Além de ferramentas de automonitoramento de sintomas e suporte psicológico disponível 24 horas por dia. O cuidado integrado mostra que aliar rigor técnico, tecnologia e empatia é o melhor caminho para preservar a qualidade de vida e a saúde mental durante o tratamento. Tecnologias que antes pareciam ficção científica, como robótica, sistemas de navegação por GPS e câmeras endoscópicas, já fazem parte da rotina de centros especializados em cirurgia da coluna. No entanto, essas inovações não significam que as máquinas vão substituir os especialistas na sala de operação. A nova geração de equipamentos funciona como uma extensão dos braços e dos olhos do médico, ajudando a planejar e a executar os procedimentos com muito mais precisão. A integração dessas ferramentas foi tema de um treinamento recente nos Estados Unidos, que contou com a participação do brasileiro Dr. Alinson Laroca. Ele explica que enquanto a neuronavegação mapeia a anatomia do paciente em tempo real, o robô auxilia a manter os instrumentos na trajetória exata definida pelo especialista. Essa precisão é fundamental em cirurgias de coluna por se tratar de uma região próxima à estrutura. Estruturas delicadas, como a medula e raízes nervosas, permitindo também o uso de incisões cada vez menores que preservam a musculatura. Com o aumento vertiginoso da produção de plástico no mundo, a poluição causada por esses resíduos tornou-se um grande desafio para os ecossistemas. Partículas com menos de 5 milímetros, conhecidas como microplásticos, chegam aos rios e mares por meio de efluentes domésticos e industriais, espalhando-se desde a superfície até o sedimento. No Brasil, pesquisas do Instituto de Pesca do Estado de São Paulo ampliam o alerta ao registrar a presença expressiva desses resíduos em importantes bacias hidrográficas, como nos rios dos Sinos e Amazonas. Os impactos dessas partículas na fauna aquática são o foco de investigações que analisam riscos físicos, bioquímicos e comportamentais nos peixes. Para combater o problema, além de reforçar a conscientização, o saneamento e a coleta de lixo, a ciência busca soluções na própria origem dos materiais.
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2: As boas novas de Deus para você memorizar hoje aqui na BBN encontram-se em
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0: por mim. Gálatas 2:20. 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

Início de um novo dia, hoje é domingo, dia 30 de agosto de 2026. Muito obrigado pela companhia, obrigado por sua audiência. Eu sou o seu amigo Aurélio Campos e vamos juntos até às 6 da manhã, aqui pela Rede de Rádio Difusão Bíblica. Obrigado por estar conosco. Que Deus abençoe a sua vida.

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2: De agosto, e mandou o rei Zedequias soltá-lo, e o rei lhe perguntou em sua casa em segredo e disse: há porventura alguma palavra do Senhor? E disse Jeremias: há. E disse ainda: na mão do rei da Babilônia serás entregue. Jeremias 37:17. Meditações sobre o livro de Jeremias. Leia Jeremias 37:1-21. O capítulo 37 nos leva de volta ao tempo de Zedequias, não tão mal como seu antecessor, porém mais fraco do que ele. Este rei também se recusa a ouvir as palavras do Senhor. Isso não o impede, como no capítulo 21, de consultar a Jeremias e o chamar para ajudá-lo. Muitas vezes estamos mais inclinados a fazer exigências do Senhor do que escutar o que Ele quer nos dizer. Mas se queremos que Ele responda às nossas orações, vamos começar por obedecê-lo. João 15:7. Por um momento, os eventos parecem contradizer o que o profeta declarou. Em vez de tomar Jerusalém, os caldeus, sob a ameaça do exército egípcio, levantaram o cerco e foram embora. A cidade parece estar segura. O Senhor lembra Jeremias que isso é apenas uma situação a curto prazo. Jeremias pensa em se beneficiar disto ao deixar a cidade condenada, mas ele é reconhecido, trazido perante os príncipes e acusado de traição. Na época de Jeoaquim, os príncipes pareciam ser mais simpáticos do que o rei. 36:19. Durante o de Zedequias, é o oposto. Quando Jeremias foi espancado e preso pelos príncipes, o rei planeja um encontro secreto com ele e depois melhora as condições de seu cativeiro.
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1: O que os rótulos dos produtos de limpeza dizem? Dicas para fazer escolhas mais conscientes. Pesquisa revela que 6 em cada 10 brasileiras não realizam exames preventivos. Não é o bacon nem a calabresa o melhor acompanhamento para o feijão. Compreender a composição dos produtos de limpeza pode ser um desafio devido às nomenclaturas técnicas e aos termos em inglês presentes nos rótulos. A primeira dica é não se assustar com os nomes químicos, mas identificar derivados comuns do petróleo, como o linear alquil benzeno sulfonato de sódio e o butilglicol. Em seguida, a orientação é optar por produtos livres de corantes e fragrâncias sintéticas, componentes desnecessários para higienização e que podem provocar reações alérgicas ou irritações na pele. Por fim, o consumidor deve observar o investimento em matérias-primas renováveis, de origem vegetal ou biotecnológica, que mantenha a eficiência sem agredir o meio ambiente. Além da lista impressa na embalagem, vale buscar marcas com transparência comprovada, que explicam detalhadamente suas escolhas de formulação e ajudam a construir um ambiente doméstico mais seguro para a família e para os animais de estimação. Uma pesquisa inédita realizada pelo Instituto Locomotiva e pelo Grupo EVA revelou que mais de 60% das brasileiras entre 18 e 45 anos não realizaram o exame Papa Nicolau no último ano. Além disso, mais de 30% das entrevistadas declararam não se considerar parte do grupo de risco para câncer de colo do útero. Os dados indicam que, apesar do aumento no acesso a informações de saúde, ainda existe uma grande lacuna entre o conhecimento teórico e a busca por diagnóstico precoce. O levantamento também apontou desinformação em relação à vacinação contra o HPV, vírus responsável por praticamente 100% dos casos de câncer de colo uterino. Especialistas alertam que o acompanhamento médico anual, alinhado à vacinação e a testes, é o meio mais eficaz para identificar lesões precursoras e barrar o avanço da doença. Bacon e calabresa costumam ser as escolhas mais tradicionais na hora de temperar o feijão, mas a carne seca surge como a grande protagonista para transformar o prato. Ao contrário dos defumados comuns, a carne seca confere um sabor mais robusto, intenso e marcante, que se distribui por todo o caldo durante o cozimento. A combinação com folhas de louro cria uma base aromática perfeita, desde que seja feita a correta dessalga prévia da proteína para não desequilibrar o tempero final. O segredo de um feijão encorpado e bem temperado está na construção de etapas simples no ponto correto do refogado. Dourar o alho e a cebola até caramelizarem libera açúcares naturais que dão profundidade ao prato, aceitando também o toque terroso do cominho. Para enriquecer a textura e o sabor, a adição de tomate e pimentão equilibra a gordura da carne e encorpa o caldo, enquanto o toque final de ervas frescas como coentro ou salsinha garante o frescor necessário à receita.
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2: As boas novas de Deus para você memorizar hoje aqui na BBN encontram-se em Gálatas, capítulo 2, verso 20. Já estou crucificado com Cristo e vivo, não mais eu, mas Cristo vive em mim. E a vida que agora vivo na carne, vivo-a na fé do Filho de Deus, o qual me amou e se entregou a si mesmo por mim. Gálatas 2, 20. Estas são as boas novas de Deus para você memorizar aqui na BBN. 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
1: Atos 14. Em Icônio, Paulo e Barnabé entraram juntos na sinagoga judaica e falaram de tal modo que veio a crer grande multidão, tanto de judeus como de gregos. Mas os judeus incrédulos incitaram e irritaram os ânimos dos gentios contra os irmãos. Entretanto, demoraram-se ali muito tempo, falando ousadamente no Senhor, o qual confirmava a palavra da sua graça, concedendo que, por mão deles, se fizessem sinais e prodígios. Mas dividiu-se o povo da cidade. Uns eram pelos judeus, outros pelos apóstolos. E como surgisse um tumulto dos gentios e judeus, associados com as suas autoridades, para os ultrajar e apedrejar, sabendo-o eles, fugiram para Listra e Derbe, cidades da Licaônia e circunvizinhança, onde anunciaram o evangelho. Em Listra, costumava estar assentado certo homem aleijado, paralítico desde o seu nascimento, o qual jamais pudera andar. Esse homem ouviu falar Paulo, que fixando nele os olhos e vendo que possuía fé para ser curado, disse-lhe em alta voz:
2: apruma-te direito sobre os pés.
1: Ele saltou e andava. Quando as multidões viram o que Paulo fizera, gritaram em língua licaônica, dizendo:
3: os deuses em forma de homens baixaram até nós.
1: A Barnabé chamavam Júpiter e a Paulo Mercúrio, porque era este o principal portador da palavra. O sacerdote de Júpiter, cujo templo estava em frente da cidade, trazendo para junto das portas touros e grinaldas, queria sacrificar juntamente com as multidões. Porém, ouvindo isto, os apóstolos Barnabé e Paulo, rasgando as suas vestes, saltaram para o meio da multidão, clamando:
2: senhores, por que fazeis isto? Nós também somos homens como vós, sujeitos aos mesmos sentimentos, e vos anunciamos o evangelho para que destas coisas vãs vos convertais ao Deus vivo, que fez o céu, a terra, o mar e tudo o que há neles, o qual, nas gerações passadas, permitiu que todos os povos andassem nos seus próprios caminhos. Contudo, não se deixou ficar sem testemunho de si mesmo, fazendo o bem, dando-vos do céu chuvas e estações frutíferas, enchendo o vosso coração de fartura e de alegria.
1: Dizendo isto, foi ainda com dificuldade que impediram as multidões de lhes oferecerem sacrifícios. Sobrevieram, porém, judeus de Antioquia e Icônio, e instigando as multidões e apedrejando a Paulo, arrastaram-no para fora da cidade, dando-o por morto. Rodeando-o, porém, os discípulos, levantou-se e entrou na cidade. No dia seguinte, partiu com Barnabé para Derbe. E tendo anunciado o evangelho naquela cidade e feito muitos discípulos, voltaram para Listra e Icônio e Antioquia, fortalecendo a alma dos discípulos, exortando-os a permanecer firmes na fé e mostrando que através de muitas tribulações nos importa entrar no reino de Deus. E promovendo-lhes em cada igreja a eleição de presbíteros, depois de orar com jejuns, os encomendaram ao Senhor em quem haviam crido. Atravessando a Psídia, dirigiram-se a Panfilia e, tendo anunciado a palavra em Perge, desceram a Atália e dali navegaram para Antioquia, onde tinham sido recomendados à graça de Deus para a obra que haviam já cumprido. Ali chegados, reunida a igreja, relataram quantas coisas fizera Deus com eles e como abrira aos gentios

0: porta da fé e permaneceram não pouco tempo com os discípulos. Atos 15. Alguns indivíduos que desceram da Judeia ensinavam aos irmãos:
1: se não vos circuncidardes segundo o costume de Moisés, não podeis ser salvos.
0: Tendo havido da parte de Paulo e Barnabé contenda e não pequena discussão com eles, resolveram que esses dois e alguns outros dentre eles subissem a Jerusalém, aos apóstolos e presbíteros, com respeito a esta questão. Enviados, pois, e até certo ponto acompanhados pela igreja, atravessaram as províncias da Fenícia e Samaria, e narrando a conversão dos gentios, causaram grande alegria a todos os irmãos. Tendo eles chegado a Jerusalém, foram bem recebidos pela igreja, pelos apóstolos e pelos presbíteros, e relataram tudo o que Deus fizera com eles. Insurgiram-se, entretanto, alguns da seita dos fariseus, que haviam crido, dizendo: é necessário circuncidá-los e determinar-lhes que observem a lei de Moisés. Então se reuniram os apóstolos e os presbíteros para examinar a questão. Havendo grande debate, Pedro tomou a palavra e lhes disse:
2: irmãos, vós sabeis que desde há muito Deus me escolheu dentre vós para que, por meu intermédio, ouvissem os gentios a palavra do evangelho e crescem. Ora, Deus, que conhece os corações, lhes deu testemunho, concedendo o Espírito Santo a eles, como também a nós nos concedera. E não estabeleceu distinção alguma entre nós e eles, purificando-lhes pela fé o coração. Agora, pois, por que tentais a Deus, pondo sobre a cerviz dos discípulos um jugo que nem nossos pais puderam suportar, nem nós? Mas cremos que fomos salvos pela graça do Senhor Jesus, como também aqueles o foram.
0: E toda a multidão silenciou, passando a ouvir a Barnabé e a Paulo, que contavam quantos sinais e prodígios Deus fizera por meio deles entre os gentios. Depois que eles terminaram, falou Tiago, dizendo:
3: irmãos, atentai nas minhas palavras. Expôs Simão como Deus, primeiramente, visitou os gentios, a fim de constituir dentre eles um povo para o seu nome. Conferem com isto as palavras dos profetas, como está escrito: cumpridas estas coisas, voltarei e reedificarei o tabernáculo caído de Davi, e levantando-o de suas ruínas, restaurá-lo-ei, para que os demais homens busquem o Senhor, e também todos os gentios sobre os quais tem sido invocado o meu nome, diz o Senhor, que faz estas coisas conhecidas desde séculos. Pelo que, julgo eu, não devemos perturbar aqueles que, dentre os gentios, se convertem a Deus, mas escrever-lhes que se abstenham das contaminações dos ídolos, bem como das relações sexuais ilícitas, da carne de animais sufocados e do sangue. Porque Moisés tem, em cada cidade, desde tempos antigos, os que o pregam nas sinagogas, onde é lido todos os sábados.
0: Então pareceu bem aos apóstolos e aos presbíteros com toda a igreja, tendo elegido homens dentre eles, enviá-los juntamente com Paulo e Barnabé à Antioquia. Foram Judas, chamado Barsabás, e Silas, homens notáveis entre os irmãos, escrevendo por mão deles.
3: Os irmãos, tanto os apóstolos como os presbíteros, aos irmãos de entre os gentios em Antioquia, Síria e Cilícia, saudações. Visto sabermos que alguns que saíram de entre nós, sem nenhuma autorização, vos têm perturbado com palavras, transtornando a vossa alma, pareceu-nos bem, chegados a pleno acordo, eleger alguns homens e enviá-los a vós outros com os nossos amados Barnabé e Paulo, homens que têm exposto a vida pelo nome de nosso Senhor Jesus Cristo. Enviamos, portanto, Judas e Silas, os quais pessoalmente vos dirão também estas coisas. Pois pareceu bem ao Espírito Santo e a nós não vos impor maior encargo além destas coisas essenciais. Que vos abstenhais das coisas sacrificadas a ídolos, bem como do sangue, da carne de animais sufocados e das relações sexuais ilícitas. Destas coisas fareis bem se vos guardardes. Saúde.
0: Os que foram enviados desceram logo para Antioquia e, tendo reunido a comunidade, entregaram a epístola. Quando a leram, sobremaneira se alegraram pelo conforto recebido. Judas e Silas, que eram também profetas, consolaram os irmãos com muitos conselhos e os fortaleceram. Tendo-se demorado ali por algum tempo, os irmãos os deixaram voltar em paz aos que os enviaram. Mas pareceu bem a Silas permanecer ali. Paulo e Barnabé demoraram-se em Antioquia, ensinando e pregando, com muitos outros, a palavra do Senhor. Alguns dias depois, disse Paulo a Barnabé:
1: voltemos agora para visitar os irmãos por todas as cidades nas quais anunciamos a palavra do Senhor, para ver como passam.
0: E Barnabé queria levar também a João, chamado Marcos. Mas Paulo não achava justo levarem aquele que se afastara desde a Panfilha, não os acompanhando no trabalho. Houve entre eles tal desavença que vieram a separar-se. Então, Barnabé, levando consigo a Marcos, navegou para Chipre. Mas Paulo, tendo escolhido a Silas, partiu encomendado pelos irmãos à graça do Senhor. E passou pela Síria e Cilícia, confirmando as igrejas. Atos 16. Chegou também a Derbe e a Listra. Havia ali um discípulo chamado Timóteo, filho de uma judia crente, mas de pai grego. Dele davam bom testemunho os irmãos em Listra e Icônio. Quis Paulo que ele fosse em sua companhia, e por isso circuncidou-o por causa dos judeus daqueles lugares, pois todos sabiam que seu pai era grego. Ao passar pelas cidades, entregavam aos irmãos para que as observassem as decisões tomadas pelos apóstolos e presbíteros de Jerusalém. Assim, as igrejas eram fortalecidas na fé e dia a dia aumentavam em número. Percorrendo a região Frígio-Gálata, tendo sido impedidos pelo Espírito Santo de pregar a palavra na Ásia, defrontando Mísia, tentavam ir para Bitínia, mas o Espírito de Jesus não o permitiu. E tendo contornado Mísia, desceram a Troade. À noite, sobreveio a Paulo uma visão, na qual um varão macedônio estava em pé e lhe rogava, dizendo:
4: passa a Macedônia e ajuda-nos.
0: Assim que teve a visão, imediatamente procuramos partir para aquele destino, concluindo que Deus nos havia chamado para lhes anunciar o Evangelho. Tendo, pois, navegado de Troade, seguimos em direitura a Samotrácia, no dia seguinte a Neápolis, e dali a Filipos, cidade da Macedônia, primeira do distrito e colônia. Nesta cidade permanecemos alguns dias. No sábado saímos da cidade para junto do rio, onde nos pareceu haver um lugar de oração. E assentando-nos, falamos às mulheres que para ali tinham concorrido. Certa mulher chamada Lídia, da cidade de Tiatira, vendedora de púrpura, temente a Deus, nos escutava. O Senhor lhe abriu o coração para atender às coisas que Paulo dizia. Depois de ser batizada, ela e toda a sua casa nos rogou, dizendo:
5: se julgais que eu sou fiel ao Senhor, entrai em minha casa e aí ficai.
0: E nos constrangeu a isso. Aconteceu que, indo nós para o lugar de oração, nos saiu ao encontro uma jovem possessa de espírito adivinhador, a qual, adivinhando, dava grande lucro aos seus senhores. Seguindo a Paulo e a nós, clamava, dizendo:
6: estes homens são servos do Deus Altíssimo e vos anunciam o caminho da salvação.
0: Isto se repetia por muitos dias. Então, Paulo, já indignado, voltando-se, disse ao Espírito:
1: em nome de Jesus Cristo, eu te mando, retira-te dela.
0: E ele, na mesma hora, saiu. vendo os seus senhores, que se lhes desfizera a esperança do lucro, agarrando em Paulo e Silas, os arrastaram para a praça, à presença das autoridades. E levando-os aos pretores, disseram:
7: estes homens, sendo judeus, perturbam a nossa cidade, propagando costumes que não podemos receber nem praticar porque somos romanos.
0: Levantou-se a multidão unida contra eles, e os pretores, rasgando-lhes as vestes, mandaram açoitá-los com varas. E depois de lhes darem muitos açoites, os lançaram no cárcere, ordenando ao carcereiro que os guardasse com toda a segurança. Este, recebendo tal ordem, levou-os para o cárcere interior e lhes prendeu os pés no tronco. Por volta da meia-noite, Paulo e Silas oravam e cantavam louvores a Deus, e os demais companheiros de prisão escutavam. De repente, sobreveio tamanho terremoto que sacudiu os alicerces da prisão. Abriram-se todas as portas e soltaram-se as cadeias de todos. O carcereiro despertou do sono e, vendo abertas as portas do cárcere, puxando da espada, ia suicidar-se, supondo que os presos tivessem fugido. Mas Paulo bradou em alta voz:
8: não te faças nenhum mal, que todos aqui estamos.
0: Então, o carcereiro, tendo pedido uma luz, entrou precipitadamente e, trêmulo, prostrou-se diante de Paulo e Silas. Depois, trazendo-os para fora, disse:
4: senhores, que devo fazer para que seja salvo?
0: Responderam-lhe:
8: crê no Senhor Jesus e será salvo tu e tua casa.
0: E lhe pregaram a palavra de Deus e a todos os de sua casa. Naquela mesma hora da noite, cuidando deles, lavou-lhes os vergões dos açoites. A seguir, foi ele batizado e todos os seus. Então, levando-os para sua própria casa, lhes pôs à mesa. E com todos os seus, manifestava grande alegria por terem crido em Deus. Quando amanheceu, os pretores enviaram oficiais de justiça com a seguinte ordem:
3: põe aqueles homens em liberdade.
0: Então, o carcereiro comunicou a Paulo estas palavras:
9: os pretores ordenaram que fosseis postos em liberdade. Agora, pois, saí e ide em paz.
0: Paulo, porém, lhes replicou:
8: sem ter havido processo formal contra nós, nos açoitaram publicamente e nos recolheram ao cárcere, sendo nós cidadãos romanos. Querem agora, às ocultas, lançar-nos fora? Ah, não será assim. Pelo contrário, venham eles e pessoalmente nos ponham em liberdade.
0: Os oficiais de justiça comunicaram isso aos pretores, e estes ficaram possuídos de temor quando souberam que se tratava de cidadãos romanos. Então foram ter com eles e lhes pediram desculpas, e relaxando-lhes a prisão, rogaram que se retirassem da cidade. Tendo-se retirado do cárcere, dirigiram-se para a casa de Lídia, e vendo os irmãos, os confortaram. Então partiram.
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gratidão transforma a forma como vemos a vida. Quando aprendemos a agradecer, mesmo nas pequenas coisas, o nosso coração se enche de paz e reconhece o cuidado constante de Deus em nossas vidas. 1 Tessalonicenses 5,18 diz: em tudo dai graças, porque esta é a vontade de Deus. Neste verso, não diz para agradecer apenas quando tudo vai bem, mas em tudo. Isso significa que até nos dias difíceis podemos encontrar motivos para agradecer, porque Deus continua fiel sempre. Bendize, ó minha alma, ao Senhor, e não te esqueças de nenhum de seus benefícios. Salmos 103:2. A gratidão é também um exercício de memória espiritual. Muitas vezes esquecemos o que Deus já fez, e isso nos leva à ansiedade e à insatisfação. Quando lembramos, nossa fé é renovada. Portanto, no final desse dia, relembre as bênçãos de Deus na sua vida e creia que muitas outras virão. Mas seja grato sempre.

coração alegre é como o bom remédio. Primeira parte de Provérbios, capítulo 17, versículo 22. 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
1: Lipedema, condição ainda pouco reconhecida, causa acúmulo de gordura e dor. Bacon, como o sabor do ingrediente pode transformar uma receita. Perda de consciência e pronto-socorro. Desmaios frequentes acendem alerta para doenças ocultas do coração. Essa é uma doença crônica que causa acúmulo desproporcional e simétrico de gordura, dor, sensibilidade e inchaço, afetando principalmente as pernas e, por vezes, os braços. Frequentemente confundido com obesidade ou linfedema, o lipedema atinge cerca de 12,3% das mulheres adultas aqui no Brasil, o que representa milhões de brasileiras sem o diagnóstico correto e com a qualidade de vida comprometida. Para tratar o lipedema, o caminho vai além da estética e exige um acompanhamento multidisciplinar e personalizado. A professora de fisioterapia Vanessa Rocha explica que o cuidado deve olhar para as limitações e necessidades de cada uma, combinando exercícios físicos orientados, acompanhamento nutricional e também terapias compressivas. A fisioterapia tem papel fundamental no alívio da dor e na mobilidade, utilizando inclusive recursos tecnológicos e jogos interativos para tornar as sessões mais dinâmicas e prazerosas. Ao perceber sintomas como dores, inchaço persistente ou acúmulo desproporcional de gordura nos membros, procure um serviço de saúde para uma avaliação detalhada. O bacon é aquele ingrediente crocante e defumado que é um verdadeiro sucesso na culinária. Para além das tiras tradicionais, o mercado agora conta com molhos com sabor de bacon, que ajudam a renovar preparos clássicos e abrem novas possibilidades na cozinha. As novidades combinam o aroma característico do defumado com a acidez do ketchup ou a cremosidade da maionese, ideais para equilibrar sabores. Para aproveitar ao máximo esses produtos, a chefe Roberta Garcia, que é consultora também, destaca que o segredo está no equilíbrio de contrastes. Em lances gordurosos com bastante queijo, um ketchup com acidez e toque adocicado ajuda a quebrar o peso da receita. Já em preparos que contém picles ou tomate, a maionese com sabor de bacon traz a cremosidade perfeita para contrastar com a acidez dos demais ingredientes. Você já sentiu a vista escurecer ou a cabeça rodar? O desmaio, conhecido na medicina como síncope, é uma das causas mais frequentes de atendimento de emergência nos hospitais do Brasil. Embora muitas vezes seja associado a situações simples como calor ou jejum prolongado, o desmaio é um sintoma e nunca uma doença isolada, podendo sinalizar desde alterações benignas até graves problemas no coração. A síncope acontece pela redução temporária do fluxo de sangue e oxigênio no cérebro. A causa mais comum é o desajuste do sistema nervoso por estresse ou dor, mas o cardiologista Ricardo Ferreira Silva faz um alerta para as causas cardíacas também. Problemas como arritmias, obstrução de artérias e falhas nas válvulas exigem diagnóstico rápido, pois reduzem e muito a capacidade do coração de bombear o sangue para o organismo.
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2: As boas novas de Deus para você memorizar hoje aqui na BBN encontram-se em Gálatas capítulo 2, verso 20. Já estou crucificado com Cristo e vivo, não mais eu, mas Cristo vive em mim, e a vida que agora vivo na carne, vivo-a na fé do Filho de Deus, o qual me amou e se entregou a si mesmo por mim. Gálatas 2:20. Estas são as boas novas de Deus para você memorizar aqui na BBN.
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0: Bem-vindo ao programa Palavras de Louvor. Esse programa é baseado nos estudos do Dr. Donald Hubbard, pastor e professor da Bíblia. Nós agradecemos a Deus pelo privilégio de, nos próximos minutos, apresentar a você verdades contidas na Palavra de Deus e suas aplicações para os nossos dias. Vamos então a mais um estudo no programa Palavras de Louvor. 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
1: Vamos estudar muito bem a partir de hoje uma passagem das Escrituras muito conhecida na carta de Paulo aos Gálatas, capítulo 6, versos de 7 a 9. Este texto fala sobre a plantação e a colheita. Se você puder, gostaria de convidá-lo mais uma vez a abrir seu Novo Testamento e ler juntamente comigo as Escrituras. Queremos encorajá-lo a ler as Escrituras você mesmo. Esta é a razão por que nós o convidamos para que abra sua Bíblia e leia. Paulo escreveu isto, Gálatas capítulo 6, versos de 7 a 9. Não erreis, Deus não se deixa escarnecer, porque tudo que o homem semear, isso também ceifará. Porque o que semeia na sua carne, da carne ceifará a corrupção. Mas o que semeia no Espírito, do Espírito ceifará a vida eterna. E não nos cansemos de fazer bem, porque a seu tempo ceifaremos se não houvermos desfalecido. Um bom título para estes versos seria Plantar e Colher. Creio que para entendermos esta passagem, precisamos compreender um pouco mais do que levou Paulo a escrever esta carta, assim como um esboço da mesma. Esta carta de 6 capítulos foi escrita pelo apóstolo Paulo. Ele a escreveu sob inspiração divina e é a carta magna da liberdade cristã. Creio que seja possível, numa única vez que nos assentarmos, lê-la toda. Ela é curta e fácil de ler. Você verá que há uma nota de austeridade que flui do coração do apóstolo. Não apenas sua autoridade de apóstolo foi questionada, como também havia aqueles que pregavam um evangelho estranho àquele que fora pregado, disse Paulo. Também alguns estavam abandonando o verdadeiro evangelho, que é centrado na morte, na ressurreição de nosso Salvador Jesus Cristo. Esta carta tem 6 capítulos, e um amigo meu há muito tempo atrás chamou minha atenção para a melhor maneira de dividirmos esta carta em segmentos. Capítulos 1 e 2, capítulos 3 e 4 e capítulos 5 e 6, compondo ao todo 3 divisões. Em cada uma dessas divisões, o apóstolo Paulo está fazendo algo que é muito, muito importante. Por exemplo, nos capítulos 1 e 2, Paulo está defendendo sua autoridade como apóstolo. Ele defende sua autoridade de forma muito interessante. Guarde bem este assunto na mente. Os capítulos 1 e 2 vão abrir nossa compreensão de uma forma toda nova. Lembre-se de que nos capítulos 1 e 2, Paulo está defendendo sua autoridade apostólica. Nos capítulos 3 e 4, Paulo está defendendo a autoridade do evangelho que ele proclamava. Nos capítulos 5 e 6, Paulo está aplicando os benefícios do evangelho. Vamos repetir este esboço, porque muitos podem estar anotando em sua Bíblia ou num caderno de estudos. Nas cartas que tenho recebido, há alguns pedidos para sermos mais cuidadosos com os esboços de certas passagens e repeti-las para que aqueles que estiverem escrevendo possam fazê-lo com calma. Lembre-se de que em Gálatas capítulo 1 e capítulo 2, Paulo está defendendo sua autoridade como apóstolo. Nos capítulos 3 e 4, Paulo está defendendo a autoridade

do evangelho proclamado. E nos capítulos 5 e 6, Paulo está aplicando os benefícios do evangelho. Isto nos leva ao sexto capítulo da carta aos Gálatas e, mais uma vez, estes versos precisam ser contextualizados. É interessante observar neste capítulo da carta aos Gálatas que Paulo está tratando de três grandes temas. Na abertura do capítulo, ele está falando sobre suportar os fardos. No meio do capítulo, que é a divisão dos versos de 7 a 9, ele está falando sobre a semente que é plantada. Na última parte desse capítulo, ele está falando sobre o carregar a cruz. Colocando de uma outra forma, na primeira parte de Gálatas 6, ele está falando sobre restauração e suportar os fardos. Paulo fala aqui sobre a plantação e a colheita, e depois ele fala sobre carregar a cruz e mais uma reflexão. Os versos de 7 a 9 geralmente são usados com uma aplicação primária mais ampla entre os não salvos. O contexto imediato da passagem apresenta estes versos relacionados com o princípio da mordomia e as coisas materiais na vida do crente. Sei que em muitos cultos de avivamento, dos quais já tive o privilégio de participar, o pregador, mais cedo ou mais tarde, acaba citando o texto. Não erreis, Deus não se deixa escarnecer, porque tudo o que o homem semear, isso também ceifará. Geralmente, este texto das Escrituras é aplicado para que os não salvos confiem em Jesus Cristo como Salvador. É claro que esta é uma aplicação mais ampla do texto, e a aplicação mais rigorosa, de acordo com o contexto, está relacionada com o fato de que estes versos estão ligados com o princípio da mordomia no reino das posses materiais, especialmente entre os crentes. Veja que precisamos muito desses ensinos hoje. Estamos vivendo numa era em que o materialismo é rampante entre nós, até mesmo entre os crentes. Muitos de nós temos nosso próprio estilo de vida, ao qual estamos acostumados a viver. E antes de darmos conta, nossa vitalidade espiritual poderá ser exaurida na super ênfase sobre as coisas materiais da vida. Certamente que todos nós precisamos das coisas materiais para viver, mas Jesus Cristo sempre deverá ser o centro de nossa vida. Este verso 7 de Gálatas 6 das Escrituras que nos diz: não erreis, Deus não se deixa escarnecer, porque tudo que o homem semear, isso também ceifará. É um princípio fundamental na vida de todo crente. Parece-me que ao estudarmos esta passagem, três coisas vão se tornar claras à medida que nos aprofundarmos nestes próximos estudos. Por exemplo, no verso 7, temos este texto que gostaria de chamar de o erro. Ele diz: não erreis. É claro que muitos estavam errados. Veja que este aviso deve ser levado muito a sério. Se olharmos este verso 7, vamos verificar que este escarnecer, que está na segunda parte, é o testemunho de honra. Não erreis. Este é o engano. Deus não se deixa escarnecer. Esta é a zombaria que alguns fazem de Deus. Aqui temos um testemunho que deve ser honrado. Em terceiro lugar, temos a plantação que pode ser encontrada na parte do verso que diz o seguinte: porque tudo que o homem semear, isso também ceifará. Esta então é a caminhada para a colheita. Vamos ter estas três coisas em mente, que será nosso mapa do Evangelho à medida que nossa viagem prossiga nessa semana, para que o Espírito Santo de Deus possa falar e para que nossos corações manifestem graça e possamos ser instruídos nas coisas de Deus. Antes de tudo, vamos dar uma olhada nessa questão do engano. Temos aqui um alerta para prestarmos atenção. O verso 7 de Gálatas capítulo 6 começa com não erreis. Vamos pausar por um momento, porque é importante notar o verbo que é apresentado aqui. Gostaria de ser técnico apenas por um momento. O verbo é errar.
está, na verdade, no presente passivo imperativo, com certo viés negativo que poderia ser traduzido assim: parem de ser desencaminhados. De fato, escreva à margem em sua Bíblia o efeito literal do que Paulo estava dizendo quando ele disse: não erreis, no verso 7 de nossa Bíblia. Escreva apenas: parem de ser desencaminhados. Veja que esta palavra vem da raiz grega de um verbo que quer dizer vagar, andar sem direção. Por que Paulo usaria um termo tão pesado com os Gálatas? Não podemos errar neste assunto. No presente imperativo, Paulo está dizendo: parem de fazer isto. Bem, a primeira implicação daquilo era o que estava acontecendo com eles. Os Gálatas poderiam não estar percebendo, mas estava acontecendo. Tenho certeza de que eles estavam se defendendo. Talvez eles dissessem: Paulo, você não está entendendo. Mas Paulo disse, olhando com discernimento que vinha do fato de ser cheio do Espírito Santo, que ele via facilmente o que havia com eles, não apenas com a atitude para com o Evangelho, mas com a própria vida. Embora os Gálatas não pensassem no que estava acontecendo com eles, algo grave estava ocorrendo. Veja que eles, na verdade, estavam sendo desencaminhados. Em toda a epístola, Paulo os estava alertando sobre o engano, e o fato era que os Gálatas estavam sendo distanciados do Evangelho. Você também está sendo enganado? Você vê as questões da vida que estão diante de nós? A ordem de Deus para nós é: parem de ser enganados. Vamos abrir nossa mente e nosso coração para a verdade. Há duas maneiras pela qual isto pode acontecer conosco, isto é, pararmos de sermos enganados. Primeiramente, precisamos admitir a verdade sobre nós mesmos. Já não mais precisamos arrumar desculpas. Não devemos racionalizar nossa motivação, nossa atitude e nossas atividades. Ao invés disso, devemos olhar para nós mesmos no espelho da palavra de Deus. Em segundo lugar, precisamos admitir a verdade das Escrituras. Precisamos permitir que a palavra de Deus fale direta e fortemente a cada um de nossos corações. Milhares de filhos de Deus têm sido enganados de muitas formas diferentes, e estas são as formas diferentes, e veremos estas formas diferentes nesta semana. A ordem de Deus é: parem de ser desencaminhados. Pode acontecer com você e também comigo. Ora a Deus para que isso não aconteça. Eis aí uma coisa para a nossa meditação. Veremos mais sobre isto em nosso próximo estudo bíblico. Nosso Pai, mais uma vez nos alegramos em nosso Senhor Jesus Cristo e te louvamos por tua fidelidade. Agradecemos-te por tudo que tu representas para nós e dê-nos o discernimento que precisamos ter para seguirmos a Jesus Cristo de forma fiel em meio a este mundo de pecado e dor. Pois oramos em nome de Jesus. Amém.

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para que tenham vida e a tenham em abundância. João 10:10. Ter Jesus na vida não significa ausência de problemas, mas significa nunca enfrentar os problemas sozinhos. Com Jesus, a tristeza não dura para sempre. O medo perde força e a esperança sempre renasce. Antes de conhecermos Jesus, muitas vezes tentamos preencher o coração com coisas que não satisfazem. Mas, quando ele entra em nossa vida, quando ele ocupa o lugar especial em nosso coração, algo muda por dentro. A paz no meio do caos. A direção em meio a dúvidas. A força quando estamos fracos. Ter Jesus transforma totalmente a nossa vida. Se você ainda não o tem, se você ainda não entregou sua vida a ele, aqui vai um convite. Ainda hoje, aceite o Senhor Jesus como seu Salvador. Se tem dúvidas sobre esse assunto, acesse o site bbnradio.org e clique em Como Ir ao Céu ou fale com um dos nossos representantes.

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1: Olá, bem-vindo à nossa mensagem de esperança e encorajamento Pão Diário. Hoje vou ler o texto de Nancy Gavelines com o título O que está em suas mãos? Baseado no livro de Êxodo, capítulo 4, entre os versículos 1 e 5. Logo após receber a salvação e dedicar minha vida a Deus, senti o seu direcionamento para largar o jornalismo. Deixei a caneta de lado e parei de escrever. Porém, senti que um dia ele me chamaria para escrever para a sua glória. Durante a peregrinação em meu deserto pessoal, a passagem sobre Moisés e seu cajado em Êxodo 4 encorajou-me. Moisés foi criado no palácio e tinha um futuro promissor, mas fugiu do Egito e viveu à sombra como pastor, até Deus o chamar. Talvez ele tenha pensado que não tinha nada a oferecer a Deus, mas aprendeu que ele usa o que ou quem quiser para a sua glória. O que você tem na mão? Perguntou Deus. Uma vara, respondeu Moisés. Deus disse, jogue-a no chão. A vara se transformou em uma serpente. Quando a agarrou, ela transformou-se novamente em vara. Foi o sinal dado para que os israelitas cressem que o Senhor, o Deus de Abraão, o Deus de Isaac e o Deus de Jacó, de fato, lhe apareceu. Como Moisés, que jogou a vara e a juntou de novo. Larguei o jornalismo em obediência a Deus e mais tarde ele me orientou a pegar de novo a caneta e hoje escrevo para Deus. Precisamos de pouco para Deus nos usar. Podemos servi-lo com os talentos que ele nos concedeu. Não sabe por onde começar? O que você tem em suas mãos? Você, como usar seus talentos para servir a Deus? E como usar seus recursos para abençoar alguém hoje? Pense nisso. Eu sou Clarice Fogaça e essa foi a nossa mensagem do dia.
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1: O que o seu corpo tenta te dizer nos pequenos sintomas do dia a dia? Você sabe o que o frango come? A resposta ajuda a entender os alimentos que chegam à sua mesa. A vida depois dos 60, por que continuar se desafiando é importante? Sintomas comuns como cansaço que não passa, alterações intestinais e dores frequentes são muitas vezes ignorados, mas podem indicar problemas de saúde quando se prolongam por semanas. Segundo médicos, a fadiga constante que não melhora após o descanso pode ser um alerta precoce para anemia, problemas hormonais, transtornos de ansiedade ou doenças cardiovasculares. Da mesma forma, desconfortos digestivos contínuos como dor abdominal, estufamento ou alterações no trânsito intestinal exigem investigação especializada para descartar condições graves. A dor crônica e os distúrbios do sono também não devem fazer parte da rotina. A automedicação frequente para aliviar dores de cabeça ou nas costas pode mascarar diagnósticos importantes. Enquanto noites mal dormidas, marcadas por roncos e apneia, prejudicam a imunidade, a memória e o equilíbrio hormonal. Especialistas reforçam que privações contínuas de descanso afetam diretamente a qualidade de vida e necessitam de acompanhamento adequado. A carne de frango é uma das proteínas mais consumidas aqui no Brasil, alcançando uma média superior a quase 50 quilos por habitante só em 2025. Por trás desse alimento presente no dia a dia, existe um processo de produção que combina manejo, tecnologia e nutrição animal. Especialistas destacam que alimentar as aves vai muito além da quantidade de ração, exigindo equilíbrio de nutrientes e foco no desempenho produtivo do lote. Entre as principais transformações da avicultura atual está a atenção à saúde intestinal das aves. O fortalecimento da microbiota e o uso de probióticos tornaram-se vitais para garantir a absorção adequada de energia e o crescimento saudável. Além disso, o setor utiliza IA, dados e modelos preditivos para antecipar desafios e ajustar a alimentação de acordo com as necessidades específicas de cada sistema de criação. A ideia de que produtividade se limita aos anos de juventude ganha um novo olhar na terceira idade, demonstrando que manter uma rotina ativa e estabelecer metas contribui diretamente para a saúde física e mental. Dessa filosofia é o mentor em gestão Júnior Campos Prado, que conquistou o bicampeonato mundial de karatê aos 61 anos. Para ele, o envelhecimento deve ser encarado não como um limite, mas como a oportunidade de aplicar a experiência acumulada em novos projetos pessoais e profissionais. Manter a disciplina, a constância e o desejo de aprendizado contínuo após os 60 é fundamental para preservar o bem-estar emocional, especialmente com a chegada da aposentadoria. Encontrar novos interesses, seja por meio dos esportes, viagens, estudos, artes ou empreendedorismo, ajuda a reorganizar a rotina diária e renovar o sentimento de realização pessoal. Pequenas conquistas no dia a dia já funcionam como um poderoso estímulo para a mente e a convivência social.
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2: As boas novas de Deus para você memorizar hoje aqui na BBN encontram-se em Gálatas, capítulo 2, verso 20. Já estou crucificado com Cristo e vivo, não mais eu, mas Cristo vive em mim. E a vida que agora vivo na carne, vivo-a na fé do Filho de Deus, o qual me amou e se entregou a si mesmo por mim. Gálatas 2, 20. Estas são as boas novas de Deus para você memorizar aqui na BBN.
3: A salvação é o maior presente que Deus ofereceu à humanidade por meio do nosso Senhor Jesus Cristo. Segundo a Bíblia, todos os seres humanos se afastaram de Deus por causa do pecado, mas, em seu amor, ele enviou Jesus para trazer reconciliação e vida eterna. Em João 3,16, aprendemos que Deus amou o mundo de tal maneira que deu seu Filho unigênito, para que todo aquele que nele crê não pereça, mas tenha vida eterna. A salvação não é conquistada por obras ou méritos humanos, ela é recebida pela fé em Cristo. Na cruz, Jesus levou sobre si os nossos pecados, oferecendo perdão e um novo começo. E por meio da sua ressurreição, ele venceu o pecado e a morte, garantindo a esperança para todos os que creem nele. Assim, a salvação em Cristo nos traz perdão, transformação de vida e a promessa de viver eternamente com Deus.
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Parto de Jeoiaquim, filho de Josias, rei de Judá, que veio esta palavra do Senhor a Jeremias, dizendo: toma o rolo de um livro e escreve nele todas as palavras que te tenho falado de Israel e de Judá e de todas as nações, desde o dia em que eu te falei, desde os dias de Josias até ao dia de hoje. Porventura ouvirão os da casa de Judá todo o mal que eu intento fazer-lhes, para que cada qual se converta do seu mau caminho, e eu perdoe a sua maldade e o seu pecado. Então Jeremias chamou a Baruque, filho de Nerias, e escreveu Baruque da boca de Jeremias, no rolo de um livro, todas as palavras do Senhor que ele lhe tinha falado. E Jeremias deu ordem a Baruque, dizendo: eu estou encarcerado, não posso entrar na casa do Senhor. Entra, pois, tu, e pelo rolo que escreveste da minha boca, lê as palavras do Senhor aos ouvidos do povo na casa do Senhor, no dia de jejum, e também aos ouvidos de todos os de Judá que vêm das suas cidades as lerás. Pode ser que caia a sua súplica diante do Senhor e se converta cada um do seu mau caminho, porque grande é a ira e o furor que o Senhor tem expressado contra este povo. E fez Baruque, filho de Nerias, conforme tudo quanto lhe havia ordenado Jeremias o profeta, lendo naquele livro as palavras do Senhor na casa do Senhor. E aconteceu, no quinto ano de Jeoiaquim, filho de Josias, rei de Judá, no mês nono, que apregoaram jejum diante do Senhor a todo o povo em Jerusalém, como também a todo o povo que vinha das cidades de Judá a Jerusalém. Leu, pois, Baruque naquele livro as palavras de Jeremias na casa do Senhor, na câmara de Gemarias, filho de Safã, o escriba, no átrio superior, à entrada da porta nova da casa do Senhor, aos ouvidos de todo o povo. E ouvindo Micaías, filho de Gemarias, filho de Safã, todas as palavras do Senhor daquele livro, desceu à casa do rei, à câmara do escriba. E eis que todos os príncipes estavam ali assentados, a saber, Elisama, o escriba, e Delaías, filho de Semaías, e Elnatã, filho de Aquibor, e Gemarias, filho de Safã, e Zedequias, filho de Ananias, e todos os outros príncipes. E Micaías anunciou-lhes todas as palavras que ouvira quando Baruque leu o livro aos ouvidos do povo. Então todos os príncipes mandaram Geudi, filho de Netanias, filho de Selemias, filho de Cusi, a Baruque para lhe dizer: o rolo que leste aos ouvidos do povo, toma-o na tua mão e vem. E Baruque, filho de Nerias, tomou o rolo na sua mão e foi ter com eles. E disseram-lhe: assenta-te agora e lê-o aos nossos ouvidos. E leu Baruque aos ouvidos deles. E sucedeu que, ouvindo eles todas aquelas palavras, voltaram-se temerosos uns para os outros e disseram a Baruque: sem dúvida alguma, anunciaremos ao rei todas estas palavras. E perguntaram a Baruque, dizendo: declara-nos agora como escreveste da sua boca todas estas palavras. E disse-lhes Baruque: da sua boca ele me ditava todas estas palavras, e eu com tinta as escrevia no livro. Então disseram os príncipes a Baruque: vai, esconde-te, tu e Jeremias, e ninguém saiba onde estás. E foram ter com o rei ao átrio, mas depositaram o rolo na câmara de Elisama, o escriba, e anunciaram aos ouvidos do rei todas aquelas palavras. Então enviou o rei a Geudi para que tomasse o rolo, e Geudi tomou-o da câmara de Elisama, o escriba, e leu-o aos ouvidos do rei e aos ouvidos de todos os príncipes que estavam em torno do rei. Ora, o rei estava sentado na casa de inverno pelo nono mês, e diante dele estava um braseiro aceso. E sucedeu que, tendo Geudi lido 3 ou 4 folhas, cortou-as com um canivete de escrivão e lançou-as no fogo que havia no braseiro, até que todo o rolo se consumiu no fogo que estava sobre o braseiro. E não temeram, nem rasgaram as suas vestes, nem o rei, nem nenhum dos seus servos que ouviram todas aquelas palavras.
e pôs

0: justo que Elnatan e Delaías e Gemarias tivessem rogado ao rei que não queimasse o rolo, ele não lhes deu ouvidos. Antes deu ordem o rei a Jerameel, filho de Amaleque, e a Seraías, filho de Asriel, e a Selemias, filho de Abideel, que prendessem a Baruque, o escrivão, e a Jeremias, o profeta. Mas o Senhor os escondera. Então veio a Jeremias a palavra do Senhor, depois que o rei queimara o rolo, com as palavras que Baruque escrevera da boca de Jeremias, dizendo: toma ainda outro rolo, e escreve nele todas aquelas palavras que estavam no primeiro rolo, que queimou Jeoiaquim, rei de Judá. E a Jeoiaquim, rei de Judá, dirás: assim diz o Senhor, tu queimaste este rolo, dizendo: por que escreveste nele, dizendo: certamente virá o rei de Babilônia, e destruirá esta terra, e fará cessar nela homens e animais? Portanto, assim diz o Senhor acerca de Jeoiaquim, rei de Judá: não terá quem se assente sobre o trono de Davi, e será lançado seu cadáver ao calor do dia e à geada da noite. E castigarei a sua iniquidade nele, e na sua descendência, e nos seus servos. E trarei sobre ele, sobre os moradores de Jerusalém, e sobre os homens de Judá, todo aquele mal que lhes tenho falado, e não ouviram. Tomou, pois, Jeremias outro rolo, e deu a Baruque, filho de Nerias, o escrivão, o qual escreveu nele da boca de Jeremias todas as palavras do livro que Jeoiaquim, rei de Judá, tinha queimado no fogo. E ainda se lhes acrescentaram muitas palavras semelhantes. Capítulo 37. E Zedequias, filho de Josias, a quem Nabucodonosor, rei de Babilônia, constituiu rei na terra de Judá, reinou em Zedequias, filho de Jeoiaquim. Mas nem ele, nem os seus servos, nem o povo da terra deram ouvidos às palavras do Senhor, que falou pelo ministério de Jeremias, o profeta. Contudo, mandou o rei Zedequias a Jucal, filho de Selemias, e a Sofonias, filho de Maaseias, o sacerdote, ao profeta Jeremias, para lhe dizer: roga agora por nós ao Senhor nosso Deus. E entrava e saía Jeremias entre o povo, porque não o tinham posto na prisão. E o exército de Faraó saíra do Egito. E quando os caldeus que tinham sitiado Jerusalém ouviram esta notícia, retiraram-se de Jerusalém. Então veio a Jeremias, o profeta, a palavra do Senhor, dizendo: assim diz o Senhor, Deus de Israel, assim direis ao rei de Judá, que vos enviou a mim para me consultar: eis que o exército de Faraó, que saiu em vosso socorro, voltará para sua terra no Egito. E voltarão os caldeus e pelejarão contra esta cidade, e a tomarão e a queimarão a fogo. Assim diz o Senhor: não enganeis as vossas almas, dizendo: sem dúvida se retirarão os caldeus de nós, pois não se retirarão. Porque ainda que ferisseis a todo o exército dos caldeus que peleja contra vós, e só ficassem deles homens feridos, cada um levantar-se-ia na sua tenda e queimaria a fogo esta cidade. E sucedeu que, subindo de Jerusalém o exército dos caldeus por causa do exército de Faraó, saiu Jeremias de Jerusalém a fim de ir à terra de Benjamim, para dali se separar no meio do povo. Mas estando ele à porta de Benjamim, achava-se ali um capitão da guarda, cujo nome era Gerias, filho de Selemias, filho de Ananias, o qual prendeu a Jeremias, o profeta, dizendo: tu foges para os caldeus. E Jeremias disse: isso é falso, não fujo para os caldeus. Mas ele não lhe deu ouvidos. E assim Gerias prendeu a Jeremias e o levou aos príncipes. E os príncipes se iraram muito contra Jeremias e o feriram. E puseram-no na prisão, na casa de Jonatas, o escrivão, porque a tinham transformado em cárcere. Entrando, pois, Jeremias nas celas do calabouço, ali ficou muitos dias. E mandou o rei Zedequias soltá-lo. E o rei lhe perguntou em sua casa, em segredo: há, porventura, alguma palavra do Senhor? E disse Jeremias: ah, e disse ainda: na mão do rei de Babilônia serás entregue. Disse mais Jeremias ao rei Zedequias: em que tenho pecado contra ti e contra os teus servos e contra este povo para que me pusesseis na prisão? Onde estão agora os vossos profetas que vos profetizavam, dizendo: o rei de Babilônia não virá contra vós, nem contra esta terra? Ora, pois, ouve agora, ó rei meu senhor, seja aceita agora a minha súplica diante de ti, e não me deixes tornar à casa de Jônatas, o escriba, para que eu não venha morrer ali. Então ordenou o rei Zedequias que pusessem a Jeremias no átrio da guarda, e deram-lhe um pão cada dia da rua dos padeiros, até que se acabou todo o pão da cidade. Assim ficou Jeremias no átrio da guarda. Capítulo 38. Ouviram, pois, Cefatias, filho de Matã, e Gedalias, filho de Pazur, e Jucal, filho de Selemias, e Pazur, filho de Malquias, as palavras que anunciava Jeremias a todo o povo, dizendo: assim diz o Senhor, o que ficar nesta cidade morrerá a espada, de fome e de pestilência, mas o que sair aos caldeus viverá, porque a sua alma lhe será por despojo e viverá. Assim diz o Senhor, esta cidade infalivelmente será entregue na mão do exército do rei de Babilônia, e ele a tomará. E disseram os príncipes ao rei: morra este homem, visto que ele assim enfraquece as mãos dos homens de guerra que restam nesta cidade, e as mãos de todo o povo, dizendo-lhes tais palavras, porque este homem não busca a paz para este povo, porém o mal. E disse o rei Zedequias: eis que ele está na vossa mão, porque o rei nada pode fazer contra vós. Então tomaram a Jeremias e o lançaram na cisterna de Malquias, filho do rei, que estava no átrio da guarda, e desceram a Jeremias com cordas. Mas na cisterna não havia água, senão lama, e atolou-se Jeremias na lama. E ouvindo Ebed-Meleque, o etíope, um eunuco que então estava na casa do rei, que tinham posto a Jeremias na cisterna, estava, porém, o rei assentado à porta de Benjamim. Logo Ebed-Meleque saiu da casa do rei e falou ao rei, dizendo: ó rei, senhor meu, estes homens agiram mal em tudo quanto fizeram a Jeremias, o profeta, lançando-o na cisterna. De certo morrerá de fome no lugar onde se acha, pois não há mais pão na cidade. Então deu ordem o rei a Ebed-Meleque, o etíope, dizendo: toma contigo daqui 30 homens e tira Jeremias, o profeta, da cisterna, antes que morra. E tomou Ebed-Meleque os homens consigo, e foi à casa do rei, por debaixo da tesouraria, e tomou dali uns trapos velhos e rotos, e roupas velhas, e desceu-os a Jeremias na cisterna, por meio de cordas. E disse Ebed-Meleque, o etíope, a Jeremias: põe agora estes trapos velhos e rotos, já apodrecidos, nas axilas, calçando as cordas. E Jeremias assim o fez. E puxaram a Jeremias com as cordas, e o alçaram da cisterna. E ficou Jeremias no átrio da guarda. Então o rei Zedequias mandou trazer à sua presença Jeremias, o profeta, à terceira entrada da casa do Senhor. E disse o rei a Jeremias: pergunto-te uma coisa, não me encubras nada. E disse Jeremias a Zedequias: se eu te declarar, porventura não me matarás? E se eu te aconselhar, não me ouvirás? Então jurou o rei Zedequias a Jeremias em segredo, dizendo: vive o Senhor que nos fez esta alma, que não te matarei, nem te entregarei na mão destes homens que procuram a tua morte. Então Jeremias disse a Zedequias: assim diz o Senhor Deus dos exércitos, Deus de Israel: se voluntariamente saíres aos príncipes do rei de Babilônia, então viverá a tua alma, e esta cidade não se queimará a fogo, e viverás tu e a tua casa. Mas se não saíres aos príncipes do rei de Babilônia, Então será entregue esta cidade na mão dos caldeus, e queimá-la-ão a fogo, e tu não escaparás da mão deles. E disse o rei Zedequias a Jeremias: receio-me dos judeus que se passaram para os caldeus, que estes me entreguem na mão deles e escarneçam de mim. E disse Jeremias: não te entregarão. Ouve, peço-te, a voz do Senhor, conforme a qual eu te falo, e bem te irá, e viverá a tua alma. Mas se tu não quiseres sair, esta é a palavra que me mostrou o Senhor. Eis que todas as mulheres que ficaram na casa do rei de Judá serão levadas aos príncipes do rei de Babilônia, e elas mesmas dirão: teus pacificadores te incitaram e prevaleceram contra ti, mas agora que se atolaram os teus pés na lama, voltaram atrás. Assim que a todas as tuas mulheres e a teus filhos levarão aos caldeus, e nem tu escaparás da sua mão, antes pela mão do rei de Babilônia serás preso, e esta cidade será queimada a fogo. Então disse Zedequias a Jeremias: ninguém saiba estas palavras, e não morrerás. E quando os príncipes, ouvindo que falei contigo, vierem a ti e te disserem: declara-nos agora o que disseste ao rei e o que ele te disse, não nolo encubras, e não te mataremos. Então lhes dirás: eu lancei a minha súplica diante do rei, que não me fizesse tornar à casa de Jônatas para morrer ali. Vindo, pois, todos os príncipes a Jeremias, e interrogando-o, declarou-lhes todas as palavras que o rei lhe havia ordenado, e calados o deixaram, porque o assunto não foi revelado. E ficou Jeremias no átrio da guarda até o dia em que Jerusalém foi tomada, e ainda ali estava quando Jerusalém foi tomada.
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Porque pela graça sois salvos, por meio da fé. E isso não vem de vós, é dom de Deus. Efésios 2, versículo 8. Viver na graça de Deus é entender que não precisamos merecer o amor dele. Já fomos alcançados por ele. A graça é um presente, não uma recompensa. Muitas vezes tentamos ser perfeitos para agradar a Deus, mas ele nos chama primeiro para descansar no que Jesus já fez por nós na cruz. A graça nos ensina três coisas importantes. Somos aceitos, mesmo com falhas. Somos perdoados quando nos arrependemos. Somos transformados pelo amor de Deus, pela graça de Deus. Não é sobre viver uma vida sem erros, mas sobre viver uma vida dependente de Deus. Quando você entende isso, a culpa perde força, o medo diminui e a paz cresce. Portanto, hoje, escolha viver na graça de Deus. Senhor, muito obrigado pela graça que nos alcança todos os dias. Obrigado, Senhor, pelo teu amor, que nos sustenta, nos alimenta e nos traz a vida eterna através do seu Filho amado Jesus. Nós te louvamos e te agradecemos.

Vivemos dias agitados, cheios de preocupações, pressões, incertezas, temores. É fácil perder a calma quando as circunstâncias fogem ao nosso controle. Mas Jesus nos oferece algo diferente. Ele oferece uma paz verdadeira, profunda, que não depende do que está acontecendo ao nosso redor. Só aqueles que a têm entendem. A paz que vem de Jesus não é a ausência de problemas, mas a certeza de que ele está no controle de tudo, apesar de tudo. Em João 14:27 lemos: deixo-vos a paz, a minha paz vos dou, não vou-la dou como o mundo a dar. Não se turbe o vosso coração, nem se atemorize.

0: Trombose gera risco silencioso e pode ser fatal para mãe e bebê. As mulheres estão vivendo mais, mas será que estão envelhecendo melhor? O psicólogo e a ampliação dos campos de trabalho. A gravidez traz grandes transformações no corpo da mulher e uma delas é o aumento natural da coagulação do sangue, que protege contra hemorragias no parto, mas também eleva bastante o risco de trombose. Segundo o Ministério da Saúde, o risco da doença é 6 vezes maior durante a gestação e pode ser até 15 vezes maior no pós-parto, impulsionado por hormônios, compressão das veias e menor mobilidade. O Dr. Eduardo Cordioli alerta que a trombose e venosa profunda comum nas pernas pode migrar para os pulmões e virar uma embolia pulmonar grave, exigindo atendimento imediato de emergência. O diagnóstico é feito com ultrassom Doppler venoso e o tratamento com anticoagulantes seguros protege mãe e filho sem afetar o bebê. A prevenção inclui boa hidratação, caminhadas e uso de meias de compressão, reforçando que o diagnóstico precoce e a atenção aos sinais evitam complicações e salvam vidas. Estudos recentes indicam que a população mundial pode ganhar até 9 anos adicionais de vida saudável se houver mais investimentos em prevenção, mostrando que o maior desafio da medicina atual é garantir longevidade com qualidade. No Brasil, as mulheres vivem em média cerca de 79 anos, quase 7 a mais do que os homens, impulsionadas pelo hábito histórico de frequentar consultórios e realizar exames de rotina. No entanto, o médico especialista em genética, Ricardo de Lázaro, alerta que viver por mais tempo não significa necessariamente envelhecer bem, sendo preciso mudar o foco do tratamento para a prevenção antecipada de riscos. Nesse cenário, a genômica e a medicina personalizada surgem como grandes aliadas ao analisar amostras simples de sangue ou saliva para identificar predisposições a doenças cardiovasculares, diabetes e obesidade. Para o especialista, a verdadeira longevidade exige autonomia e disposição, mostrando que o futuro da saúde depende do autoconhecimento e de decisões preventivas antes que os primeiros sintomas apareçam. Uma grande transformação no mercado de atuação do psicólogo, com especialistas ocupando espaços além dos consultórios clínicos. Hoje, esses profissionais atuam em hospitais, escolas, empresas, tribunais e equipes esportivas, com foco na prevenção, na promoção da saúde e no desenvolvimento humano. Daí o papel fundamental de uma formação acadêmica sólida para responder às novas demandas sociais e de bem-estar da população. O setor vive um momento de expansão no país, impulsionado pela busca crescente por saúde mental e pela diversificação de especialidades no mercado de trabalho. Com isso, o trabalho desses profissionais consolida um papel estratégico na construção de caminhos de cuidado e autonomia em toda a sociedade.
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2: As boas novas de Deus para você memorizar hoje aqui na BBN encontram-se em Gálatas, capítulo 2, verso 20. Já estou crucificado com Cristo e vivo, não mais eu, mas Cristo vive em mim, e a vida que agora vivo na carne, vivo-a na fé do Filho de Deus, o qual me amou e se entregou a si mesmo por mim. Gálatas 2:20. Estas são as boas novas de Deus para você memorizar aqui na BBN.

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Certamente que a bondade e a misericórdia me seguirão todos os dias da minha vida. Salmos 23:6. A bondade de Deus não depende do nosso desempenho, mas do caráter dele. Mesmo quando falhamos, quando o dia não sai como planejamos ou quando nos sentimos desanimados, Deus continua sendo bom, Deus continua sendo Deus. Muitas vezes esperamos grandes milagres, mas esquecemos que a bondade de Deus se revela também nas coisas simples e pequenas. Um novo dia, saúde, oportunidade, até mesmo nas dificuldades que nos fazem crescer. Deus não deixa de ser bom quando enfrentamos lutas, batalhas, dificuldades. Na verdade, nessas horas que sua bondade é que nos sustenta. Não se esqueça, se você está me ouvindo agora, é que a bondade de Deus, a misericórdia dele, recaiu sobre a sua vida hoje. Seja grato.

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1: Este é mais um programa Felicidade Começa com Fé, estudos bíblicos. Uma reflexão sobre o livro de Jó, com a colaboração da irmã Ana Suma Gomes. Seja bem-vindo, querido e querida ouvinte. Eu sou o pastor André, líder ministerial da Escola Bíblica do Ar. Veremos no programa de hoje o discurso do terceiro amigo de Jó, chamado Zofar. Esse discurso está registrado nos capítulos 11 ao 14. Ele se posiciona tendo em mente um dos atributos inegáveis de Deus, a sua sabedoria. Zofar apresenta uma postura mais agressiva. Mesmo que seu amigo fosse inculpável, seus recentes argumentos o colocariam em uma situação pecadora, segundo ele. O sofrimento de Jó o estaria impulsionando na direção de descobertas, pois sua atenção sempre estava voltada para Deus. Que o estudo de hoje possa nos revelar a grandiosidade dessa realidade. E assim como Jó, possamos entender os caminhos de Deus, apesar de qualquer circunstância. 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Divulgue e compartilhe com uma pessoa próxima de você.

0: Prosseguimos no estudo do livro de Jó e chegamos ao capítulo 11, que nos apresenta a fala de mais um dos amigos do patriarca, Zofar. Os dois outros visitantes haviam realçado diante do sofredor a santidade e a justiça de Deus na tentativa de encontrar uma explicação para o mal que acometera a Jó. Agora, Zofar se posiciona para o discurso tendo em mente mais um dos atributos inegáveis de Deus, a sua sabedoria. É bom ter em mente que o livro de Jó pertence à literatura conhecida como sapiencial, na companhia de Provérbios e Eclesiastes. Claro está que santidade, justiça e sabedoria são efetivamente descritos da natureza do Criador, e com isso nós concordamos. O que não estava correto é acusar a Jó de haver agido mal e assim estar sendo punido por Deus, que na opinião daqueles três teria somente se valido da sua onipotência e onisciência. Com Zofar, temos o clímax da condenação do primeiro ciclo de discursos. Ele é o mais rigoroso dos três discursantes e não encontramos sequer um sopro de compaixão na sua fala. Ele exagera, acusa Jó de ser tagarela, justo em seus próprios méritos, convencido e recalcitrante. Ao chamá-lo de tagarela, nos dá a impressão de querer subentender que mesmo se a conduta prévia de Jó fosse inculpável, seus recentes discursos já não o seriam. Para Zofar, Jó havia se excedido. Porventura não se dará resposta a este palavrório? Acaso tem razão o tagarela? Será o caso de as tuas parolas fazerem calar os homens? E zombarás tu sem que ninguém te envergonhe? Pois dizes, a minha doutrina é pura e sou limpo aos seus olhos. Jó 11, 2 a 4. Zofar aventura-se a modificar a teoria dos que o antecederam quando diziam que a aflição seria sempre na proporção direta dos pecados cometidos. Para ele, Zofar, Deus afligir a Jó desproporcionalmente às suas iniquidades. Vai além. Se Jó havia apelado à onisciência divina vindicando a sua inocência, ele, Zofar, também o fazia, mas para que Jó fosse convencido por Deus do seu pecado. Oh, falasse Deus e abrisse os seus lábios contra ti. Jó 11, 5. Para Zofar, somente Deus poderia resolver a questão. Nisto ele estava certo. Uma palavra da parte de Deus seria necessária, pois somente a sua sabedoria abundante poderia revelar os segredos da sabedoria. Verificamos então que a desaprovação de Zofar nos mostra quão pouco ele escutou o coração de Jó. Seus amigos não foram capazes de entender-lhe a angústia enquanto procuravam a solução para os males que o afligiam. E eu pergunto a você, temos estado dispostos a escutar o coração das pessoas que procuram em nós ajuda para a solução dos seus problemas? A resposta de Jó marca o fim deste primeiro ciclo de discursos e inicia o segundo. Agora, com maior controle das suas emoções, discursa longamente, apresentando maior clareza e lucidez no pensamento. Revela-se um observador honesto, um pensador exuberante. A mente atordoa-se diante da imensidão do seu conceito de Deus. Francis Anderson acrescenta: a pequena deidade na teoologia de Elifaz, Bildade e Zofar é facilmente considerada e criada. Mas uma fé como a de Jó coloca o espírito humano numa tarefa que exige esforço. O sofrimento imenso que enfrentava o estava impulsionando na direção de descobertas, pois a sua atenção estava voltada para Deus e não para o resultado das ações de Deus. E nisso, devemos imitar-lhe o exemplo. permitindo que as vicissitudes que nós enfrentamos ao longo da nossa vida nos conduzam à maior revelação de Deus. Este discurso de Jó, diante ainda dos três visitantes, está registrado a partir do capítulo 12 e vai até o versículo 22 do capítulo 14. Na primeira parte, critica severamente as palavras dos amigos e, em seguida, reafirma a sua própria justiça, terminando a fala apelando para Deus. A doutrina dos três amigos em relação à sabedoria de Deus é o senso comum. Toda a criação a ensina. Isso efetivamente não era novidade para Jó, e para ele a pretensa defesa que faziam de Deus era, na verdade, uma ofensa a Deus. Eles estavam estabelecendo um princípio abstrato, como se fosse absoluto, e fazendo isso colocavam Deus como a eles subordinado. Por isso o patriarca faz lembrar aos promotores que no processo de condená-lo, eles também estavam diante do mesmo juiz. Suas falsas acusações certamente não poderiam inocentá-los. Jó insistia que Deus o havia afligido, embora soubesse ser ele justo. Por isso, desdenhando a ignorância arrogante dos seus conselheiros, declara sua retidão e apela diretamente a Deus. Ele desejava entender como aquela situação estava relacionada com a sua vida, e para que isso pudesse compreender, era necessário que mantivesse um relacionamento correto com Deus. Ele desejava ter um entendimento pleno dos caminhos de Deus. No meio desse apelo, uma nova esperança desponta na alma de Jó, a esperança da vida além do Sheol. Sua fé começa a se firmar, apesar da situação em que se encontrava. Deseja comparecer diante de Deus, pois para ele a presença divina seria o lugar evitado por quem abrigava a culpa. Ele não errara, poderia estar diante de Deus sem temor. Tenho já bem encaminhada a minha causa e estou certo de que serei justificado. Jó 13, 18. O sofrimento humano, encarnado na vida de Jó, leva o homem a grandes descobertas quanto à sabedoria divina. Isso acontece quando ele coloca a sua atenção em Deus e não no sofrimento. Que lições preciosas Jó nos deixou. Entender os caminhos de Deus através do crescimento no conhecimento dele, apesar de toda e qualquer circunstância que estejamos enfrentando, é um grande desafio. E pode ser que neste momento você esteja passando por situações difíceis que não podem ser compreendidas e até mesmo assimiladas. Eu gostaria de convidar você a seguir os passos de Jó, pedir ao Senhor deste universo que se revele através desta circunstância, que o conduza para a verdadeira sabedoria, aquela que certamente vai acalmar o seu coração e ajudar você a crescer na fé, assim como aconteceu com Jó.
1: Vamos orar? Senhor Deus, clamamos pela sua misericórdia diante das nossas tribulações e circunstâncias adversas. Que possamos compreender a dimensão da sua sabedoria e do seu amor por nós. Em nome de Cristo Jesus oramos. Amém.
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1: Taperoá FM informa. Hora certa.
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1: 5 horas.
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5: 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Encontram-se em Gálatas, capítulo 2, verso 20. Já estou crucificado com Cristo e vivo, não mais eu, mas Cristo vive em mim. E a vida que agora vivo na carne, vivo-a na fé do Filho de Deus, o qual me amou e se entregou a si mesmo por mim. Gálatas 2:20. Estas são as boas novas de Deus para você memorizar aqui.

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seja muito bem-vindo ao programa Esperança para o Coração. É nosso desejo sincero que durante os próximos minutos que vamos passar juntos, você seja encorajado e equipado com as verdades de Deus para os problemas de hoje. E agora conosco, nosso preletor.

naufrágios da tristeza, reparta o seu sofrimento com alguém. Permita que os seus sentimentos interiores transpareçam.

Os judeus disseram: vejam como ele o amava. Reconheça a sua insuficiência. Reconheça a sua tristeza e sofrimento em oração a Deus. Admita que você é incapaz de suportar a tristeza sozinho. Saiba que você ele o amava. Reconheça a sua insuficiência. Reconheça a sua tristeza e sofrimento em oração a Deus.

0: controle soberano de Deus sobre a sua vida. Entregue os seus sonhos pessoais e os seus desejos para Deus. Fique mais consciente da presença do Espírito Santo e ceda o seu controle.
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0: Provérbios 3, 5 a 6 diz: confie no Senhor de todo o seu coração e não se apoie em seu próprio entendimento. Reconheça o Senhor em todos os seus caminhos e Ele endireitará as suas veredas. Responda à graça de Deus. Reconheça que Deus ama você e não o desertou. Dê tempo para a leitura da palavra de Deus. Personalize e decore as escrituras-chave. Isaías 43:2 diz: quando você atravessar as águas, eu estarei com você. Quando você atravessar os rios, eles não encobrirão. Quando você andar através do fogo, não se queimará. As chamas não o deixarão em brasas. Romanos 8:18: considero que os nossos sofrimentos atuais não podem ser comparados com a glória que em nós será revelada. Salmos 34:18: o Senhor está perto dos que têm o coração quebrantado e salva os de espírito abatido. Jeremias 29:11: porque sou eu que conheço os planos que tenho para vocês, diz o Senhor. Planos de fazê-los prosperar e não de lhes causar dano. Planos de dar-lhes esperança e um futuro. Salmo 147:3: só Ele cura os de coração quebrantado e cuida de suas feridas. Salmos 32:8: eu o instruirei e o ensinarei no caminho que você deve ser. Eu aconselharei e cuidarei de você. Salmo 68:5: pai para os órfãos e defensor das viúvas é Deus em sua habitação. Hebreus 4:16 diz: assim aproximemo-nos do trono da graça com toda confiança, a fim de recebermos misericórdia e encontrarmos graça que nos ajude no momento da necessidade. Reconstrua a sua vida. Saiba que Deus tem um propósito para a sua vida. Seja ativo na igreja e na companhia de outros cristãos. Participe na vida de outras pessoas. 1 Pedro 5:10 diz: o Deus de toda graça, que os chamou para a sua glória eterna em Cristo Jesus, depois de terem sofrido durante pouco tempo, os restaurará, os confirmará, lhes dará forças e os porá sobre firmes alicerces. Ministérios especiais para os enviuvados. 1 Coríntios 7:32-35 diz: gostaria de vê-los livres de preocupações. O homem que não é casado preocupa-se com as coisas do Senhor, em como agradar ao Senhor. Mas o homem casado preocupa-se com as coisas deste mundo, em como agradar a sua mulher, e está dividido. Tanto a mulher não casada como a virgem preocupam-se com as coisas do Senhor para serem santas no corpo e no espírito. Mas se a casada preocupa-se com as coisas deste mundo, em como agradar seu marido. Estou dizendo isso para o próprio bem de vocês, não para lhes impor restrições, mas para que vocês possam viver de maneira correta em plena consagração ao Senhor. Oração, jejuar e orar em favor dos outros. Lucas 2:36-37. Estava ali a profetisa Ana, filha de Fanuel, da tribo de Asser. Era muito idosa, tinha vivido com seu marido 7 anos depois de se casar, e então permanecera viúva até a idade de 84 anos. Nunca deixava o templo, adorava a Deus, jejuando,

servas dele, a minha filha, em outra lavoura, poderiam molestá-la, ensinar, treinar os outros na sã doutrina e em como viver uma vida digna. Tito 2, 1 a 5 diz: você, porém, fale o que está de acordo com a sã doutrina, ensine os homens mais velhos a serem moderados, dignos de respeito, sensatos e sadios na fé, no amor e na esperança. Semelhantemente, ensine as mulheres mais velhas a serem reverentes na sua maneira de viver, a não serem caluniadoras nem escravizadas do vinho, mas a serem capazes de ensinar o que é bom. Assim, poderão orientar as mulheres mais jovens a amarem seus maridos e filhos, a serem prudentes e puras, a estarem ocupadas em casa, serem bondosas e sujeitas a

0: confia. Confiem para sempre no Senhor, pois o Senhor, somente o Senhor, é a rocha eterna.
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0: 1 Pedro 5, 6 e 7. Portanto, humilhem-se debaixo da poderosa mão de Deus, para que ele os exalte no tempo devido. Lancem sobre ele toda a sua ansiedade, porque ele tem cuidado de vocês. Salmos 94, 18 e 19. Quando eu disse, os meus pés escorregaram, teu amor leal, Senhor, me amparou. Quando a ansiedade já me dominava no íntimo, teu consolo trouxe alívio à minha alma. Mateus 11, 28. Venham a mim todos os que estão cansados e sobrecarregados, e eu lhes darei descanso. Salmos 35. O seu favor dura a vida toda. O choro pode persistir uma noite, mas de manhã irrompe a alegria. 2 Coríntios 1, 3 a 5, fragmentos. Bendito seja Deus, Pai de todas as misericórdias e Deus de toda a consolação, que nos consola em todas as nossas tribulações, para que com a consolação que recebemos de Deus, possamos consolar os que estão passando por tribulações. Pois assim como os sofrimentos de Cristo transbordam sobre nós, também por meio de Cristo transborda a nossa consolação. Salmos 119, 28. A minha alma se consome de tristeza, fortalece-me conforme a tua promessa. E aqui vamos terminando o nosso tema da viuvez. Esperamos que você tenha gostado dessa série de 2 episódios. Aguardamos você no próximo programa. Deus abençoe.
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derrama sobre nós diariamente, chegando ao ponto de ter entregue seu único filho, Jesus, para morrer em nosso lugar. Lemos em Tito, capítulo 3, no verso 11, porque a graça salvadora de Deus se ha manifestado a todos os homens. A graça, o favor não merecido do nosso Criador, alcançou através de Cristo. E agora qualquer um que se arrependa de seus pecados e com

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Já não sou eu quem vive, mas Cristo vive em mim. Gálatas 2:20. Reconhecer que a nossa vida pertence a Deus é uma das decisões mais profundas e transformadoras que podemos tomar. Isso significa entregar não apenas palavras, mas o coração, planos, sonhos e até mesmo as preocupações. Quando entendemos que pertencemos a Deus, deixamos de carregar o peso de controlar tudo, passamos a

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1: 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Hora certa. 6:59.
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1: Essa é uma das muitas histórias que acontecem comigo. 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Mas essa história tá bem interessante.

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2: Taperoá FM informa. Hora certa. 7 horas e 41 minutos.

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2: 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Taperoá FM informa. Hora certa. 7:50.
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1: Tapeoá FM informa. Hora certa. 8:20.
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2: Semeai em nossos corações o amor ao vosso nome. E estreitando os laços que nos unem convosco, fazei crescer em nós o que é bom. Espírito Santo, por todos os séculos dos séculos. Amém.
3: Nossa sede de Deus é saciada ao ouvir.
2: Espírito Santo, por todos os séculos dos séculos. Amém.

eu deixei me seduzir. Fosse mais forte, tivesse mais poder. Tornei-me alvo de irrisão o dia inteiro. Todos zombaram de mim. Todas as vezes que falo, levanto a voz, clamando contra a maldade, invocando calamidade. A palavra do Senhor tornou-se para mim. A palavra do Senhor tornou-se para mim fonte de vergonha e de chacotada o dia inteiro. Disse comigo: não quero mais lembrar-me disso, nem falar mais em nome dele. Senti então dentro de mim um fogo ardente a penetrar meu corpo todo. Desfaleci, sem força para suportar. Palavra do Senhor.

Leitura da carta de São Paulo aos Romanos. Pela misericórdia de Deus, eu vos exorto, irmãos, a vos oferecerdes em sacrifício vivo, santo e agradável a Deus. Este é o vosso culto espiritual. Não vos conformeis com o mundo, mas transformai-vos, renovando vossa maneira de pensar e de julgar, para que possais distinguir o que é da vontade de Deus, isto é, o que é bom, o que lhe agrada, o que é perfeito. Palavra do Senhor.

convosco. Proclamação do Evangelho de Jesus Cristo, segundo Mateus. Naquele tempo, Jesus começou a mostrar a seus discípulos que devia ir a Jerusalém e sofrer muito da parte dos anciãos, dos sumos sacerdotes e dos mestres da lei, e que devia ser morto e ressuscitar no terceiro dia. Então Pedro tomou Jesus à parte e começou a repreendê-lo, dizendo: Deus não permita tal coisa, Senhor, que isso nunca te aconteça. Jesus, porém, voltou-se para Pedro e disse: Vai para longe, Satanás. Tu és para mim uma pedra de tropeço, porque não pensas as coisas de Deus, mas sim as coisas dos homens. Então Jesus disse aos discípulos: Se alguém quer me seguir, renuncie a si mesmo, tome a sua cruz e me siga. Pois quem quiser salvar a sua vida vai perdê-la. E quem perder a sua vida por causa de mim vai encontrá-la. De fato, que adianta o homem ganhar o mundo inteiro, mas perder a sua vida? O que poderá alguém dar em troca de sua vida? Porque o Filho do Homem virá na glória de seu Pai com os seus anjos, e então retribuirá a cada um de acordo com a sua conduta. Palavra da Salvação. Minhas irmãs e meus irmãos, o Evangelho de hoje, 22º Domingo Comum, é uma continuação do Evangelho do domingo passado. Estamos no mesmo capítulo 16 do Evangelho segundo Mateus. Recordemos que domingo passado, Jesus perguntava aos discípulos acerca de sua identidade. Quem dizem as pessoas que eu sou? E os discípulos disseram: para uns tu és Jeremias, para outros és Elias ou um dos profetas antigos. E Jesus perguntou aos discípulos: e para vós, quem dizeis que eu sou? E vós, quem dizeis que eu sou? Pedro tomou a palavra e disse: tu és o Messias, o Filho do Deus vivo. Tu és o Messias, Filho do Deus vivo. E aí Jesus disse: bem-aventurado és tu, Simão, filho de Jonas. Feliz és tu, Simão, porque não foi nenhum ser humano que te revelou isso, mas o meu Pai que está nos céus. Por isso eu te digo que tu és pedra, Pedro, e sobre esta pedra edificarei a minha igreja. Hoje, continua Jesus falando aos discípulos, e este lhes diz que o Messias será também o servo sofredor. Jesus começou a mostrar aos discípulos, a Pedro e aos demais, que o Filho do Homem devia ir a Jerusalém, Jesus, que iria sofrer muito. Jesus anuncia o mistério pascal aos discípulos, que Jesus iria sofrer muito da parte dos anciãos, dos sumos sacerdotes e dos mestres da lei, que devia ser morto
e ressuscitar ao terceiro dia. Jesus anuncia aos discípulos sua paixão, seu mistério pascal, paixão, morte e ressurreição e glória. Mas aí Pedro chamou Jesus à parte e disse: Senhor, que isso nunca te aconteça. Sofrer, passar pela cruz, pelo mistério da dor, do sofrimento, e depois ressuscitar, que isso nunca te aconteça. Jesus, que chamou Pedro de feliz, de bem-aventurado, agora pega pesado com Pedro. Porque Pedro não, e os discípulos não compreenderam que, de fato, que tipo de Messias seria Jesus. Que seria o Messias, o servo sofredor. Que isso nunca te aconteça, Senhor. Que isso nunca te aconteça. Aí Jesus pegou pesado com Pedro. Vai para trás de mim, Satanás. Os biblistas, os estudiosos, os exegetas dizem que a tradução mais fiel, né, realmente não é esta que está no lecionário, mas na próxima edição, que já está em andamento, será esta. Vai para trás de mim, Satanás. Vai para trás. Porque tu não pensas como Deus, e sim como os homens. O teu pensamento, Pedro, é mundano. O teu pensamento não é como o de Deus. Você quer o caminho mais fácil, o caminho somente de glória. Não, é preciso que o Filho do Homem sofra, que ele padeça, que ele seja morto para ressuscitar. Pedro queria um caminho, uma via mais fácil para o Messias Jesus. Jesus lhes revela que não é preciso passar pelo mistério pascal. E Jesus continuou dizendo aos discípulos: se alguém me quer seguir, renuncie a si mesmo, tome a sua cruz e me siga, pois quem quiser salvar a sua vida vai perdê-la, e quem perder a sua vida por causa de mim vai achá-la, vai encontrá-la. Porque de que adianta o homem ganhar o mundo inteiro e perder a sua alma? No mundo ter tudo e depois ter o inferno. De que adianta? Não adiantou de nada, foi perda de tempo. Jesus mostra a Pedro e aos discípulos e a nós que é preciso viver o mistério pascal. É preciso experimentar muitas vezes, né, o calvário, a cruz, a dor. Toma a tua cruz. Esta cruz, nós sabemos, pode ser uma doença, uma enfermidade. Esta cruz pode ser, né, ficar desempregado, perder o emprego. Esta cruz pode ser um filho que traz alguma doença desde nascença. Esta cruz pode ser uma injustiça que você sofreu, uma calúnia que você sofreu. Toma a tua cruz, enfrenta. A primeira leitura nós ouvimos o profeta Jeremias dizendo: seduziste-me, Senhor, e eu me deixei seduzir. Foste mais forte, tiveste mais poder. Jeremias lembra a sua vocação, o seu chamado. Estamos concluindo hoje o mês vocacional. Aí ele diz: mas Senhor, eu tornei-me alvo de irrisão o dia inteiro. Todos zombam de mim, todos caçoam de mim. Como caçoaram de Jesus, como zombaram de Jesus. Se és o Filho de Deus, ó, se você é Deus, desce da cruz. Zombaram de Jesus, como às vezes zombam de nós. Zombam da nossa fé. Zombam de quem vive a sua fé. Ele disse: todas as vezes que eu falo, levanto a voz, clamando contra a maldade, invocando calamidades, a palavra do Senhor tornou-se para mim fonte de vergonha e de chacota o dia inteiro. Ou seja, o profeta
está aqui lamentando, dizendo: Senhor, como é difícil te seguir, porque as pessoas, muitas pessoas não compreendem, muitos fazem chacota, né, zombam de nós, por causa de ti, Senhor, por causa da pregação, por causa da palavra. Assim como muitos zombam do Papa, zombam do Bispo, zombam do Padre, zombam da freira, zombam de um leigo engajado, de um leigo comprometido, zombam do catequista. Aí ele pensou consigo, disse comigo, Jeremias, vocacionado por Deus para ser profeta, disse comigo: não quero mais lembrar-me disso, nem falar mais em nome dele. Olha a tentação de Jeremias. E às vezes a nossa tentação também, querer desistir no meio do caminho. Ah, porque eu sofri, né, uma injúria, porque eu sofri uma calúnia, porque alguém fez cara feia para mim, porque alguém zombou de mim, porque alguém disse uma, né, uma lorota comigo, e eu vou desistir. Não vou mais para a missa, não vou mais dar o meu dízimo, não vou mais à comunidade, não vou participar mais de nada, não vou mais a nada. Mandar arriscar meu nome. De tudo. Quantas vezes nós também, fracos na fé, pensamos assim. Aí Jeremias disse: foi aí que eu senti então dentro de mim um fogo ardente a penetrar meu corpo todo. Desfaleci sem forças para suportar. Ou seja, na hora em que ele ficou desanimado, descrente, porque estava sendo alvo de irrisão, de perseguição, de calúnia, de ameaças, quando ele pensou em desistir de tudo, ele disse: foi aí que Deus falou dentro de mim, senti então fogo ardente a penetrar meu corpo todo, desfaleci sem forças para suportar. Ou seja, quem nos sustenta é Deus. E aí no Salmo nós logo rezamos, né? Tão bonito o Salmo de hoje, 62. A minha alma tem sede de Deus, como a terra sedenta e sem água, como a terra do Cariri, que espera a chuva chegar para renascer, como a terra sedenta e sem água. A minha alma tem sede de vós, ó meu Deus. E aí fomos rezando, cantando, né, com a melodia do Salmo. Sois vós, ó Senhor, o meu Deus, desde a aurora ansioso vos busco, no domingo, acordar de manhã para vir à missa. Quantas vezes a gente tem vontade de ficar na cama no domingo, de manhã? Não vou, porque eu preciso descansar, preciso repousar o meu corpo, refazer minhas forças. Aí escuta o sino da igreja e diz: é, a voz de Deus está me chamando, vou me levantar e vou à casa do Senhor, porque sem missa minha semana vai ficar vazia, porque sem missa minha semana vai ser um fracasso, vou ficar desfalecido. E ainda: a minha alma será saciada como em grande banquete de festa. Banquete de festa. A comunhão que nós vamos receber daqui a pouco. Banquete de festa. Por isso que para missa a gente tem que vir preparado para o banquete do Senhor. Banquete do Senhor, a gente tem que vir, né, com traje adequado para a missa. Não vim de short, não vim de roupa curta. O homem não vim de bermuda, né? Mas venha de calça comprida. É um banquete, é uma festa grande a missa. Por isso que a gente tem que cuidar bem da missa, do silêncio, do canto, da pregação, né, da postura, porque é uma festa grandiosíssima, preciosíssima. É a maior festa, é o maior banquete que Deus preparou, que Jesus preparou para nós naquela quinta-feira santa maior e mandou que fosse perpetuada. Fazer isto sempre em memória de mim. A minha alma será saciada como em grande banquete de festa. Cantará alegria em meus lábios ao cantar para vós meu louvor. Para mim foste sempre um socorro.
Deus é nosso socorro, é nossa fortaleza. Nos momentos de desânimos, nos momentos em que parecemos que vamos fracassar, foste para mim um socorro. De vossas asas a sombra eu exulto, minha alma se agarra em vós. Com poder vossa mão me sustenta, com poder vossa mão me sustenta. Nós rezamos neste salmo de hoje. E para concluir na segunda leitura da carta aos Romanos, apenas dois versículos, um texto belíssimo que completa a liturgia de hoje. Paulo diz: pela misericórdia de Deus, eu vos exorto, irmãos, a vos oferecerdes em sacrifício vivo, santo e agradável a Deus. Este é o vosso culto espiritual, é o culto no Espírito Santo, que é a alma da igreja, que é a força da igreja. Devemos nos oferecer, diz Paulo, como sacrifício vivo, passando muitas vezes pelas tribulações, pelas dificuldades, pelas provações. Quem de nós aqui não passou, não passa, ou não vai passar, quem sabe, um dia por uma provação? Quem não vai ser provado? Quem não foi provado ou quem não será provado? Tantas vezes somos provados, somos tentados a desistir de tudo. Então Paulo hoje diz: pela misericórdia de Deus, exorto-vos, irmãos, a vos oferecer, ofereça sua vida, ofereça aquela calúnia, aquela dificuldade que você está enfrentando ou passando, como sacrifício vivo, agradável ao Senhor. Que esta liturgia de hoje, meus irmãos e minhas irmãs, nos ajude a compreender o mistério do seguimento a Jesus, que passa pela cruz. Se alguém me quer seguir, renuncie a si mesmo, tome a sua cruz de cada dia e me siga, pois quem quiser salvar a sua vida vai perdê-la, e quem perder sua vida por causa de mim e do Evangelho vai salvar, vai ter o céu como recompensa. Que maravilha! Que Deus nos conceda a graça de caminharmos, vivendo e superando muitas vezes tribulações, sempre com fé e confiando no Senhor, porque o Senhor é nossa força, é nosso sustento, é nossa vida. Louvado seja nosso Senhor Jesus Cristo.

0: seu único Filho, nosso Senhor,
1: concebido pelo poder do Espírito Santo,
0: nasceu da Virgem Maria, foi crucificado, morto, sepultado, desceu à mansão dos mortos, ressuscitou ao terceiro dia, está sentado à direita de Deus Pai Todo-Poderoso, de onde há de vir a julgar os vivos e os mortos. Creio no Espírito Santo, na comunhão dos santos, os pecados, na ressurreição da carne, na vida eterna. Amém. Irmãos e irmãs, supliquemos ao Senhor nesta manhã de domingo que olhe para nós e para nossas necessidades, dizendo confiantes: abençoai-nos e protegei-nos, Senhor, todos.
2: Senhor, vós que saciais a sede da nossa alma, fazei que a Igreja seja sempre sinal do vosso amor e fiel à vossa vontade, o que é bom, o que vos agrada e o que é perfeito. Nós vos suplicamos. Vós, que acompanhastes os profetas, dai às autoridades e aos candidatos a cargos públicos a disposição de edificar uma nação conforme vossos desígnios. Nós vos suplicamos. Vós, que fortalecei os passos dos seguidores de vosso Filho, concedei aos catequistas sabedoria, fidelidade e a alegria de servir o vosso reino. Nós vos suplicamos. Vós, cujo Filho assumiu livremente a cruz, ajudai-nos a aprender com as cruzes da caminhada que o dom da vida não é para ser guardado, mas para estar a serviço dos outros. Nós vos suplicamos.
0: O Senhor, por nossos dizimistas aniversariantes do dia de hoje, Francisca da Conceição Macambira, Gilvan Vilar, Maria da Salete Brito Pereira, Maria Isabelle Vilar Quiroz, Maria José da Silva Brasil, Silvia Roberta da Costa. Também por João Gabriel da Silva Lúcio, para que Deus os cumule de toda bênção do céu e os fortaleça em sua vida, rezemos: abençoai-nos e protegei-nos, Senhor. Que agora cada um em silêncio apresente a Deus sua prece. Certamente cada um de nós trouxe algo para apresentar a Deus nesta manhã, neste primeiro dia da nova semana que se inicia. Faça sua prece silenciosa.

0: todas estas intenções que estão em nossos corações, digamos: abençoai-nos e protegei-nos, Senhor. Tudo isso vos pedimos, ó Pai, por Cristo nosso Senhor.
1: Com o pão e o vinho, ofertamos ao Senhor a vida dos catequistas, que se dedicam à comunidade e se doam para a edificação do Reino de Deus.

Recebei, Senhor, a nossa oferta. Não é o resto que nos sobra que vos oferecemos. Esta importância representa, Senhor, nosso reconhecimento, nosso amor. Pois se temos, é porque nos destes. Amém. Orai, irmãos e irmãs, para que o meu e vosso sacrifício seja aceito por Deus Pai Todo-Poderoso. Este santo sacrifício, Senhor, nos traga a perene bênção da salvação e vosso poder leve à plenitude o que celebramos no sacramento, por Cristo nosso Senhor. O Senhor esteja convosco. Corações ao alto. Demos graças ao Senhor nosso Deus. É justo e nos faz todos ser mais santos, louvar a vós, ó Pai, no mundo inteiro, de dia e de noite agradecendo com Cristo, vosso Filho, nosso irmão. É Ele o sacerdote verdadeiro, que sempre se oferece por nós todos, mandando que se faça a mesma coisa que fez naquela ceia derradeira. Por isso, aqui estamos reunidos, louvando e agradecendo com alegria, juntando nossa voz à voz dos anjos e dos santos todos, para cantar.

0: Pai, vós que sempre quisestes ficar muito perto de nós, vivendo conosco no Cristo, falando conosco por Ele, mandai o vosso Espírito Santo, a fim de que as nossas ofertas se mudem no corpo e no sangue de nosso Senhor Jesus Cristo.
1: Mandai o vosso Espírito Santo.
0: Na noite em que ia ser entregue, ceando com seus apóstolos, Jesus tomou o pão em suas mãos, olhou para o céu e vos deu graças, partiu o pão e o entregou a seus discípulos, dizendo: tomai todos e comei, isto é o meu corpo, que será entregue por vós.

fim da ceia, ele tomou o cálice em suas mãos, deu-vos graças novamente e o entregou a seus discípulos, dizendo: tomai todos e bebei. Este é o cálice do meu sangue, o sangue da nova e eterna aliança, que será derramado por vós e por todos para a remissão dos pecados. Fazei isto em memória de mim.

0: Tudo isto é mistério da fé.
1: Toda vez que comemos deste pão, toda vez que bebemos deste vinho, recordamos a paixão de Jesus Cristo e ficamos esperando
0: sua vinda. Recordando, ó Pai, neste momento, a paixão de Jesus nosso Senhor, sua ressurreição e ascensão, nós queremos a vós oferecer este pão que alimenta e que dá vida, este vinho que nos salva e dá coragem.
1: Recebei, ó Senhor, a nossa fé.
0: E quando recebermos pão e vinho, o corpo e o sangue dele oferecidos, o Espírito nos una num só corpo, para sermos um só povo em seu amor.
1: O Espírito nos una num só corpo.
0: Protegei vossa igreja que caminha nas estradas do mundo rumo ao céu, cada dia renovando a esperança de chegar junto a vós na vossa paz.
1: Caminhamos na estrada de Jesus.
0: Dai ao vosso servo Papa Leão ser bem firme na fé, na caridade, e a Heraldo, que é bispo desta igreja, muita luz para guiar o vosso povo.
1: Lembrai-vos, ó Pai, da vossa igreja.
0: Esperamos entrar na vida eterna com Maria, Mãe de Deus e da igreja, os apóstolos e todos os que na vida souberam amar Cristo e seus irmãos.
1: Esperamos entrar na vida eterna.
0: Abri as portas da misericórdia aos que chamastes para outra vida. Elísio de Oliveira Corrêa, no 30º dia, todos aqueles cujos nomes foram lidos, acolhei-os junto a vós, bem felizes, no reino que para todos preparastes.
1: A todos dai a luz que não se apaga.
0: E a todos nós aqui reunidos, que somos povo santo e pecador, dai-nos a graça de participar do vosso reino, que também é nosso. Por Cristo, com Cristo e em Cristo, a vós, Deus Pai Todo-Poderoso, na unidade do Espírito Santo, toda honra e toda glória por todos os séculos dos séculos. O Senhor nos comunicou o seu Espírito com a confiança e a liberdade de filhos e filhas de Deus. Digamos juntos: Pai Nosso, assim na terra como no céu, o pão nosso de cada dia nos dai hoje. Perdoai-nos as nossas ofensas, assim como nós perdoamos a quem nos tem ofendido. E não nos deixeis cair em tentação, mas livrai-nos do mal. Livrai-nos de todos os males, ó Pai, e dai-nos hoje a vossa paz. Ajudados pela vossa misericórdia, sejamos sempre livres do pecado e protegidos de todos os perigos, enquanto aguardamos a feliz esperança e a vinda do nosso Salvador Jesus Cristo. Senhor Jesus Cristo, dissestes aos vossos apóstolos: eu vos deixo a paz, eu vos dou a minha paz. Não olheis os nossos pecados, mas e a fé que anima a vossa igreja. Dá-lhe, segundo o vosso desejo, a paz e a unidade. Vós que sois Deus com o Pai e o Espírito Santo. A paz do Senhor esteja sempre convosco. Em Jesus, que nos tornou todos irmãos e irmãs, saudai-vos com um sinal de reconciliação e de paz.

Se alguém quer me seguir, renuncie a si mesmo. Tome sua cruz e me siga, diz Jesus. Eis o Cordeiro de Deus que tira o pecado do mundo. Que o corpo e o sangue de Cristo os guarde para a vida eterna.

Podemos. Revigorados pelo pão da mesa celeste, nós vos pedimos, Senhor, que este alimento da caridade fortifique os nossos corações e nos leve a vos servir nos irmãos, por Cristo nosso Senhor. Fiquem sentados, por gentileza, um instante. Temos pessoas aqui que vieram de fora. Encontrei um pessoal na chegada ali, de Olho d'Água, lá da região do Vale do Pincor. Não sei se tem mais alguém de fora que veio com alguém para fazer o concurso ou visitar alguém. Sejam bem-vindos, é uma alegria tê-los aqui conosco nesta celebração eucarística dominical. Um grupo de catequistas da nossa paróquia hoje foi a Pato, cedinho, para participar de um encontro diocesano para celebrar o dia do catequista. E à noite, eu reforço o convite já feito a todos os catequistas para que à noite possam participar da celebração aqui conosco às 19 horas. Agradecendo a Deus este dom que Deus nos concedeu de serem transmissores da fé. Amanhã a nossa diocese vai iniciar a formação permanente do clero. Nós, padres, temos também um processo de formação, não é porque a gente sai do seminário que já está formado. Precisamos estudar, refletir. Então, de amanhã até quarta-feira, não haverá missa nem em Santa Maria Madalena, nem na terça, porque nós, padres, estaremos todos reunidos até quarta-feira, à tarde, em Patos, para esta formação. Quem vai conduzir a formação é um dos bispos auxiliares do Rio de Janeiro, o Dom Catalã. Ele é quem vai conduzir esta formação do clero, padres, bispos e diáconos lá em Patos. Por isso que não haverá missa nem amanhã, nem terça. Quarta-feira à noite já estaremos aqui, aí eu irei celebrar no sítio Giral do Capim. Quinta-feira, programação normal, confissões, adoração, missa à noite. E a reunião do apostolado da oração na quinta-feira às 16h. Quinta-feira vamos iniciar a festa de Nossa Senhora da Guia no sítio Quixaba. Quinta-feira à noite, sexta, sábado, encerrando domingo, de quinta a domingo. No domingo, o bispo estará presente à tarde na Quixaba para presidir a procissão e a Santa Missa de encerramento da festa de Nossa Senhora da Guia. A comunidade Quixaba convida a comunidade e a população para participar. Quanto à questão do sino, já está sendo providenciado, já está começando a ser confeccionado no interior de São Paulo, em Piracicaba. Se Deus quiser, na festa de Nossa Senhora já teremos um novo sino para tocar bonito, para badalar bonito, para toda a cidade de Itaperuá. A rachadura é grande. Hoje eu vi uma foto, jovem Vinícius subiu, eu pedi para que ele fizesse, que eu não subo mais. Eu subi a primeira vez que eu fui padre aqui, há 30 anos atrás, ainda tive coragem de subir. Hoje subo mais de jeito nesses degraus estreitinhos. Então, eu pedi que subisse e fizesse as fotos do sino, para que a gente depois possa também mostrar aí nas redes sociais da paróquia como o sino está, um rachão enorme, né? Inclusive, descobrimos a data. Esse sino foi colocado aqui em 1976, ele não é o primeiro. Essa semana eu conversei com o professor Francisco ali, ele me dizia, e de fato, o sino está lá a data, ele foi colocado, na época era Padre Manuel, que era o vigário aqui, e foi colocado, comprado no Juazeiro, tem lá a marca do Juazeiro. E rachou Francisco ali, ele me dizia, e de fato, o sino está lá a data, ele foi colocado, na época era Padre Manuel, que era o vigário aqui, e foi colocado,

assim, pessoalmente. O sino vai tocar de hora em hora, de 6 da manhã até 9 da noite, ele vai dar as pancadas das horas. Aonde você estiver, vai escutar. São 9 horas, são 10 horas, são 11 horas, vai ficar bonito na torre da nossa igreja matriz. Aos nossos novos dizimistas, né? Que bom tê-los como dizimistas. E quem ainda não é, se inscreva, procura a secretaria paroquial, faça sua opção pelo dízimo. Não é uma esmola, porque Deus não precisa de esmola. Nossa Senhora não quer esmola de ninguém, ela quer o coração. Nós devolvemos a Deus aquilo que dele recebemos. O dízimo é devolução. Deus me dá, e eu digo: toma, Senhor, um pouco do que tu me dá para a tua igreja se manter. Convido as crianças para que venham aqui para o altar. Todas as crianças. Ontem tivemos a missa com crianças. É tão bonito ver essa igreja aqui, essa bancada toda cheia de crianças. É lindo, né? Mas temos algumas aqui presentes. Venham para cá as crianças. Podem vir. As crianças que estiverem presentes, as que vieram ontem ou que não vieram ontem, mas estão vindo hoje com os pais. Olha, e a presença das crianças na igreja, como é importante.

0: Muito bem, olha aqui, que bênção aqui, minha amiga, chegou.
1: Vai rezar, viu? Vai? Vamos rezar. Fica aqui, pega a frente. Você sabe rezar o tempo, né?
2: Chegou o Pedro.
0: Pedro, você chegou meio atrasado, Pedro. Mas você estava ontem, viu? Você rezou aqui também. Pedro é muito fiel à missa. Olha aqui as bênçãos de Deus. As crianças são um presente de Deus, né? O perfeito louvor vos é dado pelos lábios dos mais pequeninos, como diz o Salmo 8. Vamos rezar. Santo anjo... Era isso, não valeu não, porque o microfone falhou. A criancinha que vai rezar, ela disse que sabe. Vamos lá. Santo
3: anjo do Senhor, guardado que a ti
4: a piedade divina
5: sempre
3: me guarde, me governe, me ilumine, amém.
4: Amém.
0: Vamos rezar Ave Maria por papai, mamãe, vovô, vovó, pela professora, né? Pela tia lá da escola. Ave Maria.
6: Cheia de graça, convosco, bendita suas vós entre as mulheres.
7: Bendito é o fruto do vosso ventre, Jesus. Santa Maria, Mãe de Deus, rogai por os pecadores, agora e na hora de
5: nossa morte.
7: Amém.
0: Agora vamos cantar, Mãezinha do Céu.

também, se Deus quiser, daqui a alguns domingos, mamãe vai ensinando em casa e elas vão cantar. Tem umas que já estão começando a chamar papai e mamãe, já vão chamar também mãezinha do céu, se Deus quiser. Um bom domingo para vocês, viu? Uma feliz semana. Vão para a escola sem preguiça. Sem preguiça de ir para a escola. Amem papai e mamãe. Quem é que ama papai e mamãe? Pronto. Continue amando, amando muito, viu? Amando muito papai e mamãe. Podem voltar. Vamos pedir a bênção de Deus para mais uma semana. O Senhor esteja convosco, abençoe-vos o Deus Todo-Poderoso, o Pai, o Filho e o Espírito Santo. Tenham todos um feliz domingo, uma ótima semana. E de em paz, e o Senhor vos acompanhe.

No encontro com Jesus, somos convidados a assumir a missão de testemunhá-lo, renunciando a tudo que nos impede de segui-lo com fidelidade. Ele transforma nosso modo de pensar e julgar e nos indica que a vida encontra sentido quando a pomos a serviço do seu evangelho. Celebremos em comunhão com os catequistas da nossa comunidade neste seu dia.

Espírito Santo, a graça de nosso Senhor Jesus Cristo, o amor do Pai e a comunhão do Espírito Santo estejam convosco. Irmãos e irmãs, bom dia. Que bom estarmos juntos nesta manhã, deste dia que o Senhor fez para nós o domingo, para celebrar estes mistérios santos da nossa fé. Rezemos nesta Eucaristia em sufrágio da alma de Elísio de Oliveira Correia, no 30º dia, por todos os falecidos cujos nomes já foram lidos nesta celebração, para esta celebração. Rezamos também pelos doentes, pelos enfermos. Peçamos a Deus a graça da saúde e da recuperação de Maria José Marinho, nossa legionária enferma. Rezemos também por aqueles que no dia de hoje vão fazer o concurso, aqueles que já estão fazendo nesta manhã as provas, à tarde também, que o Espírito Santo os ilumine neste momento e nesta etapa, nesta busca por um emprego público. Que Deus os abençoe. Rezamos pelos nossos novos dizimistas. Graças a Deus que com a semana de evangelização do dízimo, muitos paroquianos estão despertando para este compromisso com a fé, com a igreja, com a sua comunidade paroquial. Da semana passada para cá, nessas duas semanas, 28 novos dizimistas inscritos. Rezemos por cada um cujo nome eu tenho aqui, colocando sobre o altar a vida de cada novo dizimista, para que eles permaneçam fiéis a este compromisso dizimal em nossa comunidade paroquial. Irmãos e irmãs, no início desta celebração, supliquemos humildemente o perdão de Deus. O Senhor disse: quem dentre vós estivesse em pecado, atire a primeira pedra. Reconheçamo-nos todos pecadores e perdoemo-nos mutuamente do fundo do coração. Senhor, que oferecestes o vosso perdão a Pedro arrependido, tende piedade de nós. Cristo, que prometestes o paraíso ao bom ladrão arrependido, tende piedade de nós. Senhor, que acolheis toda pessoa que confia na vossa misericórdia, tende piedade de nós. Deus Todo-Poderoso, tenha compaixão de nós. Perdoe nossos pecados e nos conduz à vida eterna. Cantemos o Glória.

0: fonte de todo dom perfeito, semeai em nossos corações o amor ao vosso nome, e estreitando os laços que nos unem convosco, fazei crescer em nós o que é bom, e guardai com amorosa solicitude o que nos destes. Por nosso Senhor Jesus Cristo, vosso Filho, que é Deus, e convosco vive e reina, na unidade do Espírito Santo, por todos os séculos dos séculos. Amém.
1: Nossa sede de Deus é saciada ao ouvirmos com atenção sua palavra. Esta nos compromete com o caminho de Jesus, no qual aprendemos a dedicar a vida ao cumprimento do que é da vontade do Pai.
2: Leitura do livro do profeta Jeremias. Seduziste-me, Senhor, e eu deixei-me seduzir. Fosse mais forte, tivesse mais poder. Tornei-me alvo de irrisão o dia inteiro. Todos zombaram de mim. Todas as vezes que falo, levanto a voz, clamando contra a maldade, invocando calamidade. A palavra do Senhor tornou-se para mim. A palavra do Senhor tornou-se para mim fonte de vergonha e de chacotada o dia inteiro. Disse comigo: não quero mais lembrar-me disso, nem falar mais em nome dele. Senti então dentro de mim um fogo ardente a penetrar meu corpo todo. Desfaleci, sem força para suportar. Palavra do Senhor.

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1: Tapeoá FM informa. Hora certa. 10:39.
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0: Oi.
1: Pois é, obrigado pelo convite. Quero estar aqui com você nesse seu programa que vai produzir um disco e um DVD, né?
2: É isso aí,
1: é o seu trabalho.
2: Tranquilo.
1: Se desenvolvendo, graças a Deus, você merece.
2: Obrigado.
1: Menino jovem de muito talento, maravilhoso.
3: Noite, dia,
1: 37.
4: Vamos lá.

Aplaudir, vai, mais, vai. Valeu, galera. Obrigado.

meus olhos aqui hoje. Muito bom isso, hein?

0: Legal, tá tudo bem?
1: Tá tudo certinho aqui. Prazer estar com vocês. Obrigado pelo carinho de vocês.
0: Sejam felizes. Aproveite a vida para ser feliz. Beijar na boca, namorar. Ser feliz. Feliz. Deixa eu cantar uma música que faz parte desse DVD que nós gravamos em homenagem à Jovem Guarda. Última canção, leva aí.

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1: Tapeoá FM informa. Hora certa. 12:32.
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1: Tapeoá FM informa. Hora certa. 12:36.
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0: Oi, boa tarde, boa tarde. Está lá no seu rádio mais um programa Paradão de Sucessos, isso mesmo, Paradão de Sucessos, aqui no 87,9 da Pré-FM, onde temos aí na direção geral da emissora Júnior de Preto, onde temos comandando a programação da emissora Luciano Silva, João Torres e o Paradão de Sucessos para este domingo, 30 de agosto de 2026. E a hora?
1: Taperoá FM informa. Hora certa. 13:07.
0: 13:07. Agora é 13:08. Ó, quer ver, ó?
1: Taperoá FM informa. Hora certa. 13:08.
0: Rapaz, o tempo passa depressa demais, homem. Depressa demais, como é que pode uma coisa dessa? Eita, hoje se comemora o quê, gente? O Dia Internacional das Vítimas. É. Muito bem. De desaparecimentos forçados. Já no outro canto diz, né? Já no outro canto diz assim. Dia Internacional dos Desaparecidos. Dia do Verdadeiro Lojista. Gente. E Dia Nacional. Dia, né? Muito bem, muita coisa aqui. Dia Nacional de Conscientização a... O quê? Esclerose múltipla, já viu? Rapaz, é isso mesmo. É Dia Nacional de Conscientização da Esclerose Múltipla. Dizia John Davis, o fim do nosso bem inicia o nosso mal. Tá aí? É verdade. Verdade pura. Fala, gente. Cheguei. Eu cheguei. Cheguei, querida. Que diz assim, sabe quem é? Uma pessoa que diz, não sei. Se é quem que diz? Acabou no programa de televisão, né? Cheguei, querida. Não sei se é o professor Girafales. Eita, rapaz. É uma coisa assim. Pois a gente começa oferecendo aí para a senhora de Galima. Forte abraço para ele. Só fala, rapaz, só fala no programa. Eu gosto de um programa musical, né? Meu amigo é de Galima. Forte abraço para ele. Gente finíssima. É de Galima e Dona Zefa da Marcação. Forte abraço, tá bom? Compadre Pedro Leocádio, Gerardo Horácio. Esse casal maravilha que não perde meu programa. Antônio Horácio. Au. Conheci por Auau, eita. Forte abraço para vocês, todas as músicas do programa, com certeza, para vocês agora. Meu amigo que também escuta meu programa mesmo, tá no sítio, né? Eu acredito, né? É o Fija, meu amigo Fija. Forte abraço para o amigo Fija, sua esposa Tita e sua mãe Dona Laia, né? É Figênio, conhecido por Fija, tá bom? Essa turma toda. O amigo também é lá no bairro São José, é o Zé Manuel Soares e Sandra, sua filha. Forte abraço para vocês, depois oferece mais pessoas e já começa trazendo música aí, viu?
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0: Beleza, beleza? Muito bem, rapaz. Eita, eita, rapaz. José Alberto, precisa esquecer que te amo. Tem que esquecer, rapaz. Vai para o Espírito Barbosa, o cantor, aí que lançou mais músicas. Se ele quiser mandar umas duas músicas dessas novas, se quiser, depois eu toco a música dele aqui, tem música, tem a vegetariana, meu filho, tô te dizendo. Tem também, depois eu vou tocar a música dele, né? Ela me deixou e fui, deve ser viver com o outro, né? Filho Barbosa. Daqui a pouco eu tô com a música dele aqui, né? Se ele não mandar aí, pelo amplo WhatsApp da rádio, aí, das novas, né? Ele, né? Ela me deixou e foi. Deve ser viver com o outro, né? Felipe Barbosa. Daqui a pouco eu tô com a mulher dele aqui, né? Se não mandar aí, pelo.

0: Estamos apresentando o programa Paradão de Sucesso, que está aqui comigo hoje, a minha filha, né? Ela veio hoje para fazer um oferecimento do programa, a pretesa Jamil Torres. Boa tarde, Jamil Torres, fica à vontade aí, pode falar à vontade aí.
1: Boa tarde a todos os ouvintes do programa. Quero oferecer todas as músicas do programa para todos e principalmente para minha amiga Maria das Dores, né? Que é uma ótima ouvinte, não perde um só programa. Também quero oferecer a todos, né? A todas as pessoas, a minha mãe, a meus irmãos, a meus sobrinhos e a todos que estão ouvindo o programa. A dona Tereza, né? A viúva do seu Garoa, que também está escutando o nosso programa. E ofereço a todos os amigos e amigas do meu pai. Também ofereço, né? Para meus irmãos Laércio, Laís, meus sobrinhos Cauê, Cauane, Cauã e Cauane Liedia. E também ofereço para minha mãe Giovanni e para minhas duas irmãs Gisele e Gabriele. E a meu pai, né, que está aqui, né, presente comigo fazendo o programa, né, que ele é quem faz o programa,
0: é aqui,
1: né, o Paradão de Sucesso. Muito obrigado.
0: E Maria da Rosa Pereira gosta muito de
1: Teixeirinha.
0: Muito bem. Eu vou escolher a música aqui depois. Tem Coração, Desiludir, tem outras coisas aqui, né? Falou, Jamile Soares Torres, a poetisa.
1: Uma boa tarde a todos.
0: Valeu, valeu. Não dá pra fazer um verso, né? Não é problema de viola, mas dá pra fazer um verso assim. Com o locutor do programa. Vai pensar ou não? Depois pensa, né? Eita, rapaz, pois é, muito bem, gente, muito bem, muito bem. Tem uma amiga aqui, deixa eu olhar essa amiga aqui.
2: Boa tarde, João Torres.
0: Boa tarde, meu amigo, Cristóvão.
2: Tá tudo ótimo, tá bom? Eu sou o Cristóvão, Zona Leste, São Paulo, tô na escuta da programação, tá perto do AFM, tá bom? Ofereço essa programação para todos os ouvintes. Tenha uma boa tarde para vocês aí, Deus abençoe, tá bom?
0: Tá, beleza, Cristóvão Ferreira, da Zona Leste de São Paulo. Beleza? Depois põe um versinho, né? A Petrícia vai fazer um verso, né? Criado, tá aí criado. Então, mentaliza aí, né? Porque poesia criada é muito difícil, mas é faz criado, né? Quiser fazer, porque daqui a pouco, né? Vai pensar pra um verso aqui. Tem que pensar, né? Eita, rapaz, não tem mais música pra vocês aqui, menino. Tô vendo?
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0: Não, é verdade. De tocar, toca mesmo, né? Não, isso aí não é mentira, não. Eu não tô mentindo, não. Aqui tem música. Aqui demais, mano. Primeiro lugar aqui, ó.
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0: Todo lugar. Todo. A loucura ou paixão. Quem vai cantar essa música aqui? Vamos ver aqui.

0: Estamos apresentando o programa Paradão de Sucessos 3x33. E aí? Posso passar aí? Benjamin Torres.
1: Eu vou fazer agora um verso criado, né? Elogiando o programa do meu pai. Um programa muito bom é o do meu pai João, Violas ao Fim da Tarde, e também o Paradão, e é o melhor programa de toda essa região.
0: Obrigada
1: a todos que escutaram.
0: Aê, criatividade de Jamile Torres. Beleza, beleza, muito bem, muito bem. Valeu, mas ficou bem feito, viu? Ficou bem feito. Eu já toquei no programa José Roberto, preciso esquecer que te amo. Já toquei Maurinho Júnior, Vai Cartinha. Já toquei Por Onde Anda Carlos Antônio, Pai da Aliança. Eu acho que foi, esse cara foi com de Rodrigo. Já toquei Walter Basso, esse começa o programa Caixa de Sono. Toquei Não Consigo Te Esquecer. Toquei Loucura e Paixão Agora com o cantor Campinense, é o grande cantor, rapaz. Esqueça não. Você, o verso foi tão grande porque é mencionado com o verso, né? É, o verso dela foi grande. É, entendeu? Ah, rapaz, Lindo Santos. Foi Lindo Santos, né? É, muito bem. Outro bom dia, quem foi o outro? Pai da Aliança. Muito bem. Daqui a pouco toca uma música com a Batista pra ela, viu? Mas Batista não, com Teixeirinha. Márcio França, não posso ficar. Não sei como é que eu quero, vamos trazer. Mas peraí, deixa eu avisar para Dona Socorro. Dona Socorro é ali na rua Maria José Oliveira, no pé do programa, Dona Socorro, meus filhos, né? Já está aqui, Lá Torres, meus netos Cauê, Cauã e Caune Liedia, né? Todos vocês aí, tá bom? Beleza, menino, tô te dizendo, tô te falando, beleza, beleza.

0: Eita, rapaz, como é que pode? Como é que pode? Não, por causa de lá. Entra, meu filho, tá gostado?
1: Oh, meu filho, você tá ligado que rádio?
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1: Então, meu filho, tá bom demais.
0: Tá bom demais. Boa tarde, viu? Boa tarde.
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0: Claro, eu vou trazer a música com o Teixeirinho Desiludido, que Jamila oferece para Maria Rosa Pereira, porque ela é fã. Quem não é fã desse cantor, né? Que era o rei do disco, né? Eita, Maria Rosa Pereira também está ligada no programa. Vou trazer aqui o áudio dela agora. Olá, boa tarde, Maria Rosa Pereira.
4: Boa tarde, meu amigo João Torres.
0: Boa tarde
4: também com a minha amiguinha Jamile, já falou meu nome agora.
0: Boa tarde.
4: Deus te abençoe, Jamile.
5: Eita, rapaz, não tem mais
4: vocês
5: aqui, menino.
4: E um bom dia, né? Uma boa tarde para todos os ouvintes, né? Que nos escutam o programa, né?
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0: Verdade.
4: E aqui nos fala é Maria da Jores Pereira.
0: Muito bem.
4: Amigo, eu quero ver hoje uma música de... Malena. Com Bartol Galeno, né?
0: Muito bem.
4: Uma música de Teixeirinha. Não chora. Não chora amor.
0: Ah, não chora amor, é?
4: Essas duas músicas que eu tô pedindo, né? Não chora amor com Teixeirinha. E também Malena, né? Com Bartol Galeno. Eu ofereço pra você, meu amigo João Torres. Eu ofereço também pra minha amiguinha Jamile, beleza?
0: Beleza!
4: Eu ofereço pra Nefa também. Nefa tá escutando.
0: Fala. Oi, Nefa. Vamos lá pra você também, Nefa. Gente fina, pessoal educado. Eu gosto de ideia. Muito educado, Nefa, viu? Muito educado, sinceramente. E toda a família, né? Lúcio, né? Lúcio Neto, né? Você conhecia por Lúcio, né? É Lúcio Neto, é? Acho que é, exatamente, é. Maria José, lá no Lago da Viração. E toda a família aí, rapaz, todos aí, o João, valeu. E é bom que os aplausos para Maria Rosa Pereira, os aplausos, não é bom? É bom? Ah. É Luciano, bota os aplausos. Eita, rapaz. Então, peraí, deixa eu tocar uma música aqui e seguir traga a sua música, viu? Tá bom? A música dela aí, que tem primeiramente programar, mas enquanto isso, eita, rapaz, meu pô, depois eu tocar a música aí, daqui a pouco, com o meu amigo aí, Expedito Soares, aí já toco já essa figura. Deixa eu tocar, sim, não chora muito, né? Ela disse, que essa música lá? Não. Foi? Foi, parece que foi, não chora muito com Teixeirinha. Eu acho que foi, rapaz. Acho que foi, não chora muito, vamos trazer logo, né? Vamos trazer logo, porque é o jeito que tem, né? Vamos lá.

Opa, rapaz, agora eu vou trazer João Viola. Noite, noite linda. Eita, rapaz, como é que pode? João Viola, não é eu não, viu? Eu sou João da Torre.

0: Cabeleiro, daqui a pouco, a Amado Batista vai tocar a música aí. É, pode chorar, viu? Pode chorar! Pode chorar! Pode chorar, não brinque não, rapaz. Chora com força aí. Eita, menino. Como é que pode, rapaz? Como é que pode coisa dessa? Hein? Como é que pode aí? Querer chorar aqui? Pode não. Pode chorar não, chora assim não. Não é pra chorar, vontade. Eita!
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0: Isso é uma canção, viu? Uma canção do repetista, o cantador de viola, Cícero Vieira, regravada por Amado Batista, ele foi pra casa dele, viu? Eita, rapaz. Deixa eu lá, quem tá aqui. Deixa eu lá aqui.
1: João Torre, boa tarde.
0: Boa tarde. Oi, boa tarde.
1: Eu queria escutar aquela música com Expedito Barbosa, Perfume Caro.
0: Perfume Caro, né?
1: Só pra curtir.
0: Tá bom. É, tem que tocar uma música daqui, vou tocar aqui umas luzes. Eita, valeu, valeu, socorro, socorro lá do Conjunto Maria Alice. Mas por enquanto eu vou tocar uma, com ele aqui. Peraí, por isso tem por aqui, meu amigo, porque tem que colocar aqui, né, rapaz? Vou tocar primeiro essa aqui, ela me deixou e foi viver com outro. A sua música eu vou procurar, viu, socorro? Fica tranquilo aí. Deixa lá, rapaz. Canta aí, nego. Essa aqui.

Eu trazer perfume, cara, agora. Pera aí, deixa eu ver aqui. Deixa eu ver aqui, rapaz. Por caridade. Por caridade, né? Perfume caro? Não, perfume barato, né? Eita.

0: qual é boa, rapaz? Mas o título da música é Perfume Barato. O título da música, né? Mas tá muito barato assim também, não, né? Valeu, Socorro, beleza, beleza. Hora certa, confirmação precisamente, 14 mais 5 minutos. 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

Roberto Miranda, agora traz aí meu demo. Eu acabei de passar Márcio França. Boa. Não? Foi essa mesmo? Foi. Boa noite, amor. Foi, rapaz. Não, ligando com a saudade. Não, boa noite, amor. Exatamente. Ligando com a saudade foi o João Carlos. Roberto Miranda, meu demo. Meu amigo aqui, rapaz, é Francisco Felito Filho. Exatamente, que era um com saudade, foi o João Carlos. Vai terminando, meu nego.

0: Beleza, beleza. Muito bem, rapaz. É.
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2: Primeiro!
1: Em todo lugar.
0: É, isso aí é verdade. Isso aí é verdade. Pura. Deixa eu falar aqui um rapaz aqui, deixa eu ver aqui esse rapaz aqui. É.
3: Oi, Jean Torre, novamente boa tarde. Deixa eu escutar o Índio Apaixonado. Aquela bem boa pra curtir.
0: Tá bom. Tá bom, viu? Valeu, botar socorro. Beleza. Daqui a pouco eu trago. Pode ficar tranquila. Que daqui a pouco eu trago com certeza. Quem vai cantar? Nossa, moça, sou saudade. Quem vai cantar isso aí?

Beleza, Ari Rodrigues. Ari Rodrigues. Ari Rodrigues, eu ofereci também para seu Miguel Tito, né? Que boa. Para seu Luiz Pinto, dona Lúcia Silvino e Arthur Silvino. Forte abraço para vocês, rapaz. Vocês merecem. Por bom Lula Trocador. Não sei se você tá curtindo o programa. Vocês merecem. Canto porque sou apaixonado.

rapaz, como é que pode uma coisa dessa, né? Por caridade. Por caridade, rapaz. Por caridade. E Sincero Amor aqui? Quem vai cantar Sincero Amor? Quem é?

0: cabeleireiro, é brincadeira, rapaz, é brincadeira.
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0: Rapaz, tocou uma música muito boa aqui agora, foi? Parece que foi triplador, né? Agora vem aí, Teodoro Sampaio, Água no Leite. Eita.

Beleza, rapaz? Tá vendo aí quem foi que cantou aí? Teodoro Sampaio. Agora um pouco, né? Tô tocando um pouco aí de sertanejo, caipira raiz. É, depois vem a música aí mais, né? 17 horas, velho. 9 horas da fim da tarde. É o parada do sucesso, meu amigo, por caridade. Por caridade, rapaz. Por caridade. Todos a todos, faz não, rapaz. Não faz não. Não faz de maneira alguma, tu tá errado. Tu estás errado. Eita, Lourenço Durival, sem desistir, amor.

0: Beleza, beleza. Meu amigo tá aqui ainda? É, Francisco Felito, filho, rapaz. Eita, como é que pode, meu amigo? Hora certa, 14 mais 36. 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
0: Ah, tá certo. Tarcísio Andrade, Não Chora Amor.

0: Beleza, pai? Muito bem, muito bem.
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0: É isso mesmo, paradão de sucesso, paradão, viu? Boa tarde.
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0: Continue, continue aí. Zanando. Canta música para aí, nego. Canta aí. Tenho pena de você.

0: Hora certa, confira, confira, meu amigo aí, Francisco Felipe, filho. Não, agora não. Quer dançar um pouquinho? É Francisco Felipe, filho. Já são precisamente 14 mais 42 minutos, tá? Chegando nos momentos finais do Paradão de Sucessos. Aqui, com quem?
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0: Paradão de Sucesso. Paradão de Sucesso, mas eu quero saber. Diga do meu filho, diga.
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0: Mas com quem? Eu quero saber com quem. Com quem? Para do sucesso. De novo.
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0: Com quem?
1: João
0: Tom. Ah, se deu certo. Né? Eita, rapaz. Toma uma colher. Desce um pouquinho aí. Eita, ó.

0: Eita, rapaz, olha, brincadeira, deixa eu te falar, em primeiro lugar aqui.
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0: Com certeza, com certeza. Vai também para a comadre de Gouveia, na Rua do Cruzeiro, ela deve estar ouvindo, né? Ela deve estar ouvindo, porque ela gosta muito do programa musical, com certeza, viu? Comadre de Gouveia, na Rua do Cruzeiro. O sucesso não para não, cara.
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0: Eita, forró bom danado, rapaz. E aí, o melhor aqui, né?
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0: Eu não saio não. Você no programa
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0: Com quem?
2: João Torres.
0: Ah, tá certo. Cadê o Nascimento? Beco sem saída. Depois eu trago mais um aí, né? Pra finalizar o programa. É, com certeza, rapaz. Vamos lá.

hora certa, confira conosco, 14:50. Não, peraí. Deixa eu ver essa música aqui, rapaz. Não toco mais essa música não, não toco mais não, Cláudio Fontana. Eita, rapaz. Bora.

Aí, Tércio, acabou, dura pouco, né? Quanto tempo tá acabando aqui? É, não sei, não dá, né? Um abraço a todos, com Deus, somos todos, sem Deus nada somos. Um pedacinho dessa música aqui com Cristian Neves. Eu tenho pena de você. Tá bem? Tchau, gente. Mas agora eu toquei, tenho pena de você, então eu toco um pouco disso aqui. Quanto em quanto. Tchau, gente. Um cheiro no coração. Com Deus somos tudo, sem Deus nada somos. Volto domingo com mais um Paradão de Sucessos. Vem aí o próximo programa com o Luciano Silva, o programa evangélico. Abraço a todos. Não tem mais, com a fé no Criador. Tchau, tchau.

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1: 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Hora certa. 15 horas.
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irmãos em Cristo Jesus, que a graça, que a paz do nosso Senhor, do nosso Salvador Jesus Cristo, que as consolações do Santo Espírito estejam nesse momento sobre sua vida, sobre todo o povo de Deus, espalhado pela face da terra. Está no ar o programa A Palavra da Verdade, conhecereis a verdade e a verdade vos libertará. O programa do povo de Deus, o programa da família cristã, a realização da Igreja Congregacional aqui em Paperoá, um lugar para amar e servir. Estamos localizados na rua Rita de Assis Melo, número 98, no bairro São José. Temos cultos todas as quintas-feiras, às 19 horas, também aos domingos, 9 da manhã, escola bíblica, e às 18, aliás, e às 19 horas, culto de louvor e adoração ao Senhor. Você, amado ouvinte, você é o nosso convidado. Esteja conosco, e o poder do Altíssimo, do Deus da Glória, te envolverá. Altíssimo Deus, aquele que é digno de receber a honra, a glória, o louvor, ele é digno de toda a nossa adoração. Estamos ao vivo, né, simultaneamente pela rádio Shalom FM 87.9 para toda a cidade de Campina Grande nesse momento. Estamos ao vivo aqui também hoje, aqui nos estúdios da Taperoa FM 87.9. Estamos ao vivo também pela rádio Interação Web, também aqui da cidade de Taperoá. Sejam opções para você nos ouvir, para você nos acompanhar neste dia glorioso, onde o Espírito Santo falará ao nosso coração. Vamos orar, queridos, que o Espírito Santo nos direcione nessa manhã. Senhor Deus, Pai querido, ó Deus, nós te damos graças, ó Deus, pela tua misericórdia. Ó Deus, te damos graças pelo teu amor, por tua bondade, por tua fidelidade, Senhor Deus. Ó Deus, nossas vidas estão no controle das tuas mãos. Sem ti, Senhor Deus, nada somos. Sem ti, ó Pai, nada nós podemos fazer. Nesse momento, Senhor Deus, nós te pedimos por aqueles que sofrem, por aqueles que encontram-se enfermos, que o poder do Espírito Santo, Deus, possa, Deus, confortá-los nesse momento. Aqueles que choram, aqueles que sofrem a perca, ó Deus, de um ente querido, que o Espírito Santo nessa manhã, ó Pai, opere eficazmente nos corações, ó Deus, para a glória do nome do Senhor, em nome de Jesus. Amém. Glória a Jesus, louvado seja o nosso Deus. Você pode participar conosco, né? Telefone liberado, WhatsApp liberado. Se tem algum pedido de oração, se quer pedir algo, quer compartilhar algo de Deus, fica à vontade, tá bom? 988-55-5288. A gente já abre essa linda canção, né? Logo de manhã. Quero te buscar, tua voz ouvir, o teu amor sentir, como é bom sentir a presença do Deus Altíssimo. Vamos louvar ao Senhor. 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

0: Sabe por que não tem essa paz? Porque o mundo ele busca paz em um lugar diferente. Aliás, o mundo busca a paz onde ele não pode encontrar. Porque a paz está em Cristo Jesus. Quando nós olhamos, o próprio Jesus disse isso, eu estava observando aqui, lendo aqui, Filipenses, capítulo 1, na introdução da carta, quando Paulo diz assim: Paulo e Timóteo, servos de Cristo Jesus, a todos os santos em Cristo Jesus, inclusive bispos, diáconos que vivem em Filipos. Aí o verso 2 ele diz assim: graça e paz a vós outros, da parte de Deus nosso Pai e do Senhor Jesus Cristo. A graça e a paz, ou a paz do Senhor, se tornou um jargão, né? Se tornou uma linguagem, digamos assim, evangélica, mas na verdade ela tem um peso bem maior do que uma simples linguagem. Quando Paulo diz aqui, graça e paz a vós outros, da parte de Deus, do nosso Pai e do Senhor Jesus Cristo, ele não está apenas saudando verbalmente a igreja. Quando ele fala de graça, quando ele fala de paz, a graça, ele está falando do favor de Deus na vida daqueles pelo qual ele está se dirigindo. Ele está mostrando a graça de Deus na vida daquele com quem nós nos comunicamos. Porque se não fosse essa graça, eles estariam perdidos. E quando ele fala de paz, graça e paz, né, ele está falando daquela paz que hoje nós temos com Deus. Sabe que os nossos pecados, eu já falei sobre isso aqui, os nossos pecados, as nossas transgressões, as nossas iniquidades, elas fazem guerra, né? Elas nos guerreiam contra Deus. Então nós não temos paz distante sem Cristo. E aí, através de Cristo, né, como ele diz aqui, graça e paz a vós outros, saudando a igreja, da parte de Deus e do nosso Senhor Jesus Cristo. Ou seja, é o próprio Deus que nos proporciona desfrutarmos dessa graça e desfrutarmos dessa paz. Então, muita gente diz que vive num inferno, que não tem paz, às vezes pelos filhos, né, trabalhosos, às vezes por situações difíceis, e dizem, mas não tenho paz, eu queria paz. Porque o mundo ele acha que paz, por exemplo, é você estar numa ilha deserta, sem ninguém por perto, você sozinho, naquela tranquilidade. E eles entendem que isso é paz. Isso não é paz. Outros entendem que paz é, digamos assim, não ter problemas. É viver uma vida bonança, com tranquilidade, sem conflitos, sabe, sem problemas, sem dificuldades. E eu vou dizer para você, também não é. Isso também não é paz. Porque que queira que não, queridos, quando a gente vê, por exemplo, tem um filme que retrata bem essa realidade, um filme de chamado Náufrago, né? E as pessoas dizem assim, mas se eu estiver numa ilha deserta, sozinho, sem ninguém, eu terei paz. Não. Você vê, assistir aquele filme, você vai ver que ele não tinha paz, que ele não tinha tranquilidade, né? Que o desejo dele era sair daquele lugar, era voltar para o convívio de outras pessoas, né? Então não é isso que é a paz. Mas o que é a paz, então? Né? Paz não é a ausência de problemas. Paz não é estar numa ilha deserta, isolado de tudo, vivendo na tranquilidade, não, nada disso. Mas o que é essa paz que Paulo fala, que o próprio Cristo disse, deixo-vos a paz, a minha paz vos dou, não vos dou como a dá o mundo. O que seria essa paz? Né? Essa paz é exatamente a comunhão com Deus. Isso é paz. Sabe quando Cristo, por isso que ele coloca da parte de Deus, nosso Pai, e do nosso Senhor Jesus Cristo. Quando Cristo, ele se entrega e ali o véu, ele é rasgado de cima a baixo. E aí nós temos acesso, hoje nós temos acesso à presença do Pai. Hoje nós temos a paz. Sabe por quê? Porque, como Paulo fala aqui em Romanos, a ira de Deus se revela dos céus contra toda impiedade e perversão dos homens. são as nossas perversões, os nossos pecados. Eles provocam a ira de Deus, uma guerra entre Deus e nós, porque Deus não tolera o pecado. Há muitos que dizem assim: Deus ama o pecado, Deus ama o pecador, mas odeia o pecado. Não. Deus não ama o pecador. Deus, ele ama o pecador arrependido, convertido, santificado. Esse sim. Porque uma vez que nós estamos em Cristo, nós não estamos isentos do pecado. Mas aquele que vive na prática, constantemente, deliberadamente do pecado, ele está em guerra contra Deus. E só mesmo a ação do alto é que pode fazer com que ele desfrute da graça e da paz que Cristo, que o Pai tem para oferecer. Se você quer desfrutar dessa graça, se você quer ter essa paz, vou repetir, não é fugir para um local sozinho, isolado, não é viver sozinho. Tem gente que diz assim, por exemplo, vamos ir para a ilha, não. Tem gente que diz assim, ah, às vezes mora com os pais, aí diz, não, não sei o que, eu quero ir, os pais, né, já de idade, às vezes tem dificuldades, enfermidade, e diz assim, eu quero morar sozinho para ter a minha paz. Você não vai ter paz. Você pode morar sozinho, mas sem Cristo você não vai ter paz nunca. Né? Não vai ter nunca. Ah, mas eu quero ter paz. Se os filhos às vezes dizem, ah, vou, né, não quero morar com meu pai, com minha mãe, quero morar sozinho para eu ter minha paz, minha independência. Você não vai ter. Sem Cristo você não tem. Essa é a verdade. A paz, e essa paz que Paulo salda em todas as suas cartas, não é apenas um jargão, como virou nos nossos dias. É realmente, ele tinha convicção que ele estava saudando, né, ali, como ele diz no verso anterior, ele, Timóteo, saudando ali os bispos, né, os pastores, os diáconos, aqueles que estavam lá em Filipe, toda a igreja. Ele estava saudando não apenas com um jargão, mas essa graça e essa paz que a igreja em Filipe vivia, que os irmãos lá viviam. Então, ele está falando aquilo que eles viviam. Às vezes a gente cita só da boca para fora, a graça e a paz. Até o ímpio hoje ele fala, a paz do Senhor, graça e paz, né? Se tornou como muitos jargões evangélicos. Infelizmente essa é a realidade. Mas deixa eu ver aqui se tem uns ouvintes aqui para participar conosco. Amém, glória a Deus. Louvado seja o nosso Deus, tem a nossa irmã aqui, Daniela.
1: Bom dia, Deus, minha paz.
0: Bom dia, minha irmã, tudo bem?
1: Passar aqui, pedindo oração para a minha família, agradecer pelas orações que eu quero fazer.
0: Manda no sítio, olha o barulhinho do vento.
1: Personal, do pastor também da igreja personal, e eu sei para nós tentar ouvir Deus.
0: Glória a Jesus.
1: E peço um louvor também, então, Luciano. Primeiro, dá para o senhor, Luciano, oferecendo
0: para a minha irmã.
1: E dá um tributo aqui, primeiro, e
0: tá certo, meu irmão. Que Deus abençoe, né, a sua vida. Também mandar um alô aqui para o nosso ouvinte Chicão, né? Ele está lá na cidade de Arial. Cidade de Arial. Inclusive, mandando nossa solidariedade para toda a família, né? Ontem perdemos duas pessoas, né, da nossa família. Minha tia e meu primo morreram ao mesmo tempo, né? O velório será hoje, logo mais. A gente manda para toda a família, né, que é uma perca realmente irreparável. Eu estava até lembrando, né, que a Arial onde a gente viveu, né? A gente viveu boa parte da nossa infância, da nossa juventude, né? No tempo do nosso pai, a gente sempre no final de semana a gente ia, né? A gente lembra, traz muitas lembranças boas, e essas lembranças que a gente guarda, né? Lembranças boas, lembranças positivas que a gente viveu para toda a família, né? Que perdeu fatalidade, né? Duas pessoas de uma vez só, né? A mãe e o filho, né? Morreram de uma vez só, minha tia, meu primo. Mas que Deus conforte, né, o coração de toda a família, né, aí na cidade de Arial, zona rural, bem pertinho da cidade mesmo, né, não dá nem um quilômetro, eu acho, da cidade mesmo de Arial. Mas que Deus abençoe, que Deus conforte a toda a família, né? tá certo? Ouvindo pergunta aqui, cadê aqui, como eu faço para acompanhar, né, a Rádio Taperó FM daqui da minha cidade? Vou mandar o link para você acompanhar. Tem muitas formas, né? Acho que o ouvinte estava nos assistindo, que ele mandou um recado. 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Então, a live, né, são alguns programas que a gente retransmite, que vão lá, tá bom? Vamos com mais louvores? Mais louvores?

0: irmãos. Você que nos ouve através das ondas da Rádio Shalom FM 87.9, né? Que Deus abençoe, né, a todos nossos familiares, que Deus derrame, né, da sua graça e da sua misericórdia. Que Deus seja louvado, né? Nós vamos a momento de reflexão, nós vamos a palavra de Deus ao nosso coração.
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2: É uma grande alegria podermos estar reunidos em mais um dia do Senhor para juntos agradecermos o seu nome, bendizermos a sua majestade e sermos edificados pela sua santa e bendita palavra. Como é bom podermos encontrar os irmãos na casa do nosso Deus para celebrarmos a sua presença. Vamos abrir as escrituras. Eu convido você a abrir a sua Bíblia na epístola escrita aos Romanos. Nós vamos fazer a leitura no capítulo de número 5. Iremos ler apenas os dois primeiros versículos. Romanos, capítulo 5, versos 1 e 2. Nós estamos em uma série de exposições na carta aos Romanos. Se você quiser conferir as ministrações anteriores, é só você acessar as plataformas digitais da nossa igreja. Conforme você achar o texto, se você tiver possibilidade, eu convido a se colocar de pé para a leitura da palavra do Senhor. Romanos capítulo 5, verso 1 e 2. Assim nos diz a palavra do Senhor. Justificado, pois, mediante a fé, temos paz com Deus por meio de nosso Senhor Jesus Cristo, por intermédio de quem obtivemos igualmente acesso, pela fé, a esta graça na qual estamos firmes, e gloriamo-nos na esperança da glória de Deus. Que o Senhor nos abençoe com a sua palavra. Curve sua fronte, feche seus olhos, vamos buscar a iluminação do Espírito Santo. Querido Deus, nossos corações estão encharcados de alegria pelo privilégio que o Senhor nos concede de estarmos em Tua casa, reunidos em Tua presença, para celebrarmos o Seu nome, engrandecermos o Senhor por todos os atos deste culto que já nos trouxeram até aqui. Nesse momento nós temos ao nosso alcance a Sua Palavra. E nós cremos que o Senhor fala através dela. E nós cremos que o Senhor manifesta a sua vontade por meio dela. E é por isso que nesse momento, Espírito Santo, Tu que sonda nossas mentes e os nossos corações, Tu que esquadrinha os nossos passos, o Senhor que nos trouxe até aqui, fale conosco nesta noite mais uma vez. Edifica nossos corações. Conforta, consola as nossas almas. Se preciso, nos confronte, nos corrija. Mas não permita que deixemos este lugar da mesma maneira como nós chegamos até aqui nesta noite. Se aqui entre nós, ou a nos acompanhar à distância, houver alguém, Senhor, que ainda não conhece a Teu Filho como o único e suficiente Salvador de sua vida, que nesta noite cadeias possam ser rompidas e pecadores libertos do domínio da morte, para o louvor do Teu Santo Nome. Fala conosco, Espírito Santo. Nós queremos ouvir a Tua voz. É isso que nós te pedimos. Em nome de Jesus Cristo. Amém. Poder sentar, meus irmãos. Absolvidos da ira e destinados à glória. Chegamos à primeira curva da epístola escrita aos Romanos. Do primeiro até o terceiro e quarto capítulo, o apóstolo Paulo mostrou-nos a necessidade de uma restauração. As coisas criadas por Deus, incluindo os seres humanos, distanciaram-se do Senhor de uma forma implacável, sendo consumidos e denegridos pelos seus próprios atos de pecado diante do nosso Criador. Os homens tentaram de muitas formas e de muitas maneiras buscar caminhos que os levassem de volta a uma comunhão com o Eterno. Em todas as suas tentativas fracassaram. E Paulo mostrou-nos não apenas a necessidade de uma justificação diante de Deus, mas a verdade de que por nosso próprio esforço e com base nas nossas próprias obras, simplesmente jamais alcançaríamos esse objetivo. No quarto capítulo que antecedeu este, sobre o qual nós iniciamos uma reflexão hoje, o apóstolo Paulo evoca a figura do famoso patriarca Abraão, personagem central na história do povo de Israel e do qual todo israelita se orgulhava de ser descendente, filhos de Abraão. Mas Paulo vai mostrar que nem mesmo o grande patriarca Abraão, conhecido e eternizado nos anais da história bíblica como o pai da fé, nem mesmo ele obteve justiça mediante as obras, ou foi justificado por meio dos preceitos estabelecidos na lei. A sua justiça estava firmada em Cristo, e por meio do seu filho ele consegue ver o Senhor, e diz a Escritura que ele viu o Senhor e alegrou-se em ver o Senhor, ainda que por uma sombra, sem um discernimento claro, e a maravilhosa acessibilidade que hoje está à nossa disposição. Mas agora, nesses dois primeiros versos, o apóstolo Paulo irá nos introduzir na doutrina mais substanciosa e central de toda a Escritura. A verdade máxima que sustenta o pilar desta igreja e que tem sido afirmada ao longo de mais de 500 anos, desde o dia em que um monge agostiniano olhou para a Bíblia e viu uma verdade gloriosa, que a justificação é única e exclusivamente por meio da fé. Paulo vai nos apresentar essa doutrina, irá mostrar que essa justificação altera o nosso passado, determina uma mudança no nosso presente e nos estabelece um futuro glorioso, do qual aguardamos ansiosos no cumprimento cabal de todas as promessas de Deus. Ele irá nos apresentar essa maravilhosa verdade, que fomos absolvidos da ira que pairava sobre nossas cabeças e agora estamos destinados a viver eternamente ao lado do nosso Deus. Eu gostaria que você deixasse a sua Bíblia aberta nesse capítulo 5 de Romanos, nesses dois versos apenas, e percorrer esse texto com você nessa noite, a fim de compreendermos como fomos absolvidos da ira e agora somos destinados à glória celestial. Mas no primeiro verso, essas informações são dignas de meditação. A primeira coisa que eu quero destacar é o caráter jurídico que o apóstolo Paulo dá ao trazer essa doutrina. Ele começa o texto dizendo: justificados mediante a fé, temos paz com Deus por meio de nosso Senhor Jesus Cristo. A expressão chave desse primeiro verso é exatamente o termo justificado. O apóstolo Paulo vai, a partir desse instante, criar uma linguagem preenchida de uma certa narrativa jurídica. Os seus argumentos têm um caráter forense. E Paulo é como se estivesse imaginando no tribunal, no juízo, e agora a sentença é emitida por Deus, e Deus decretou que essas pessoas são decretadas por meio de Jesus Cristo, agora são justificadas. Mas quando nós falamos de justificação, nós estamos falando de um ato. Um ato soberano de Deus, executado por Deus, e não de um simples processo. Quando nós pensamos em santificação, aí nós entendemos que isso se trata de um processo. Afinal, o Senhor vai nos lapidando e nos moldando com o passar dos dias e com o passar do tempo, conforme crescemos na graça e no conhecimento da sua palavra. Mas a nossa salvação, ela não foi alcançada por meio de um processo. A nossa salvação também não foi obtida por meio de um esforço próprio, como o capítulo 4 já nos mostrou. A nossa salvação, ela foi decretada, ela foi estabelecida e ela simplesmente não pode ser revogada ou inutilizada, porque ela foi decretada pelo juiz de toda a terra. E ele afirmou que nós agora somos justos. E essa justificação, este ato estabelecido por Deus, é algo glorioso nas Escrituras. Porque a justificação não é algo que Deus faz em nós, mas Deus faz por nós. Não acontece dentro de nós, mas fora de nós. Não foi em nosso próprio coração que brotou essa justificação, mas ela nos foi imputada numa ação monérgica do Espírito Santo, por meio de um preço que foi pago e foi pago por Cristo,
3: para que eu e você possamos ser reconhecidos como justos diante de Deus. Somos pecadores, temos falhas, existem em nós tantas avarias, tantas coisas que precisam ser ajustadas, mas ainda assim a Bíblia afirma de uma maneira categórica: Deus nos justificou. E essa justificação, ela não é em grau, não existe graus de justificação. Pessoas mais justas, pessoas menos justas, não. Essa justificação, ela é instantânea, ela é completa, é cabal. O homem é justificado por inteiro, ou ele simplesmente não é justificado. Não existe meio crente, não existe quase crente, não existe meio cristão, quase cristão. Ou nós somos filhos de Deus, ou nós somos filhos do diabo, ou nós somos luz, ou nós somos trevas, ou nós pertencemos a Cristo, ou desconhecemos Cristo, ou viveremos no céu, ou habitaremos para sempre na destruição. Não existem meio termos, não existem alternativas paralelas, não existem caminhos que possamos trilhar longe dessa estabelecida verdade da Escritura. O Senhor nos justificou, e se Ele nos justificou, então nós pertencemos a Ele. A justificação, irmãos, ela traz sobre nós essa maravilhosa certeza. E Paulo vai falar de algo aqui que alterou o nosso passado, que muda o nosso presente e que transforma nosso futuro. Pois pelo simples fato de que já somos perdoados. A justiça que sustenta esta verdade não está em nós, mas está em Cristo. E ela foi creditada em nós por Deus. E é por isso que em 2 Coríntios capítulo 5, verso 21, o apóstolo Paulo vai dizer: aquele que não conheceu o pecado, ele o fez, esse é o diabo, deixa eu falar, ninguém. Ele o fez pecado por nós, para que nele fôssemos feitos a justiça de Deus. Ele está falando de Jesus Cristo, e ele está dizendo algo muito claro: olha, Cristo não tinha pecado, mas ele toma sobre si os nossos pecados, ele toma sobre si as nossas transgressões, ele toma sobre si a nossa culpa, para que nós fôssemos justos diante do Senhor. A justiça de Deus, então, ela é aplicada, mas ela é aplicada sobre Cristo. A ira de Deus foi derramada, mas ela foi derramada sobre Cristo. O castigo de Deus foi cumprido, porque o salário do pecado é a morte de Cristo. A consequência da nossa transgressão, do nosso erro, do nosso equívoco, abateu-se sobre Cristo. E é por isso que nessa noite nós temos que vibrar de alegria e de entusiasmo, porque Cristo morreu a nossa morte para que nós vivêssemos a sua vida. Entende? E ele vai dizer ainda em Filipenses capítulo 3, o verso 9, e ele vai afirmar: e ser achado nele, não tendo justiça própria que procede de lei, senão a que é mediante a fé em Cristo, a justiça que procede de Deus. Você compreende? Que está baseada em Cristo, que se sustenta em Cristo, que está firmada em Cristo. A primeira coisa que Paulo vai nos ensinar é que a nossa justificação, ela foi um ato, ela não é um processo. Você não está caminhando para ser salvo, você já é salvo e remido no sangue do Cordeiro de Deus. Você não está fazendo boas obras para ganhar o céu. Você vai para o céu por causa das obras de Jesus Cristo. Entende? Essa maravilhosa doutrina, ela sustenta a nossa vida. Porque ela está nos mostrando que a justificação é um ato declarado por Deus. E que Deus é esse? Paulo está descrevendo Deus como um juiz. Os juízes da terra mudam seus decretos de acordo com as suas conveniências. Mas esse decreto foi ecoado na eternidade. Passarão os céus e a terra, e esse decreto permanecerá para sempre. E ele simplesmente não pode ser mudado. Essa justificação, ela é recebida pela fé. Mas a fé não é a causa instrumental. Ela não é meritória. A fé não remove a culpa, nem tampouco remove o castigo. Talvez você me diga: mas eu sou uma pessoa que tenho fé. Mas isso não justifica você. Mas isso não remove a culpa de você. A fé é apenas um instrumento de apropriação dos benefícios da redenção. Eu tenho fé em Jesus, mas não é essa fé que me libertou. Eu tenho fé em Jesus, e por meio da fé eu me aproprio de tudo o que Cristo fez. E Cristo é suficiente para mim. E é por isso que Paulo vai dizer: justificados, pois, mediante a fé. A justificação, ela é unicamente por intermédio de Jesus Cristo. Não existe outro Salvador. Não existe outro caminho. Não existe outra alternativa. Não há outra rota. Não tem outro nome pelo qual importa que sejamos salvos. O único que pode te salvar se chama Jesus Cristo. E mais ninguém. E absolutamente mais ninguém. A Escritura não atribui a nenhum outro personagem bíblico. E quantos personagens fantásticos nós temos descritos nas Escrituras, mas nenhum deles tem o poder de se colocar diante de Deus e justificar você. Apenas Jesus Cristo. Unicamente Jesus Cristo. E é por isso que João Calvino certa vez afirmou nas Institutas: nós somos aceitos por Deus não porque somos justos, mas porque Cristo é a nossa justiça. A salvação é um ato, mas isso não significa que eu deixei de pecar. Eu peco por palavras, pensamentos e ações. Eu peco até dormindo. Eu peco quando vou, quando venho. Eu peco o tempo todo. Eu sou pecador. Então isso significa que eu vou perder a minha salvação porque eu agora continuo pecando mesmo depois de Cristo ter me justificado? Não. Porque essa justiça não foi imputada a você com base naquilo que você faz ou fez. Essa injustiça foi imputada a você por base daquilo que Cristo realizou. E é por isso que nós afirmamos de forma categórica, inequívoca e sem qualquer receio: aquele que foi salvo por Cristo simplesmente não pode perder a sua salvação. Não pode. Certa vez alguém me perguntou em uma aula de seminário: pastor, eu posso perder a minha salvação? Eu disse: depende de quem salvou você. Se quem salvou você foi Jesus Cristo, nem poderes, nem alturas, nem profundidades ou qualquer outra criatura poderá separar você do amor de Deus que está em Cristo Jesus. Se foi Cristo que salvou você, não importa o quão débil seja a sua vida, o quão deficiente seja a sua história, não importa o quanto pecador você possa ser, se Cristo salvou você, a justiça de Cristo está imputada sobre você e nele você tem segurança eterna. Agora, isso não é um passaporte para você viver uma vida torta, para viver uma vida desregrada, para viver uma vida entregue às suas próprias paixões e dizer: já que eu sou salvo e não vou perder a salvação, então agora eu vou pintar o 7 e vou desenhar o 8. Vou pular o carnaval e depois eu volto no domingo seguinte, está tudo certo. Não é assim que funciona. Porque um salvo, ele vive como salvo. Deus diz que Ele preparou boas obras. Para quê? Para que nós andássemos nelas. Para que nós vivêssemos elas. Para que nós exercêssemos elas. Para que nós aplicássemos elas à nossa vida. Então o salvo, ele não pensa desse jeito. O justificado, ele não tem essa postura. O justificado, ele olha para as suas fragilidades e os seus pecados e ele se quebranta diante de Deus e ele se entristece pela sua transgressão e ele busca a misericórdia do Senhor a todo momento. O verdadeiro justificado, ele compreende a sua debilidade e ele exalta o Senhor, porque mesmo sendo quem somos, apesar do que somos, Cristo nos salvou. Compreende? Você precisa parar de viver tentando compensar os pecados que já foram perdoados. Você precisa entender que nós lutamos contra um pecado não para sermos aceitos, mas porque nós já fomos aceitos por Deus. Nós lutamos contra o pecado não é para alcançarmos a benevolência do Senhor. Nós lutamos contra o pecado porque já provamos a benevolência do Senhor. Então existe em nós uma necessidade, uma busca contínua de sufocar os impulsos de nossa natureza caída. De submeter, subjugar as inclinações pecaminosas do nosso coração. E isso muda completamente a nossa perspectiva. A primeira coisa que Paulo então vai nos mostrar é que nós fomos justificados em um ato solene de Deus. Jesus salvou você e ninguém pode apagar esse decreto. Ninguém. E é por isso que nós afirmamos que vamos morar no céu. Mesmo sendo quem somos, mesmo tendo os problemas que temos, mesmo possuindo as deficiências que possuímos, nós vamos morar no céu. Porque eu não vou para o céu baseado no que eu faço. Se nós formos para o céu baseado naquilo que nós fazemos, a gente não sobe o primeiro degrau da escada. A gente não passa nem do primeiro batente. Quem é que já pecou hoje? Só eu? Eu pequei hoje. E você também. Então, se o céu depender daquilo que nós fazemos, nós estamos perdidos. E é isso que o mundo não entende. E eles vão dizer que nós somos arrogantes, presunçosos, soberbos, porque nós dizemos que somos salvos e vamos morar no céu. E na mentalidade deles, isso é arrogância, porque eles estão lutando para alcançar a justificação, eles estão lutando para alcançar a aprovação. Eles não entendem que Jesus já fez tudo, realizou tudo, e o que ele fez é suficiente para que eu seja declarado justo e possa viver no céu. A justificação então altera o meu passado, o meu presente e o meu futuro. Olha o que ele vai dizer no verso 1 ainda. Justificados, pois, mediante a fé, nós temos paz com Deus. Para aí. Nós temos paz com Deus. Paulo agora vai discutir a natureza do nosso relacionamento com o Senhor. Não tem a ver com emoções. Não tem a ver com sentimentos. Aqui ele não está falando da saudação cristã, graça e paz, paz do Senhor, paz de Deus, paz de Cristo. Só não pode dar paz de Maria. Mas o resto pode. Entende? Ele não está discutindo esse tipo de saudação. Ele não está falando da paz que excede todo o entendimento, que tem a ver com o nosso estado emocional diante dele. Não é disso que Paulo está falando. Paulo está falando de uma tragédia que finalmente foi interrompida. Paulo está falando do maior problema que a humanidade precisou conviver com ele e que agora já não nos afeta. Paulo está falando da inimizade que se estabeleceu entre os homens e o Criador desde o dia que o homem deu as costas para o Criador. Paulo está dizendo que esta inimizade, ela agora foi suprimida. E quando Deus nos declarou justos, ele agora reabilitou o nosso relacionamento com ele. Então, com ele agora nós temos paz. O que é que Paulo então está dizendo? Que Deus deixou de ser o meu inimigo. E a inimizade que havia entre mim e o Senhor, ela simplesmente foi extinta. E aí uma verdade dura, mas difícil surge no texto. Deus não é amigo de todas as pessoas. E o Tiago vai dizer que a amizade do mundo se constitui numa inimizade contra quem? Deus. Mas aí a imensa maioria das pessoas gosta de um versículo muito famoso, colam na traseira dos seus carros, colam na porta das suas geladeiras, aquele texto que diz: se Deus é por nós, quem? Que coisa fantástica. Mas se Deus for contra você? E se Deus for contra você? Quem livrará você? Sim, Deus é contra o adultério. Deus é contra a prostituição. Deus é contra a mentira. Deus é contra o roubo. Deus é contra a corrupção. Deus é contra a infidelidade. Deus é contra a fornicação. Deus é contra as práticas ilícitas. Deus é contra toda a prática de injustiça. Deus é contra o assassinato. Deus é contra os pecados que estão enraizados nessa sociedade. Deus é inimigo deste mundo, porque este mundo tornou-se inimigo de Deus quando o abandonou. E nós estávamos nessa tragédia. Nessa terrível tragédia, éramos inimigos de Deus. Mas aí Paulo diz uma coisa maravilhosa. Deus deixou de ser o nosso inimigo, porque quando fomos justificados, nós agora temos paz com Deus. Ô, irmão, você entende isso? Eu acho que você não entendeu isso. Deus é teu amigo. Deus é teu amigo. Você tem um relacionamento com Deus. Deus, ele tem um relacionamento com você. A inimizade foi rompida. A inimizade agora foi vencida. Foi restabelecido o estado primário. Nós agora temos acesso a ele. Nós agora temos comunhão com ele. Nós agora podemos dizer: o Senhor é nosso amigo e anda conosco. A maior bênção, meu irmão, não é o alívio psicológico das pressões dessa vida que você tem que suportar. A maior bênção é você saber que você agora tem uma reconciliação objetiva. Você pode falar com Deus e Deus ouve a sua oração. A cruz não mudou o humor de Deus. A cruz satisfez a justiça que a lei exigia. Entende? Compreende? Deus não deixou de ser justo. Existe um engodo na cabeça de muitas pessoas. Eu me lembro de um crente que certa vez disse para mim: pastor, eu não gosto de ler o Velho Testamento não, só gosto do Novo. Mas por quê? Porque no Velho Testamento Deus é muito brabo. É muito sangue, é muita morte, é muita fogueira, é muita estaca, é muita pedra. E no Novo Testamento Deus é mais bonzinho, é mais light, é mais tranquilo. Eu disse: você já leu a história de Ananias e Safira? Foi o que Deus fez com Ananias e Safira? Matou. Deus mata? É, cuidado. Deus matou Ananias e Safira por quê? Porque pecaram contra Deus. É a mesma coisa. O Deus do Novo Testamento é o mesmo Deus do Antigo Testamento. A ira de Deus contra o pecado no Antigo Testamento continua no Novo Testamento. A questão é que a cruz satisfez essa ira e atendeu toda a lei. E mediante aquilo que foi feito na cruz, nós temos paz com Deus. Entende? Paulo vai dizer em Colossenses capítulo 1, verso 20 até o verso 22. Residisse toda a plenitude, e que havendo feito a paz pelo sangue da sua cruz, por meio dele reconciliasse consigo mesmo todas as coisas, quer sobre a terra, quer nos céus, e a vós outros também que outrora erais estranhos e inimigos no entendimento, por causa das vossas obras malignas, agora porém vos reconciliou no corpo da sua carne, mediante a sua morte, para apresentarmos perante ele como santos. Porque nós temos amizade com Deus, porque nós podemos entrar na presença de Deus, porque Deus não nos fulmina aqui agora, porque Ele está nesse lugar, porque quando Ele olha para nós, primeiro Ele vê o ato declarado da nossa justificação, Ele vê a marca do sangue do Cordeiro em nossa fronte, e Ele então compreende que nós somos o seu povo, e ainda que tenhamos pecados e falhas, somos um povo santo, lavado e remido no sangue do Cordeiro da nova aliança. É por isso que a graça dEle está sobre nós. E é por isso que o amor dEle paira sobre as nossas cabeças. Porque antes nós éramos estranhos para Deus. Jesus disse uma coisa muito séria. Ele disse que haverá um dia em que as pessoas se aproximarão dEle e dirão: Senhor, no Teu nome eu preguei. Senhor, eu expulsei demônios. Senhor, eu fiz milagres. Senhor, eu levei multidões a encontrar-se contigo. Senhor, eu fiz coisas extraordinárias. Senhor, eu realizei tantas obras grandiosas no Teu nome. E elas ouvirão de Jesus algo que é avassalador. Elas ouvirão Jesus dizer: eu não sei quem você é. Eu não te conheço. Eu não sou teu amigo. Que privilégio. Deus é nosso amigo. Nós temos amizade com Deus. Em Efésios capítulo 2, o verso 13 e 14, o apóstolo Paulo disse: mas agora em Cristo Jesus, vós que antes estavam longe, fostes aproximados pelo sangue de Cristo, porque Ele é a nossa paz. A expressão é a mesma de Romanos: nós temos paz com Ele, o qual de ambos fez um, e tendo derribado a parede da separação que estava no meio, a inimizade. Essa inimizade agora foi desfeita. Essa inimizade agora foi suprimida. Deus não está mais contra nós, por causa do que Cristo fez em nosso favor. E isso deve encher meu coração de satisfação. E isso deve invadir a minha alma de uma profunda comoção e de uma consciência. O Senhor não estava a meu favor, mas agora Ele está, por causa da obra de Jesus. J.I. Parker certa vez afirmou: ser cristão é saber que Deus não é mais contra você. Isso é ser cristão. A sua consciência pode te acusar. Satanás, ele é perito em ser acusador. E quantas vezes ele vai se aproximar de você para tentar confundir seus pensamentos, para tentar confundir as suas emoções, para tentar deixar a sua compreensão turva das coisas. E vai dizer que você é fraco, que você é falho, que você é medíocre, que você é hipócrita. E ele vai dizer que você não é crente, ele vai dizer que você não tem justiça, ele vai dizer que você peca o tempo inteiro, que você cai no mesmo pecado várias vezes. É isso que ele vai fazer, é sempre isso que ele vai fazer. Mas não importa o que o diabo diga, não importa o que as circunstâncias esfreguem na nossa cara, não importa absolutamente nada disso, porque Deus é Deus que está dizendo: eu sou o teu amigo. É Deus. Mas às vezes o inimigo vem tentar confundir nossa cabeça. Às vezes ele cruza nosso caminho e emite mentiras a nosso respeito. Jesus passou 40 dias e 40 noites orando e jejuando, e no final daquele período de consagração, quem é que apareceu para ele? O diabo. Cuidado, você jejuar 40 dias, de repente é o cão que aparece. Aparece o cão. Não é Deus, eu queria ver Deus, mas quem aparece? O demônio. E o que o diabo vem fazer? Vem distorcer as coisas. Você não está com fome? Então por que você não come? Pega essas pedras, transforma em pão. Nem só de pão viverá o homem, mas de toda a palavra que procede da boca de Deus. Está vendo tudo isso aqui? Se você se prostrar e me adorar, eu dou tudo isso a você. Olha que ousadia. Olha como o infeliz é mentiroso. Leva ele para o alto do pináculo do templo. Se joga daqui. Está escrito. Ele dará a ordem aos anjos a teu respeito e eles vão te livrar. Mas também está escrito: não tentarás o Senhor teu Deus. É isso que o diabo faz. Ele é especialista em tirar o nosso juízo. E o diabo usa de tudo. Oi, não tem nada que o cão não use. Use até crente. É. Ele é danado, infeliz. Usa situações. Eu tenho dito sempre, o povo não acredita, acha que eu estou brincando. O dia que o inimigo mais trabalha é o domingo. É no domingo que o cão atua 100%, com toda a sua força. É no domingo que o pneu baixa. É no domingo que o menino faz raiva. É no domingo que o computador pifa, da minha mulher pifou hoje. Aí eu disse: isso é o cão. O problema é que lá para casa parece que manda o comandante do inferno, porque só é coisa grande. É no domingo. Quando ele chega para você numa conversa, às vezes com um sorriso no rosto, tentando confundir a sua cabeça, tentando confundir as suas percepções. Quando o inimigo te acusar, deixe claro para ele: tudo que você diz é verdade. Eu sou pobre, miserável, pecador, mas também é verdade. O sangue de Jesus me lavou e eu vou morar no céu. Entende, querido irmão? Não apenas paz com Deus, isso muda nosso estado passado. Éramos inimigos, agora somos amigos. Isso muda o meu presente, porque o texto, o verso 2 diz assim: por intermédio de quem obtivemos igualmente o quê? Acesso. Guarda essa palavra: acesso. Nós agora temos acesso. A expressão grega é prosagoge. E existe pelo menos 3 significados para essa palavra na língua grega. Quando Paulo diz que nós agora temos paz com Deus, somos amigos de Deus, nós agora temos acesso a Deus. Nós agora temos acesso à presença de Deus. E essa palavra é central, porque essa palavra se associa, se condiciona a um outro termo importantíssimo: a graça. Então é como se Paulo dissesse: nós agora temos acesso à graça. E as 3 possibilidades de aplicação dessa única palavra: primeiro, nós temos acesso à presença da realeza. Ou seja, nós antes não podíamos adentrar a sala do trono, éramos impedidos, indignos, simplesmente não podíamos acessar a presença do rei. Você se lembra da rainha Esther, quando ela resolve encontrar com o seu esposo, mas ela não podia entrar na sala do trono. Ela ora, ela jejuma, ela se consagra, Finalmente ela se levanta e vai e diz: se eu morrer, eu morri, mas em tudo Deus será glorificado. E quando ela entra na sala, a expectativa era que ela perdesse a sua vida por desobedecer a uma ordem real, mas o rei estende o cetro e isso era o sinal que ela podia se aproximar. Nós temos acesso à sala do trono. Antes não podíamos por causa dos nossos pecados, das nossas transgressões, da nossa culpa, mas quando nós entramos na sala do trono, o rei que se assenta no trono estendeu o cetro da misericórdia e nós podemos chegar à sua presença e contemplar a sua face. A segunda possibilidade desse termo é acesso do adorador. Nós não podíamos adorá-lo com liberdade, nós não podíamos adorá-lo como gostaríamos. Os judeus eram impedidos por um véu que impedia o acesso ao lugar santíssimo. Os gentios não podiam sequer passar dos muros do templo. Nós não podíamos acessar a sua presença para adorar, mas hoje nós podemos acessar a sua presença em espírito e em verdade e adorá-lo com liberdade, porque não existe mais muro, não existe mais véu, o Santíssimo está ao nosso alcance e podemos sentir sua presença. A terceira perspectiva dessa palavra é acesso ao porto seguro. Nós que vivíamos na instabilidade do pecado, nós que vivíamos nas ondas revoltas da transgressão, nós que vivíamos na iminência de naufragar em nossa terrível desgraça, nós agora temos acesso a um porto seguro. O nosso barco tem um porto seguro. Nós temos segurança na presença de Deus. Nós temos acesso. Irmãos, nós não visitamos a graça, nós habitamos na graça para sempre. A graça preciosa da presença de Jesus. O que Paulo está dizendo, que outrora eles queriam entrar e não podiam, porque o véu impedia, porque o muro limitava. Nós habitamos na graça para sempre. A graça preciosa da presença de Jesus. O que Paulo está dizendo, que outrora eles queriam entrar e

presença de Deus. Efésios 3, capítulo 3, verso 11 e verso 12. Segundo o eterno propósito que estabeleceu em Cristo Jesus, nosso Senhor, pelo qual temos ousadia e acesso com confiança mediante a fé. Assim como Esther teve ousadia para entrar na sala do trono, nós podemos entrar na sala do trono do Altíssimo. Tem gente que gasta horas, dias, meses esperando pela audiência de uma autoridade dessa terra. Basta você dobrar seu joelho e os céus se abrem e você está diante da maior autoridade do universo. Jesus Cristo. Nós podemos acessá-lo para adorá-lo. Hebreus 4,16. Acheguemo-nos, portanto, confiadamente junto ao trono da graça, a fim de recebermos misericórdia e acharmos graça para socorro em ocasião oportuna. Nós podemos acessá-lo para adorá-lo. Nós acessamos um porto seguro. Romanos 8, capítulo 8, verso 38, verso 39. O apóstolo Paulo disse: daquele que nos amou, porque estou bem certo. Aleluia, eu estou bem certo de que nem a morte, nem a vida, nem os anjos, nem os principados, nem as coisas do presente, nem as coisas do porvir, nem os poderes, nem a altura, nem a profundidade, nem qualquer outra criatura poderá me separar do amor de Deus que está em Cristo Jesus. Eu tenho acesso a um porto seguro. Eu estou seguro nas mãos de Jesus Cristo. Nada pode nos roubar das mãos de Jesus. Nada pode nos tirar das mãos de Jesus. Ainda que o demônio use toda a sua força e todo o inferno tente, ele não pode nos arrancar das mãos de Jesus. Não pode. Estamos seguros. Portanto, meu irmão, ore com confiança, não é com medo religioso. Você não está batendo na porta, a porta já foi aberta, você já entrou, você já senta na mesa, você come como filho. Eu sou a porta, aquele que entrar por mim sairá e encontrará pastagem. Eu sou a fonte da vida eterna, quem beber dessa água nunca mais terá sede. Eu sou o pão da vida que mata a fome do teu coração. Eu sou a luz do mundo que ilumina a tua escuridão. Eu sou aquele que te leva para o céu e ninguém pode te arrancar das minhas mãos. É isso que ele está dizendo aqui hoje. Entende? Nós temos acesso. Acesso à graça. Nós habitamos na graça. Estamos seguros na graça. Nós adoramos na graça. Nós temos liberdade com Deus. Mas ainda há um segundo aspecto. Olha o verso 2 ainda. Por intermédio de que obtivemos igualmente acesso, pela fé, a esta graça, na qual estamos o quê? Firmes. A expressão grega também é importante. O sentido é inabaláveis. Os que confiam no Senhor são como os montes de Sião, que não se abalam, mas permanecem para sempre. O vento sopra, é como aquele que construiu a casa sobre a rocha. A chuva vem, o vento intempestivo, a tormenta se abate, mas a casa está firmada na rocha e ela simplesmente não cairá. Paulo está nos mostrando que nós temos um estado permanente. E qual é o estado permanente? Não entramos e saímos da graça conforme o nosso desempenho espiritual. Você não perde a sua salvação. Há por aí quem pense que é assim. Mas é uma tormenta viver desse jeito. É uma agonia danada viver dessa forma. Tem lugar por aí que é mais ou menos assim: você aceitou Jesus, escreve o nome no livro da vida. Eita, se desviou, apaga ligeiro, apaga ligeiro. Voltou para a igreja, escreve de novo. Ih, cortou o cabelo, aqui não pode, apaga, apaga, apaga ligeiro. Eita, cresceu o cabelo, escreve. Mas botou uma calça, não pode, irmã, apaga, apaga, apaga, apaga. E tem que ser ligeiro.

0: primeiro, os anjos ficam tudo doido de um lado para o outro, dando entrada e dando baixa, dando entrada e dando baixa. Não, meu irmão, o nosso nome está escrito no livro da vida. Ele foi escrito com tinta de sangue, o sangue do Cordeiro de Deus, e não tem nada no mundo que possa apagar. Não tem como. Paulo está dizendo que nós temos estabilidade, inabaláveis. Jesus disse em João capítulo 10, verso 28 e 29. Ele disse: eu lhes dou. A expressão original: eu estou entregando a você. Eu lhe dou a vida eterna. Jamais perecerão. E ninguém as arrebatará da minha mão. Aquilo que meu Pai me deu é maior do que tudo. E da mão do Pai ninguém pode arrebatar. Nós não estamos seguros nas mãos de João, de Pedro, de Joaquim, José, ou seja lá quem for. Nós estamos seguros nas mãos de Jesus. E Jesus é maior do que tudo. E da mão dele ninguém toma. É maravilhoso isso. Nós temos segurança, estamos firmes. É o que na teologia puritana nós chamamos de perseverança dos santos. É, estamos seguros nas mãos do Senhor. Meu irmão, o seu tropeço, a sua queda, não anula a sua salvação. Você fracassa, você falha. Mas enquanto o inimigo te condena, Jesus te chama ao arrependimento. Enquanto o diabo te acusa, estende a mão contra você e quer ver você cair de uma vez por todas na lama do pecado, Jesus estende a mão, porque Ele é o bom pastor e Ele vai atrás da ovelha que se afasta do aprisco. Porque Ele é diligente como uma mulher que perdeu a dracma e Ele não descansa até encontrá-la. Porque Ele é amoroso como um pai que espera ansiosamente o filho que cai em si retornar para os seus braços, cônscio do seu pecado, para encontrar o seu favor e a sua benevolência. A felicidade é comprar tudo que o dinheiro pode dar. Felicidade é realizar todos os sonhos que alguém pode ter. Mas não é. No seu caixão não tem gaveta. No seu féretro, ninguém dá a mínima para quantas viagens você já fez. No seu esquife, ninguém se importa a soma das suas conquistas. Será você e Deus. E quando você estiver diante dele, nós, quando estivermos diante dele, ouviremos: vinde benditos do meu Pai. Vocês são justos por causa do sangue de Cristo. Vocês habitam na graça pela bondade de Cristo. E vocês vão viver no céu pela fidelidade de Cristo. Portanto, meus irmãos, Romanos 5, verso 1 e 2, mostra cinco realidades simultâneas. Só nesses dois versos. Fomos declarados justos. Estamos reconciliados com Deus. Vivemos na presença dEle. Permanecemos seguros na sua graça. E caminhamos para a glória celestial. As coisas do mundo, elas irão passar. A sua salvação não é frágil, progressivamente incerta ou dependente da estabilidade que você tem. Ela é uma obra completa, iniciada no tribunal de Deus e consumada na eternidade. Essa maravilhosa certeza. No tribunal da cruz, grave isso no seu coração. A ira foi silenciada. Na graça, fomos acolhidos como filhos. E agora caminhamos pela história, rumo à glória que já nos pertence por herança. Porque somos justificados por Deus. Você vai morar no céu, cristão. E você não pode esquecer disso. No mundo você vai perder muitas coisas. No mundo você vai sofrer muitos danos. mas nós viveremos para sempre com o Senhor. Em uma certeza bendita. Da linda pátria nós estamos longe. Às vezes cansados, fadigados, entristecidos. Coisas nesse mundo querem nos iludir. Preocupações querem nos abater. Mas nós temos uma promessa. Jesus Cristo vem nos buscar. Quando o adversário disser que você está perdido, lembre-se, você foi achado por Cristo e está seguro nas mãos deles por toda a eternidade. Que Deus nos abençoe em nome de Jesus.
1: Amém, né? Louvado, agradecido seja o nome do nosso Deus. Você ouviu aí, ouviu e assistiu, né? É isso aí, o nosso pastor, pastor Luiz, pastor presidente da Igreja Congregacional, na cidade de Campina Grande. Uma palavra abençoada, né? Que você reflita, que você pense o que foi dito neste dia. O Senhor, Ele fala ao seu coração. Amém? Vamos orar. Pai querido e santo, Senhor Deus, nós te damos graças. Nós te louvamos, ó Senhor. E que essa certeza, Senhor Deus, esteja presente, ó Pai, nos corações. Que a Tua palavra, Senhor Deus, opere, Deus, em cada vida que nos acompanha neste momento, Senhor Deus. Para a glória do nome do Senhor. Em nome de Jesus, ó Pai. É isso que nós oramos, é isso que nós te agradecemos. Amém. Louvado seja o Senhor, queridos, nós estamos chegando aos momentos finais, mas nós temos aqui duas ouvintes, né? Eu poderia deixar de colocá-las, tá? Irmã Miriam.
2: Pai Senhor, irmã Luciana, amém. Pai do Senhor, Deus todos abençoe. Que estão nas ruas da Pelo FM, escutando a palavra da verdade, né? Nada mais Jesus. Que a verdade, Deus abençoe cada um de vocês, amém. Com paz, com saúde, com felicidade, com tudo de bom, próximo domingo se tiver, não estou oferecendo para todos que estão na escuta da Itapero FM, essa rádio maravilhosa de comunicação, de bênção, de tudo de bom. Tá bom, irmão Luciano? Fique na paz. Estou na escuta.
1: Amém. A dona Maria da Júlia também?
3: Bom dia, meu amigo. Amigo e irmão.
1: Amém.
3: Que quem me fala é Maria da Júlia Pereira.
1: Isto.
3: Ouvindo aqui a palavra da verdade. Falar com os bonitos. Glórias a Deus. Glórias a Deus.
1: Amém. Olha, tá ouvindo mesmo, viu? Essa prova que tá ouvindo, viu? Jogando a palavra da verdade, né? Deixa eu mandar um alô também aqui, né? Não posso esquecer, né? Que tá sempre ligado aqui com a gente também. Deixa eu ver aqui. A irmã Luzia, né? A irmã Luzia lá no Centro de Chaba sempre nos acompanha. Que Deus abençoe, né? Em nome de Jesus. Que Deus derrame, né? Chuvas de bênçãos sobre a sua vida. Também a dona Maria Lúcia, a irmã Maria Lúcia, lá em Campina Grande, no bairro Alto Branco, tá certo? Fica no Alto Branco, ela tá ligada com a gente através da rádio Shalom FM, sempre nos acompanha. Que Deus abençoe, viu, minha irmã? Que Deus abençoe. Todos os dias ela tá aqui com a gente, né? No jornal e nos sábados, né? E acompanha a gente aqui também, o programa A Palavra da Verdade, né? Que Deus abençoe a dona Lúcia, a dona Lúcia. Também a nossa irmã aqui, a irmã Edna, a Edna Gomes, né? Que Deus abençoe. A irmã Edna, né? Também lá da nossa igreja, que Deus abençoe. O seu esposo, o irmão Paulo, a todos os amados irmãos em Cristo, né? Que sempre nos acompanham. Todos os sábados estamos aqui, né? Todos os sábados estamos aqui juntinho com você, trazendo o programa Palavra da Verdade, Verdade Bíblica no Ar. Lembrando, né, que amanhã, 9 da manhã, nós teremos Escola Bíblica Dominical e à noite, né, 19 horas, teremos culto de louvor e adoração ao nosso Deus. O próximo domingo, não este, no próximo, né, dia 29, o pastor que você ouviu, viu aí, né, ele estará conosco aqui, tá certo? Estará conosco, ele que estará trazendo a mensagem. mensagem aqui na nossa igreja, estar junto com o corpo de oficiais, né, para juntos adorarmos, né, celebrarmos assim o nosso grande e eterno Deus, né? Então, que Deus abençoe a todos, que a graça e a paz de Cristo Jesus esteja com todos. Próximo sábado tem muito mais, né? Tem muito mais programa, Palavra da Verdade, a Verdade Bíblica no ar. E desejando, né, cada dia que o Deus eterno, Deus de toda a glória, Deus que opera milagres, né, que faz maravilhas, que esse Deus possa trazer o refrigério a você que está nos ouvindo, você que enfrenta lutas, problemas, que você busque o Senhor cada dia. Que Deus abençoe a todos. Deixo para você essa linda canção.

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1: Tapeoá FM informa. Hora certa.
2: 16:34.
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1: Já começamos essa fuleiragem. Você pode começar aqui comigo também. Já estamos botando aí dentro do seu radinho. Não deixe de participar. Nem que a vaca torça. Ai, papai, chorei, mamãe. Porque a partir de agora o véio vai botando aí dentro do seu radinho. Você vai participando, mandando mensagem. E vira e vice-versa. Pra frente, pra trás, na ida, na vida, na volta, na piscina, babé, deixa o bambalá da bexiga, da bocadeira, da doença do papai. Eita, pau pereira. Que é isso, minha senhora? Já começou a fuleiragem do programa do Macho Véi para todo o Brasil. São mais de 102 emissoras afiliadas transmitindo o nosso programa. Você que está em casa, no trabalho, aonde você estiver, já começa mandando a sua mensagem, mandando o seu sinal de fax, porque o programa já está no ar. Fuleiragem, esculhambação, falando de pai, mãe, tataravó, moça que ele pariu e o corno que ele abarcou. Só que você escuta. Só esculhambação com o véi, com o Macho Véi. Ai, papai. Não tem vírgula, não. A gente vai falando aqui, botando no seu radinho. Não esqueça, porque o programa do Macho Véi já está no ar. E a fuleiragem já vai começar, filhos. Ora sim.
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1: Se você ainda tá aí daquele jeito, desformalizado, leso, devagar, tem uma muriçoca comendo meus pés aqui devagarinho. A última muriçoca que eu peguei, ela saiu carregando meu lençol, foi ligeiro. É, o lençol, vixe, que é isso? Ai, Mario, tá correto, graça.
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1: E Caatinga também, igual o Mijo de Bode. Uma abraço aí pra ele, Luciano está lá no estado da Bahia, mandando mensagem, você que manda mensagem no nosso WhatsApp, 61999998895. Cadê os áudios da fuleiragem? Aqui, ó, chama. Eita, que foi esse aqui? Cadê? Chama. Cadê? Fuleiragem. Pessoal, pra você me achar aí no Instagram, arroba Macho Véi. Pra me achar também no YouTube, arroba Macho Véi. Cadê os áudios? É de que dia? Sexta, quarta, quinta, sexta. Deixa eu ver, 20. Isso aqui é cor de corno, viu? Cadê o rádio?
3: Lira, Macho Véi, beleza, joia? Aqui é o Gilélias, de Curitiba, Paraná. Estamos aqui, passeando no Nordeste. É, Vista Serrana, que é o palco no momento. 20 dias aqui, matando a saudade no Nordeste aí. Comendo a comidinha do Nordeste. Positivo, meu amigo. Um
1: abraço pra nós,
3: estamos na escuta aí, ok?
1: Aí o Julelis, que é de Curitiba, Paraná, tá lá no Nordeste comendo uma colega, uma galinha no caldo baixo.
4: Rapaz, esse Roger Martins aí, ele...
1: O que é que tem o Roger Martins? Roger Martins é do babado, confusão e gritaria.
5: Macho Véi, já tá começando a fuleiragem aí, Macho Véi?
1: Já começou e eu volto já. Tem muito áudio que vai chegando agora. Se você participou, vai sair já, igual caldo de cana.
6: Já aí tá tudo bom.
1: Aqui tá mole, quando endurecer, engole, igual picolé.

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1: Macho Velho?
2: Não, não foi eu não, foi cacheta que acabou com o ambiente agora bufando. Se você tá ligado em casa, no trabalho, aonde você estiver, manda mensagem 619-9999-8895. Eu estou com vocês e vocês estão comigo. Daqui pra frente, daqui pra frente é só fuleiragem, viu? 619-9999-8895. Deixa eu mandar um abraço pra Nina. A Nina é uma petzinha que tá aqui se esfregando. É do vizinho aqui.
3: Foi papo!
2: Esco! Toma, fuleiragem, manda aí o áudio 619-9999-8895. Bom dia, macho velho. Toca forró. Bom demais, é José Maria Carvalho do Valparaíso ouvindo o nosso lariado. E agora ele, José Maria, duas pessoas numa só, do Valparaíso, chama José Maria Acunha.
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2: E o signo de hoje é Rasga Mortalha. Do 21 do 5 a 20 do 6. O verdadeiro mágico é aquele que tira de onde não tem e coloca onde não cabe. Ixi, mano. Ixi. Não é comida pra você do horóscopo nordestino de Rasga Mortalha. É comida, é abacate frito. Olha aí, macho. É o que, abacate? A cor pra você do horóscopo nordestino de Rasga Mortalha é marrom batata da terra. O anjo é gente mão de vaca, sem dinheiro. Oxe, aí dentro. O número de sorte é 100, ou tem ou não tem. Ai, ai, ai.
1: Macho, velho.
2: Ele mesmo. No amor, namora alguém que pisca com o zóio quando fala. Ah, aquela pessoa que vai falando e o zóio piscando. E minha professora, Maria Vieira, era desse jeito.
4: Caiu, menino de ouro, derretendo da o anel.
2: Pensamento. Quem fere sentimento, sabe o instrumento que tá usando. Égua.
4: Não entendi nada.
0: Momento horóscopo.
2: Depois de usar um instrumento desse, fuleiragem.
1: Vixe, joga essa carniça no cacimbão, macho.
2: Homem,

0: Mas presta pra ele, Edinaldo, viu? Você ligado nesta chibata, o programa do macho, véi, tá aí no interior do Goiás, tá no interior do Pernambuco, na rádio Web Shalom, que ouve aqui no... transmitindo nos aplicativos. Deixa eu ver aqui, quem mais mandou mensagem? Os áudios, se tiver repetido, não bote mais não, viu?
1: Bom dia, macho, véi. É, José Maria de Carvalho, Valparaíso do estado do Goiás.
0: Já foi, mas deixa de novo.
1: Macho Rei, quando de aí toca aquela, a cunha aquela rural, Rayatolá, a música do Nel Pinel.
0: É rural do Nel Pinel.
1: Só pra recordar o Cearazinho Rei. Vamos seguir com alegria, irmão. O programa tá demais, beleza.
0: E aí, ouvindo nosso programa em Valparaíso de Goiás, o bicho, tem mais um áudio.
2: Alô, macho velho.
0: Alô, chama. Chama. Pessoal que ouve essa fuleiragem agora, tem um quadro. É o quadro o quê, mapa? Ah, foi ou não foi? Foi ou não foi?
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0: Macho Véi Filmes, pra conquistar o seu coração com filme que vai para todo o Brasil.

0: o filme de hoje, pra você assistir com sua namorada, seu esquema, sua concubina, sua amante, é Galeno, o rapaz muito doido, namorando a jovem Teresa. Ele busca mudar a vida dela, dizendo que vai pegar um caminhão de mudança, rapaz, frescanar. Ele vai passar na Rede Manchete, outro filme é... Um grito abafado no meio da noite. Ixi, Maria. Um grito abafado no meio da noite. Um casal de jovens recém-casados são levados por ETs da região de Mombasa, no estado do Ceará. Após ouvir gritos de sussurro, um mudo chama a atenção deles.
1: Não entendi nada.
2: Esse é macho velho filme.
0: E desse é mais esculhambado do que tudo. Volto já.
3: Isso aí tem chifre até nos pés. Isso é corno.
0: Ah, um filme desse, iê.
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5: Taperoá FM informa. Hora certa. 17:07. 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

0: Brasil inteiro ligado com esse mó de chifre.
1: Uhul! Ai, menino!

0: Ah, botando na sua beiradinha, você que tá em casa, onde você estiver. Ah, macho, eu tô ouvindo agora puxando de uma perna aqui, caí, acabei de cair de um jumento, de uma bicicleta, de uma moto, tô ouvindo o seu lariado, mais mensagem, tô aqui no hospital, tô ouvindo o seu programa, tô na casa da minha sogra, tô aqui sobre a ameaça dela, não sei o que mais, manda uma mensagem. Não, deixa para lá, porque a fuleiragem é por... Aí, se você tem sogra, deixa com o rei. Deus te chifre que estão ouvindo o nosso programa. Um abraço aí também para ele, Teodoro, filho da dica. Quem está ligado nesta chibata aqui no programa do Macho Velho? Porque agora tem o quadro Chama, é bem bonzinho esse quadro. Esse quadro aqui é só pra quem entende do lariado.
1: Você sabia?
0: Em 1793, o Museu do Louvre foi inaugurado em Paris. O local era a residência oficial dos reis franceses até a inauguração do Palácio de Versalhes por Luís XIV. Em 1682, tinha um cabaré na minha cidade, o nome era Versalhes, viu? O rapaz que era o porteiro lá, a gente chamava de Reis. E aí, rapaz, ele gostava de mandar o Reis, o José Reis.
2: Fala, bicho arrochado!
1: Você sabia?
0: Lá no programa do Macho Velho, você ouve lariado que nem conta mais. Tem mais áudio aí, 619-9999-8895.
3: Bom dia, Macho Velho, aqui é Gomes, de Itajubá, Bahia. Depois que eu caí de paraquedas nessa rádio, rapaz, viciante, não paro mais de escutar, vocês são top, um abraço aí.
0: Um abraço a você e aquele fã da família, manda mensagem no nosso WhatsApp, deixa a esculhambação aqui com o velho, que o velho aqui sabe. Ah, quer mandar um alô pra quem? Sua sogra, sua cunhada, manda um abraço também pra sua concubina, programa é esse, tu quer serrar chifre de alguém? Deixa o velho também que a gente serve, joga dentro do cacimbão. Bota todo mundo pra correr, eu volto já, porque o velho tá aqui, bota pra quebrar, o velho aqui é demais.
4: Isso eu juro, marmota!
0: Esco!
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1: É o radiacho. Um abraço aí pra Rádio Água Viva em Buriti Brevo, no Maranhão. Alô, todos de Água Viva. Um abraço a todos os membros do grupo aqui, ó. Radialistas do Brasil, feras do rádio, amigo da comunicação, Portal BSD, Xavier Barreto e muito mais, o Dinho Antena, o Alcenor, Marco de Coroatá, o André. Aqui, o André é demais, o André é uma potência. Pessoal da bodega. Deixa eu ver quem é esse aqui que tá ouvindo a gente.
2: Fala, macho velho, bom dia. Ô, macho velho, fala pro Perninha pagar os frangos aí, que ele comprou dois galos de mim aqui, já tem uns 60 dias, desapareceu. Nem que na obra mais eu venho. Fala pra que você é vergonha pagar o galo.
1: Ixi, pois sendo assim,
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1: Alô, Perninha, cobrança internacional. Internacional.
2: Fala, macho véi, bom dia. Ô, macho véi, fala pro Perninha pagar os frangos aí, que ele comprou dois galos de mim aqui, já tem uns 60 dias, desapareceu. Nem que na obra mais eu venho. Fala pra que você é vergonha pagar o galo.
1: Alô, Perninha, você que comprou o galo aí, vamos pagar, viu? Ajeitos de casa. Porque quem compra, quem vende quer receber. Quem compra tem que pagar, viu?
3: Já começou o programa da fuleiragem, Mato Velho.
1: Não, mas começou aqui, ó.
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1: Os áudios já foram as notícias. Já que foi informação, plantão policial devendo e pagando. Influenciadores que arriscam a vida para ter fotos perfeitas com tubarões. Olha, tem muito caso de influenciador pelo mundo tirando foto e arriscando a própria vida ao lado de tubarões perigosíssimos. Inclusive, tem influenciador que não sabe nem que é tubarão e diz assim, rapaz, essa piaba aqui é grande, viu? Ô, piaba medonha. Outra notícia, festival em Tóquio transforma ruas gigantes em batalha de água. Aí, ó, batalha mesmo, eu achava só na minha cidade, de briga de mamona no quintal da vovó. A gente jogava nos olhos da pessoa, vai, joga aí, pá, aí joga também, pá.
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1: o Jornal do Macho Véi. Do jeito que eu tô agora, se ela voltasse, eu queria.
4: Conjuro, marmota!
5: Vixe!
1: Que foi? Ai,
5: tá, agora eu gostei,
1: por quê,
5: viu?
1: Mano?
5: Tem todo tipo de babada aqui.
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1: Eu!
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7: O que tá passando, viu? Fica na frente, não!
8: Hoje tem médico, viu?

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1: Esse bicho parece que é.
2: Quem tá aí ouvindo o nosso lereado, participe, mande o seu áudio 61 999998895. Tinha um cobrando o outro aqui agora há pouco.
3: Macho velho, vou te dizer, macho velho tá ficando fuboca também, tá ficando fresco, até o macho velho. Mas ele é vendido a fresco, aquele negócio de bloco da Zinha, só vestido de mulher. E quando ele vestia a roupa da mulher, ele volta era não tirar. É,
2: futebol. Mas, rapaz.
4: Você sai com cada uma, viu? E a gente vai se meter em briga de facão.
2: Já tem um balcão. Já tem um balcão de emprego. Pra quem quiser participar, tem aqui uma vaga de emprego interessante pra você não ficar de fora. Quem é neném, nem trabalha e nem estuda. Exatamente. Fica só com a cara pra cima, igual o jumento no sereno. Já tem uma vaga aqui no balcão de emprego do macho velho. Não perda. Também tem o resumo da novela daqui a pouco. O Vesseiro, capítulo 6, e muito mais. Tem superstição, tem os quadros, o povo feio e muito mais. Só pra você dar o grau. Enquanto isso, um abraço pro meu amigo Luciano, está lá no estado da Bahia. Janice, no estado da Bahia, o pessoal da Aprovate, a maior corretora de seguros do Brasil, na minha Bahia querida. 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Também um abraço pra Célio e o Isco teve um acidente, caiu de cima do jumento, olha aí.
5: Macho, velho, tu tem muito é chifre.
2: Eu volto já.
0: Quem dispensa corpo é o IML, o macho velho, não. 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
6: Taqueroá FM informa. Hora certa. 17:35.
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0: Cansaço, velho.
1: É mesmo, cara?
2: É sim, um. Ora sim. Bom dia, boa tarde, boa noite, tá aí, ó. Ouvindo agora pela Água Viva FM 87,9 no estado do Maranhão. 87,9 Água Viva. Quem mais tá ouvindo a gente? Faça isso, não, ei? Desça daí, pô. Fuleiragem, o que a gente tá falando é o menino subindo ali, adentrando. Esse bicho já tem uns 70 anos, fica se comportando igual criança. Desça daí, você vai se rear. Ei, ei! O que foi, minha senhora? O que foi? A mulher pisou no prego aí, tá morrendo de dor. Valeu, meu velho. Mulher que...
3: Não entendi nada.
2: A mulher tá na agonia da morte aí, pisou no prego, tá só tendo aquela agoniazinha. Um abraço aí pra o João Luiz, em Floriano, no Piauí, ouvindo a gente, o bicho das orelhas de jumento.
4: Macho, velho.
2: Diga lá, minha potência, porque agora silêncio. Vamos para o quadro, chama, é esse mesmo ou é esse outro aqui, rapaz?
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2: Resumo da novela Convenceiro, capítulo 6. Bernarda sai pra jantar e solta um peido, vixe. Na outra cena, Laís leva um banho de cuspe de Geraldo. Na cena seguinte, Adão espalha que sabe fazer um bolo diferente.
4: Isso.
2: Olha aí. Na outra cena também, Maria aluga os quartos. Na outra parte da novela, Rogério diz que comeu carne a primeira vez depois de morder a língua.
5: Vai embora, mói de chifre.
2: Bira farma aura na porta de uma delegacia. Esse foi o quadro.
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6: E dispensa corte o IML. O Maço Velho, não.
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4: Se acolha, macho.

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1: Eu mesmo.
2: Chegou a trem, só tem fogo na roda.
1: Ixi. Um abraço aí pra ele, Cláudio Lima. João Cristiano Coisado está lá em Rondônia. É Rondônia que ele tá, João Cristiano Coisado. Um abraço aí pra você do estado do Ceará, tá aqui transmitindo os áudios.
3: Maçuz com leite.
1: Bernardo Monteiro. Xavier Barreto. Alcenor. Tem mais aqui. O João da Verdura, rapaz, é tanto João que eu vou lhe dizer.
4: João Batista.
1: Não, João da Verdura. E agora, vem chegando mais um quadro aí pra você que é João da Verdura, você que é da Vermole, Verdura, Vertudo.
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1: Com notícias, pai d'égua que mexe com o Brasil e com o mundo.
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1: Vamos lá para as notícias. Não é esse daí não, meu filho, é o outro. Estados Unidos anuncia produção acelerada de 23 bilhões de mísseis Tomahawk.
5: Eita. Macho véi?
1: É, os Estados Unidos anunciou essa semana que vai acelerar a produção de 23 bilhões de dólares gastando com mísseis Tomahawk. Aí, ó. Maria. O único Tomahawk que eu conheço eram os pães que o sapateiro Zé Santana comprava. Ele disse, ó, aqui um Tomahawk que eu comprei. Mas rapaz. E esse fogo é.
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1: Do macho, velho. Um Tomahawk aí pra você.
2: Esse bicho é igual a quem, só tem fogo na roda.
1: Não, parece que não. Bota um Tomahawk na sua boca agora pra você se alertar. Aí. Brasil inteiro ligado nesta chibata 619-9998-8895. Quer áudio? Manda pra cá que já já tem mais fuleiragem com macho, véi. Olha. Deixa rolar que é.
6: Fala mais uma vez.
1: Passar o forró.
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1: Essa hora você ligando, bom dia, boa tarde, boa noite, é todos os bichos de chifre, véio, mandando mensagem, tá aí no Goiás, tá ouvindo em Fortaleza, no Ceará, Salvador, Monte Castelo, você tá ouvindo agora, sabe aonde? Em Teresina, no Piauí, no bairro do Saci, Vila Irmã Dulce, também lá em São Luís do Maranhão, a terra dos azulejos e dos sobradões, minha querida e amada São Luís do Maranhão, Fortaleza, Paraíba, Recife, Salvador, através das emissoras afiliadas, também a Rede Boa de Comunicação, tudo transmitindo Barreiras, a Rede Boa é Barreiras, Itabuna, Xique-Xique, Alagoinhas, Irecê, Salvador, Ilhéus, Eunápolis, todo mundo ouvindo nossa fuleragem. E agora, a todos os baianos e soteropolitano, tem aqui uma reivindicação do quadro
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1: Você tá desempregado, tem vaga aqui, ó, pra vendedor de espoleta, 87 vagas. Tem vaga também pra ajudante de gente feia, que às vezes a pessoa não consegue fazer o reconhecimento daquele facial lá do GOV, aí a pessoa pode passar a cara pela outra, porque é tão feia que não passa. Que é ajudante de gente feia, também pra entrar no lugar pra não espantar o povo, 7 vagas. Tem aqui gente que sabe sem saber, né? Que emprego é esse, rapaz? Gente que sabe sem saber. Puxa, eu não entendi, não. Não, tem aqui embaixo vaga pra juiz pra separar a briga de facão. Falar com o Luciano. Luciano tem vaga pra juiz separação de briga de facão. E ele mandou um recado aqui, disse que quem quiser entrar tá disponível. É só falar com o Luciano.
2: Você sai com cada um, viu? Que repente vai se meter em briga de facão.
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1: Só aqui, viu?
3: Esse Zé Piroquinha não se garante, não.
1: Eu valeu, eu volto já, já.
4: Desconjuro, marmota.
1: Eita, Luciano.
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0: 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Hora certa. 18:05. 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
1: Tô de volta aqui com vocês, pode mandar a sua mensagem onde quer que você esteja, deixa com a fuleiragem do véi 619-9999-8895. Agradecer a todos os bichos de chifre ouvindo o nosso programa, você que ouve. Eu tô de volta aqui com vocês, pode mandar a sua mensagem onde quer que você esteja, deixa com a fuleiragem do véi 619-9999-8895. Agradecer a todos os

0: 35, todos os bichos de chifre ouvindo o nosso programa.
1: Isso, malvado!
0: Ora sim, esse é o programa do Macho Velho para todo o Brasil e emissoras que gostam da fuleiragem. É só entrar em contato com a gente, entra no site lá, machovelho.com.br, entrando no site. Você vai filiar a sua rádio AM ou FM ou web, exatamente. Tem dúvida? Se não tiver, o velho que tira. Entra lá no site do machovelho.com.br para transmitir a sua rádio. E olha, tem gente participando, manda áudio aí. Mais um áudio, chama.
2: Fala, meu amigo. Macho Velho aqui tá de toda altura. Olha, eu tô colocando na Liberdade FM todos os dias. De 5 às 6 horas da tarde. Então eu pego uns programas atrasados, uns programas já passados. E aí eu deu pra me colocar aqui. Então é todo dia.
0: Tá aí ouvindo pela rádio Liberdade FM, meu querido e amado estado do Piauí, 104,9, a mais nova afiliada, sim, fazem um número de 103 emissoras transmitindo esta esculhambação.
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4: Sucesso, Simone Mendes! E hoje nós trouxemos pra Baquejara.

0: Luciano, o índio tá querendo saber se você já tirou a carteira de trabalho pra poder assinar como juiz de... pra separar a briga de facão.
1: É não, tu não quer?
0: Decida, porque tem muita gente que quer essa vaga aí. É, pra você que tá ouvindo o programa do Macho Velho, vamos lá para o quadro rapidinho.
2: O povo velho.
0: Chama.
3: Fala, meu amigo. Macho Velho aqui tá de toda altura. Olha, eu tô colocando na Liberdade FM todos os dias.
0: Olha aí.
3: De 5 às 6 horas da tarde. Então eu pego uns programas atrasados, programas já passados.
0: Sim.
3: E aí eu deu pra me colocar aqui. Então é todo dia. Tem que registrar aí, ó, pra presença da rádio. Rádio que leva um alcance aqui toda a região norte do estado do Piauí. Liberdade FM 104,9. Ao jornalista e diretor Azevedo Júnior. Valeu, cara.
0: Azevedo Júnior tem mais áudio aqui, chama.
4: Bom dia, macho velho, beleza, joia, aqui é o Gilélio, de Curitiba, Paraná. Estamos aqui, passeando no Nordeste, Vista Serrana, que é o palco no momento.
0: Sim.
4: 20 dias aqui, matando a saudade no Nordeste. Aí.
0: Comendo carne de colega.
4: Comendo a comidinha do Nordeste. Positivo, meu amigo.
0: E operante. Dá um abraço
4: pra nós, na escuta aí, ok?
0: Palco do momento é Brasil.
5: Já tá começando a folha lá, aí, macho velho?
0: Já tá dentro.
5: Ô, macho velho, eu mandei áudio pra aí, rapaz, solta meu áudio.
0: Que foi, homem?
5: É Cláudio Roseno que tá filtrando o áudio.
0: É a culpa dele.
5: É Cláudio Roseno
0: que
5: tá soltando o áudio,
0: ele,
5: tá filtrando, não tá mandando pra aí, como é que é?
0: Foi Roseno, culpa ele.
5: Então, macho, solta meu áudio. Manda aí um braço, um abraço pros cornos aqui de Itabuna, macho velho.
0: Será se tem Itabuna? Tem muito aí?
5: Boa noite, macho velho.
0: Bom dia, boa tarde.
6: Bom dia, macho velho. Aqui é José Maria de Carvalho, Valparaíso do estado do Goiás.
7: Alô, macho velho.
0: Chama.
8: Bom dia, macho velho. Aqui é Gomes de Itajubá, Bahia.
0: Gomes de Itajubá.
8: Depois que caí de paraquedas nessa rádio, rapaz, viciante. Não paro mais de escutar. Vocês são top.
9: Macho velho, vou te dizer. Macho velho tá ficando fuboca também, tá ficando fresco. Até o macho velho. Mas ele é vendido a fresco, aquele negócio de bloco da Zinha, só vestido de mulher.
0: Não bate o áudio dele, não, senão não bota os outros também. Luciano, meu juiz de briga de facão.
10: Você sai com cara de um, viu? Que repente vai se meter em briga de facão.
2: O povo velho.
0: Olha, eu volto já, sai de meio.
11: Manda pra dar o garfo roda. Médio mais famoso da

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0: O Brasil inteiro ligado com esse mói de chifre.
1: Alô, Rúlio! Alô, Felipe, 1000%. 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Minha

0: certo, não chora não.
1: Já cheguei de volta, inivino e vice-versa. Muito obrigado pela sua audiência espalhada por esse meu Brasilzão. Eita, negada, se eu lhe disser uma coisa, vocês não acreditam. Cabouço que era doce, danou-se a nega do doce, mas muito obrigado, obrigado mesmo a vocês que ficaram ligados essas 2 horas de programa aqui sintonizado nesta emissora Pai Dego e pela Rede Boa de Comunicação. São 103 emissoras transmitindo em todo esse meu Brasil, Mato Grosso do Sul, lá no em Cuiabá, pela CPFM em São Paulo, pela Superzoom no sul do Brasil, tem a Rádio Biz e espalhado também na Bahia, Rede Boa, em São Luís do Maranhão, tem a Rádio Web Xalona no Pernambuco, Teresina tem a rádio 104,9 e você tá em qualquer cidade, lá no estado do Ceará, 87,9 e em Buriti Bravo, no Maranhão, Água Viva, meu amigo Júlio César, o homem que nunca morreu, nem tem inveja de quem morre, fique aqui ligado nesta chibata, porque vem aí mais um campeão de audiência aqui nesta emissora, não perda por nada, não perda. Eu tô indo embora, voltando agora no próximo final de semana, mandou áudio, não saiu, mas vai meu áudio, não saiu. Tá guardado aqui, tá na minha mão pra você passar só no próximo final de semana.
2: Tu me lasca!
1: Aí, tá guardado aqui, você pode participar de qualquer jeito. Um beijo, um queijo, uma corda de caranguejo e fui!
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5: Tapiroá FM informa. Hora certa. 18:37.
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0: Boa noite, meus irmãos, e a paz do Senhor Jesus.
1: Amém.
0: Saudamos não apenas os presentes aqui, mas também aqueles que nos ouvem pelos mais diversos meios que são transmitidos o nosso culto nesta noite. Nós estamos felizes por sua presença nesse lugar. E o desejo do nosso coração é que você saia desse lugar fortemente abençoado. Você pode dizer amém?
1: Amém.
0: Convido você, meu querido, a ler comigo a proclamação bíblica que está registrada no livro do Evangelho de João, capítulo 8. Evangelho de João, capítulo 8, verso de número 36. Para isso, se possível, que toda a comunidade ficasse de pé, para que numa só voz pudéssemos ler esse texto. Todos de pé, onde nós leremos o texto do Evangelho de João, capítulo 8, versículo número 36. Antes, queridos, já que estão de pé, vamos fazer uma oração, suplicando a bênção do Senhor, para em seguida fazermos a leitura do texto. Baixe sua fronte e ore comigo. Querido Deus, oramos ao teu nome, agradecidos, Senhor, pela bênção e a alegria de estar em tua casa, junto do teu povo, para celebrar o teu maravilhoso nome. Aquele que nos salvou, nos amou, nos escolheu muito antes da fundação do mundo, e é por isso que nós estamos aqui neste lugar, Senhor. Nós queremos te agradecer, deixar claro, evidente, esta gratidão. O desejo do nosso coração, Senhor, é que saímos deste lugar aqui fortalecidos, consolados, encorajados, exortados por meio da tua preciosa palavra. Este é o teu povo, nós nos reunimos em teu nome, que o Senhor seja o centro, o adorado e exaltado por meio das nossas orações, dos cânticos e da palavra, Senhor. Cuida daqueles que ainda haverão de chegar. Protege-nos, Senhor, e nos livra de todo o mal neste lugar, Senhor. É assim que te oramos, em nome de Jesus. Amém. Com o texto exposto aqui no Data Show, todos juntos, numa só voz, nós dizemos: se, pois, o Filho vos libertar, verdadeiramente sereis livres. Com esta mesma alegria, meus irmãos, salmos e hinos de número 216. Todos juntos, de pé, com alegria, salmos e hinos de número 216.

0: Jesus. Que assim seja, meus irmãos, tome assento. Ao tempo que eu convido você a abrir a sua Bíblia, no que está escrito no livro de Ezequiel, capítulo 36. Ezequiel, capítulo de número 36. Nós leremos dos versos de número 24 a 28. Ezequiel, capítulo 36, versículos de número 24 a 28. Vamos aguardar, alguns irmãos estão folheando, procurando o texto. À medida que todos encontrarem, nós faremos a leitura. Ezequiel, capítulo 36, verso de número 24, nos diz: Tomar-vos-ei de entre as nações, e vos congregarei de todos os países, e vos trarei para a vossa terra. Então, aspergirei água pura sobre vós, e ficareis purificados. De todas as vossas imundícias e de todos os vossos ídolos vos purificarei. Dar-vos-ei coração novo, e porei dentro de vós espírito novo. Tirarei de vós o coração de pedra, e vos darei coração de carne. Porei dentro de vós o meu espírito, e farei que andeis nos meus estatutos, guardeis os meus juízos, e os observeis. Habitareis na terra que eu dei a vossos pais, vós sereis o meu povo, e eu serei o vosso Deus. Amém. Que o Senhor, meus irmãos, aplique a sua palavra em nossos corações. Nesta hora, nós iremos fazer uma oração, meus queridos, de intercessão. E para isso, eu gostaria de pedir ao nosso irmão Cleanderson que fique de pé. O microfone irá ao seu encontro. E as razões, Cleanderson, pela qual você irá orar são a nossa igreja sede, as nossas congregações. Ore por todos os enfermos também, Cleanderson. Não esqueça de incluir a condição de nossa nação, entre outros pedidos que você também pode suplicar a Deus nessa hora.
1: Pai, estamos aqui mais uma vez, Senhor, reconhecendo a Tua soberania sobre nossa vida. Neste culto, Senhor, estamos reunidos para interceder, Senhor, neste momento, por todo o nosso país, pela condição política, pela condição social que se encontra, econômica, Senhor. O Senhor é o Deus de todas as esferas e comanda toda a nossa vida. Senhor nosso Deus, em nome de Jesus, nós suplicamos também, Senhor. Atende as nossas orações e as nossas súplicas por todos os enfermos da nossa congregação, por todos aqueles que nós conhecemos, que nós suplicamos, Senhor, a Ti. Por todas as suas famílias que passam por momentos difíceis, Senhor. Só Tu, Pai, pode atender essas nossas orações, pode desprender a cura, Senhor, confortar os corações, dar força aos cansados. Ó Deus, o Senhor é o nosso Deus e está conosco, Senhor, todos os dias. Nós suplicamos, Senhor, que permaneça conosco sempre, para a Tua glória, em nome de Jesus. Amém.
0: Amém. Louvado seja Deus. Meus queridos, junto com o Ministério Caróis, nós iremos louvar a Deus agora com belíssimas canções.

nosso Deus esteja presente na tua vida. A você que nos ouve, que nos vê nas mídias sociais, que o Espírito Santo do Senhor te alcance, te abençoe e te livre de todo o mal. A você que nos visita, que está aqui conosco, deixa Deus falar o teu coração nessa noite. Você está na casa do Deus vivo, o Deus da nossa adoração. E para isso, eu peço para você ficar de pé nesse instante. Juntos, vamos celebrar e adorar esse Deus, digno de honra, glória e todo o nosso louvor e toda a nossa adoração. O Espírito

Jesus, o nosso Senhor. Que todas as provas que eu já passei, querido, é bem difícil, Senhor. A gente tem que ouvir acusações do vil tentador. Lembranças do passado vêm.

cantasse esse refrão, agora cantasse com convicção, que verdadeiramente nenhuma condenação há para aqueles que estão em Cristo Jesus. Eu não sei como você entrou aqui nessa noite, eu não conheço teu coração, mas o Espírito Santo do Senhor conhece, e Ele conhece de perto, Ele te coloca nos braços e diz: não temas, porque nenhuma condenação há para você. Ele está contigo, Ele não te desampara. Vamos cantar esse refrão, mas

0: Glória a Deus, que Deus te abençoe, meu querido, em nome de Jesus. Poder sentar, irmãos.
1: Romanos capítulo 8 começa dizendo: nenhuma condenação há, e ele conclui dizendo que nada nos separará do amor de Deus. Louvado seja Deus, meus irmãos. Nessa hora, queridos, iremos fazer a nossa oração de confissão de pecados. Haja vista, nós fazemos isto com base na declaração que está escrito na primeira epístola de João, capítulo 1, versículos 8 e 9. 1 João, capítulo 1, versículos 8 e 9, nos diz: se dissermos que não temos pecado nenhum, a nós mesmos nos enganamos, e a verdade não está em nós. Mas veja a beleza do verso 9. Se confessarmos os nossos pecados, ele é fiel e justo para nos perdoar os pecados e nos purificar de toda a injustiça. Louvado seja Deus, meus irmãos. Nesta hora, o Kairos irá cantar a primeira parte desta canção. Passaremos alguns poucos segundos em silêncio e eu vou pedir à nossa irmã Débora que possa romper o silêncio com uma oração de confissão de pecados, tá? Você pode ficar sentadinha mesmo, como você está, viu, Débora? O microfone vai chegar até você.

Senhor Jesus, neste momento, Senhor, queremos te louvar e te agradecer por estar na tua casa, Senhor. Nesse momento, nos rendemos diante de ti, Senhor, para te pedir perdão pelos nossos pecados. Te pedir perdão, Senhor, porque tantas vezes, Senhor, pecamos contra ti. Contra ti somente, Senhor. Queremos derramar o nosso coração na tua presença e te pedir, Senhor, a cada dia que o Senhor tenha misericórdia de nós. Tantas vezes, Senhor, que negligenciamos estar na tua presença, cumprir teus mandamentos, cumprir com a tua vontade. Deus, em nome de Jesus, nós te pedimos, nos perdoa, Senhor. Nos perdoa por tudo que pecamos, por tudo que fazemos. Porque pecamos tantas vezes, pecamos por pensamentos, atos, palavras. Muitas vezes nem sabemos o porquê pecamos, mas sabemos que nosso coração é pecaminoso, Senhor. Nossa natureza é pecaminosa e a nossa carne só quer isso. Mas eu te peço mais uma vez que o Senhor tenha misericórdia de nós e nos perdoe, Senhor. Nos perdoe e nos ajude a estarmos no centro da tua vontade, Deus. Em nome de Jesus, te agradecemos por tudo.

Segundo aos Coríntios, capítulo 9, verso 7, diz: cada um contribua segundo o que tiver proposto no coração, não com tristeza ou por necessidade, porque Deus ama a quem dá com alegria. Meu amado irmão, nós chegamos a um momento também muito importante, especial do nosso culto, um momento do ofertório, onde nós devolvemos a Deus aquilo que o Senhor nos dá de forma muito generosa e amável. E também nós fazemos isto como um ato de gratidão ao Senhor por tudo que Ele tem nos dado em meio à sua providência. Nós temos alguns envelopes, você vai perceber aí no banco da frente, vai ser exposto também o QR Code. E nós ressaltamos que você, visitante, por favor, você não é obrigado a participar desse momento. Não se sinta constrangido, forçado a participar. Caso você deseje, como informei, há um comprovante, há um envelope à sua frente e o QR Code também está sendo exposto e você fica à vontade para participar desse momento. O Cairóis irá cantar mais uma canção. À medida também que as crianças de 3 a 9 anos se reunirão aqui na frente para também nós orarmos por ela, para que elas possam ouvir a palavra de Deus em sua própria linguagem.

0: Senhor, nós oramos ao teu nome mais uma vez, te agradecendo, Senhor, por cada servo teu que foi fiel e pôde trazer aqui, Senhor, a sua oferta, o seu dízimo, como um ato de agradecimento por tudo que o Senhor tem realizado por nós. Todo o nosso sustento, Senhor, não vem da força do nosso braço, mas vem da tua misericórdia, da tua graça, que nos dá o pão, que nos abriu a porta de emprego. E aqui, Senhor, está boa parte, uma pequena parte, pequena parcela daquilo que o Senhor generosamente nos deu. Nós queremos te agradecer, Senhor, pelo teu sustento sobre nossas vidas. Te oramos, Senhor, por todas as nossas crianças que aqui estão sentadinhas. O Senhor possa abençoá-las. Usa cada professora, Senhor, de maneira poderosa, para que na linguagem que elas possam entender, a palavra seja pregada para elas. Que nossos corações aqui, Senhor, estejam voltados agora para o sermão que será exposto através da vida do teu servo. Usa ele, Senhor, com poder e graça, como assim tem sido sobre as nossas vidas. É assim que te oramos em nome de Jesus. Amém. As crianças seguirão para suas salinhas e nós, como de costume, pedimos a você que desligue o seu celular ou coloque no modo silencioso para que a nossa atenção não seja tirada deste precioso momento de pregação da palavra de Deus com o pastor Luiz Galdino.
1: Boa noite, meus irmãos, que a graça e a paz do Senhor Jesus seja com todos nós.
2: Amém.
1: Também saudamos aqueles que estão nos acompanhando pelas transmissões da igreja. Que Deus os alcance nessa noite com a sua bondade, com a sua misericórdia, assim como alcança nossas vidas nesta casa de oração. Bendito seja o Senhor por mais uma semana que Ele nos concede e o privilégio de podermos iniciá-la na sua presença. Vamos abrir as Escrituras. Eu convido você a abrir a palavra do Senhor na epístola escrita pelo apóstolo Paulo aos Romanos, capítulo de número 8. Nós iremos ler do verso 1 até o verso de número 4. Nós estamos em uma série de exposições na carta aos Romanos. Se você desejar, pode conferir as ministrações anteriores nos canais da igreja. Romanos, capítulo 8, do verso 1 ao verso 4. Conforme você localizar o texto, se você puder, eu lhe convido a se pôr de pé em reverência à palavra do Senhor. Romanos, capítulo 8, do verso 1 ao verso 4. Eu vou usar a versão NAA das Escrituras. Assim nos diz a palavra de Deus. Agora, pois, já não existe nenhuma condenação para os que estão em Cristo Jesus. Porque a lei do Espírito da vida em Cristo Jesus livrou você da lei do pecado e da morte. Porque aquilo que a lei não podia fazer por causa da fraqueza da carne, isso Deus fez, enviando o seu próprio Filho, em semelhança de carne pecaminosa, e no que diz respeito ao pecado. E assim Deus condenou o pecado na carne, a fim de que a exigência da lei se cumprisse em nós, que não vivemos segundo a carne, mas segundo o Espírito. Que o Senhor nos abençoe com a sua bendita palavra. Curve sua fronte, feche seus olhos, vamos orar, vamos buscar a iluminação do Espírito Santo. Querido Deus, nossos corações alegram-se diante do Senhor. Com entusiasmo nós temos louvado o seu nome com satisfação e alegria. Nesse momento nós temos diante de nós a sua palavra.

0: palavra. E nós cremos que o Senhor fala por meio dela. E é por isso que nesse momento nós te suplicamos, Santo Espírito do Senhor, edifica as nossas vidas, consola nossos corações, conforta as nossas almas. Se preciso, confronte-nos, exorte-nos, repreenda-nos, mas não permita que venhamos a deixar este lugar da mesma maneira como nós chegamos até aqui. Se aqui entre nós ou a nos acompanhar houver alguém, Senhor, que ainda não conhece a Teu Filho como único e suficiente Salvador de sua vida, que nesta noite cadeias possam ser rompidas e pecadores libertos do domínio da morte, para o louvor do Teu Santo Nome. Fala conosco, Espírito Santo. Nós queremos ouvir a Tua voz. E é isso que nós Te pedimos, em nome de Jesus. Amém. Podem sentar, meus irmãos. A libertação do crente. É sobre isso que eu quero começar a pensar nesta noite com os meus irmãos. Chegamos ao 8º capítulo da carta escrita aos Romanos. E sem dúvida alguma, nós não estamos diante de apenas mais um capítulo. Ele é o ápice da doutrina da salvação revelada nessa carta. São expressões que tomaram a atenção de homens piedosos do passado, que debruçados sobre este texto, conseguiram nele encontrar preciosas verdades e um oceano tão profundo que ainda que gastássemos todos os dias de nossa vida, não seria suficiente para permeá-lo em toda a sua dimensão. Lloyd Jones, famoso pastor congregacional, ao olhar para o 8º capítulo de Romanos, disse que se a carta aos Romanos era o Himalaia, sem dúvida alguma este capítulo seria o topo do Monte Everest. Existe uma diferença muito profunda entre aquilo que o capítulo 8 irá nos trazer e aquilo que vimos no 7º capítulo encerrado no domingo passado. No 7º capítulo nós vemos um homem que termina a sua fala em um pranto profundo, em uma angústia intensa, clamando e questionando quem o poderia livrar da morte, já que ele, em sua própria condição, não se via com capacidade alguma de satisfazer as exigências da lei, de cumprir os princípios da lei e de viver de forma coesa em toda a sua perspectiva diante de um Deus amoroso e gracioso que o havia salvado. Mas ele vai concluir o 7º capítulo imerso nessa preocupação profunda, mas com uma declaração solene, que Cristo o resgataria e Cristo o supriria em todas as suas necessidades, sobretudo espirituais. No 8º capítulo, então, é como se o próprio Espírito Santo se apossasse dos lábios de Paulo e proclamasse aos nossos ouvidos uma poderosa verdade, a verdade de que já não existe nenhuma condenação. A verdade de que não existe mais nenhum penhor contra as nossas vidas. A verdade máxima que não existe nenhuma sentença contra as nossas almas. Pelo simples fato de que em Cristo nós somos mais do que vencedores. Nos deparamos diante dessas preciosas verdades. E Paulo irá nos mostrar de maneira clara e objetiva que no campo da batalha entre a santificação e uma vida de pecados e incoerências, Deus nos colocou diante de um tribunal e neste tribunal nós somos justificados. E é surpreendente, o juiz não apenas absolve o réu, mas ele declara que jamais haverá outra acusação capaz de reverter essa sentença. É como se Deus dissesse ao apóstolo Paulo que não apenas o havia libertado, mas o havia condicionado a uma realidade, que simplesmente não existem poderes nos céus ou na terra capaz de desfazer aquilo que ele fez. E de forma muito poderosa, nós iremos perceber, meus irmãos, a natureza da nossa libertação, o objetivo de nossa transformação e o propósito máximo de nossa vida. João Calvino, olhando para o 8º capítulo de Romanos, ele vai dizer que depois de haver mostrado quão miserável é o homem em si mesmo, Paulo agora demonstra onde está toda a esperança dos fiéis. E ela consiste na graça gratuita de Cristo, que nos alcançou, que nos libertou, que nos transformou e que nos deu a possibilidade de vivermos essa nova perspectiva. Há um profundo sentimento no coração de Paulo, Um prisioneiro que esperava a sentença, agora caminha com liberdade porque já recebeu o resultado do julgamento. E o resultado foi a sua absolvição. Ele que outrora caminhava com a preocupação apertando o seu peito de que talvez estivesse perdido e separado para sempre em uma desgraça eterna, agora escuta dos lábios do Criador que já não existe condenação, que já não existe razões para preocupação, porque em Cristo o crente não mais tem nenhum tipo de condenação. Eu gostaria que você deixasse sua Bíblia aberta em Romanos capítulo 8, e vamos percorrer esses quatro versos nessa noite, a fim de compreendermos de maneira minuciosa aquilo que o Senhor deseja nos ensinar hoje. A primeira coisa que eu quero chamar a sua atenção é exatamente isso: em Cristo o crente não tem mais nenhuma condenação. E essa afirmação categórica pode se dar quando nós nos debruçamos sobre o verso número 8. E ao olharmos de maneira precisa para o verso 8, nós encontraremos pelo menos quatro expressões que são decisivas para aquilo que Paulo irá desenvolver ao longo de todo esse capítulo. A primeira expressão, a primeira palavra que o apóstolo Paulo usa e que tem fundamental importância na compreensão do seu pensamento é exatamente aquela que inaugura o primeiro verso quando ele diz: agora. E eu queria que você observasse o sentido que Paulo induz essa palavra. Logo na abertura do capítulo ele usa essa expressão, agora. Paulo está fazendo uma conclusão daquilo que ele inicia, não no capítulo 7, mas daquilo que ele inicia lá no capítulo 3. E se nós voltássemos até o terceiro capítulo e fizéssemos esse caminho todo novamente, nós iríamos então recobrar preciosas e desafiadoras verdades que o apóstolo Paulo nos disse. Paulo está chegando à conclusão, e é por isso que ele usa essa expressão, agora. Depois da provação humana, depois da justificação pela fé, depois da união com Cristo, depois da luta contra o pecado que vimos no capítulo 7, finalmente agora, neste exato momento, ou seja, a partir do dia, no instante, no momento em que Deus nos libertou, neste exato momento, Paulo deseja então criar um divisor no pensamento que ele vem construindo até agora. Ele mostrou-nos a nossa depravada situação, ele mostrou-nos a nossa justificação por meio de Cristo, ele revelou a nossa união com Cristo, ele deixou claro que nós estamos em uma constante batalha contra o pecado, mas a partir do dia e do momento em que fomos alcançados por Cristo, algo foi mudado em nossa vida. Algo foi alterado em nossa existência, algo passou por uma transformação profunda em nosso viver. E numa ação monérgica de Deus, a sua misericórdia foi derramada sobre nós. Então Paulo está dizendo, a partir desse instante, de que instante? Do dia em que a graça nos alcançou. Do dia em que a misericórdia foi derramada sobre nós, do dia em que a bondade manifesta de Deus alcançou a nossa vida, do dia em que nós fomos achados por Ele, encontrados por Ele e recebemos dEle a maior dádiva de todos os tempos, o perdão dos nossos pecados. A partir desse dia, a partir desse instante, a partir desse momento, nós devemos compreender a natureza depravada que tínhamos. Nós tínhamos que entender que fomos salvos unicamente pela fé. Nós precisamos afirmar que estamos unidos a Cristo e isso traz sobre nós os benefícios de sua obra. E ao entender isso, olhando para a luta que existe em nosso coração, nós não podemos esquecer. Fomos perdoados e nada pode mudar isso. Nada. Entende? Isso me leva à segunda expressão chave no verso primeiro, quando ele diz, nenhuma condenação. E é interessante quando nós nos debruçamos sobre isso, a palavra grega que o apóstolo Paulo escolhe, nenhuma, é olden. E o que, é que essa palavra significa? No seu sentido original, ela tem um caráter absoluto. Ela é uma palavra que está livre de toda e qualquer forma de relativização. Paulo tem um intento de demonstrar a nós que a natureza do perdão que foi em nós imposto, ele é absoluto. Ele não sofre qualquer tipo de mudança, ele não tem qualquer tipo de diluição, ele não experimenta nenhum processo de ressignificação. É como se Paulo dissesse de maneira literal, nada, absolutamente nada, existe mais contra você. Amém. Entende isso? Não significa menos condenação. Não significa uma condenação reduzida. Significa exatamente o que a expressão quer dizer. Nenhuma condenação. A obra que Cristo fez não amenizou o meu pecado. A obra que Cristo fez perdoou o meu pecado. A obra que Cristo fez não diminuiu a sentença que viria sobre mim. A obra que Cristo fez aplacou, pagou, satisfez toda a ira que seria derramada sobre mim. Entende? E é por isso que Paulo diz: nenhuma condenação. E lembre-se, a gente não pode dissociar o início do capítulo 8 daquilo que nós vimos no capítulo 7. Um homem aflito, com o coração em ebulição, preocupado com as suas lutas interiores, com as suas angústias no ser, pelas falhas que tem, pelos pecados que carrega, pela transitoriedade de suas atitudes. Esse homem está ouvindo Deus dizer: Paulo, os teus pecados foram completamente perdoados. Totalmente perdoados. Entende, irmãos? Quando ele diz nenhuma, ele está dizendo: nem hoje, nem amanhã, nem no dia do juízo, nós fomos perdoados. Nós alcançamos o perdão dos nossos pecados. Paulo não está tratando de um sentimento subjetivo de paz. Não é um alívio na consciência, não. Mas ele está tratando de uma realidade objetiva. E aqui está um grande distintivo da carta aos Romanos. É quase que uma linguagem forense o tempo inteiro. É quase que um processo formal que corresse num tribunal romano daqueles dias. Paulo está declarando para nós que a sentença já foi pronunciada. E o que foi que o juiz pronunciou em favor do crente? Inocente. Você entendeu o que eu acabei de dizer? Justificado. Observe o que Paulo está dizendo. Paulo não está dizendo que os cristãos não vão cometer mais pecados. Não é isso que ele está dizendo. A gente viu no capítulo 7 que pecamos o tempo inteiro. Nós vimos no capítulo 7 que pecamos por palavras, pensamentos e ações. Paulo não está dizendo aqui, ele não mudou de ideia agora para dizer: olha, é o seguinte, nós não vamos cometer mais pecados. Não é isso que ele está dizendo. O que Paulo está afirmando para nós é exatamente o contrário do que você tende a pensar. O pecado ainda nos incomoda, como vimos no 7º capítulo. Só que ele já não tem poder para nos condenar. Amém. E aqui que está a grande diferença. Porque existe uma grande diferença entre o pecado presente e a culpa judicial. E judicialmente Deus nos declarou justos. Amém. O pecado permanece como inimigo, mas a condenação foi devidamente e definitivamente removida das nossas vidas. E é por isso que eu posso afirmar, sem nenhum tipo de titubeamento ou dúvida, o cristão não perde a sua salvação. Uma vez me perguntaram: Pastor Luiz, eu posso perder a minha salvação? Depende de quem salvou você. Quem me salvou, não tem como me arrancar das mãos dele. Quem me salvou, não tem como me arrebatar das mãos dele. Eu estou seguro nas mãos dele. Não tem poderes nem altura, profundidade ou qualquer outra criatura que possa me separar do amor de Jesus Cristo. Entende? O pecado é um incômodo, como a gente viu no capítulo 7. Mas ele já não tem poder de condenação. E é isso que ele vai nos dizer, a terceira expressão do verso 1: condenação. E a palavra grega que Paulo escolheu é catacrima. E essa palavra, no seu sentido original, significa, de maneira muito clara, uma sentença que foi pronunciada por um juiz, no caráter de condenação. E ela é usada pouquíssimas vezes no Novo Testamento. Pouquíssimas vezes. Porque o objetivo de Paulo é nos fazer refletir exatamente sobre isso. Esta sentença condenatória foi dada, ela foi pronunciada, porque a lei foi quebrada, porque o pecado existia. A grande chave aqui do capítulo 8 é que essa sentença condenatória, ela foi dada, ela só não foi dada a você, ela só não foi imposta a você. Não está falando apenas do castigo, mas ele está falando do veredito. O tribunal já julgou a causa. O caso foi encerrado de maneira definitiva. A pena já foi executada conforme mandou o Supremo Juiz. A grande questão aqui é que Cristo assumiu o lugar do condenado. é que Cristo assumiu a responsabilidade da sentença. É que Cristo levou sobre si as consequências da ira divina que se abateu sobre o pecador na condição do seu pecado. E aqui reside a grande maravilha do Evangelho. E aí eu me lembro das palavras do profeta Isaías no capítulo 53, o verso número 5. E lá no livro de Isaías o profeta disse: mas ele foi traspassado por causa das nossas transgressões e foi esmagado por causa das nossas iniquidades. O castigo que nos traz a paz estava sobre ele, e pelas suas feridas fomos sarados. Entende? Houve o juízo, executou-se a sentença, houve a declaração de culpa. Ela só não caiu sobre a minha cabeça e a sua, ela caiu sobre a cabeça de Cristo. E Paulo vai dizer na segunda carta aos Coríntios, no capítulo de número 5, verso 21, e lá o apóstolo Paulo irá declarar: aquele que não conheceu o pecado, Deus o fez pecado por nós, para que nele fôssemos feitos justiça de Deus. Compreende, irmão? A condenação não desapareceu ou foi esquecido o pecado, não. Na realidade, ela apenas trocou de endereço. É, saindo do pecador e recaindo sobre Cristo. Eu não tinha como atender essa exigência, mas Cristo atendeu. Entende? Não decorre da melhora moral do crente. Essa justificação aqui não tem a ver com a sua mudança moral, ética, não, mas da eficácia definitiva da obra substitutiva de Cristo. Entende? Quando a gente estuda cristologia, a gente aprende sobre a obra substitutiva de Cristo. E geralmente, quando nós somos imersos nela, nós ligamos a um outro tema: a suficiência de Cristo. E aqui reside a grande diferença entre nós e os romanos. Nós não dependemos de muletas, nós temos um Cristo que é suficiente. Nós não precisamos de aparatos para sustentar a nossa fé, porque a obra que esse Cristo fez é satisfatória. Então tudo que eu precisava para ser salvo, Cristo fez. Tudo que eu precisava para ser justificado, Cristo fez. Tudo que eu precisava para ser perdoado, Cristo fez. Tudo que eu preciso para ser um crente, em Cristo eu encontro amplamente. Só em Cristo, na pessoa de Cristo. Compreende? E a última expressão do verso primeiro que Paulo vai usar, lá no final do primeiro verso, que amarra e condiciona tudo isso, para os que estão aonde? É, não é para qualquer um. Não é para qualquer um, é para aqueles que estão em Cristo. E aqui a coisa se afunila. Porque é gostoso a gente ouvir: Jesus morreu por mim, levou a culpa que era para ser colocada sobre mim, pagou o preço do meu pecado, satisfez a ira de Deus que ia cair na minha cabeça. Essas coisas são maravilhosas de se escutar, elas invadem o nosso coração de um senso muito gostoso de satisfação. Mas aí Paulo termina o primeiro verso afunilando a porta estreita e dizendo: tudo isso é para aqueles que estão em Cristo. Não é para aqueles que estão fora de Cristo. E aqui está a condição central do capítulo 8. Por quê, pastor? Porque não existe neutralidade espiritual. Não tem. A pós-modernidade quer diluir as coisas. Tem uma expressão nova que se usa agora, muito bacana, né? Aquela pessoa que gosta de ir à igreja, gosta de ouvir música gospel, gosta de ler a Bíblia de vez em quando, escuta bons sermões, de vez em quando até ora, mas nunca tomou uma decisão definitiva com o Senhor, e vai na igreja, contribui com a igreja. A gente chama essas pessoas de quê hoje em dia? Amigo? Amigo do Evangelho, né? Assim que a gente chama essas pessoas. No meu tempo de adolescência a gente chamava de desviado. É. Não existe neutralidade espiritual. Ou somos salvos, ou somos perdidos. Ou estamos na luz, ou habitamos nas trevas. Ou somos criaturas dominadas pela carne, ou andamos no Espírito. Ou iremos morar no céu, ou estamos destinados ao inferno. Não tem um caminho paliativo aqui, não. Aí Paulo faz questão de lembrar esse detalhe. Olha, todas essas benesses aqui, elas são para aqueles que estão em Cristo. aqueles que foram alcançados por Cristo. E o que é que nós encontramos em Cristo? Nós encontramos a sua justiça. Nós encontramos a sua aceitação. Não foi você que aceitou Jesus, foi Jesus que aceitou você. Nós encontramos em Cristo a sua herança. Vai ler 1 Pedro, a natureza dessa herança: imaculada, imacessível, incorruptível, o próprio Cristo. Nós encontramos em Cristo a filiação ao Pai, porque o Pai dele se torna nosso Pai. E nós encontramos em Cristo sua vitória, a vitória de Cristo se torna nossa vitória. E é por isso que Cristo pode dizer a nós: no mundo vocês vão ter aflições, mas tenham bom ânimo, porque eu venci o mundo. E nisto consiste a vitória que eu prometo a vocês: em mim vocês são muito mais do que vencedores. Eu me lembro de João, Evangelho de João, capítulo 15, verso 5, verso 6. Aí lá João diz: eu sou a videira, vocês são os ramos. Quem permanece em mim e eu nele, esse dá muito fruto. Porque sem mim vocês não podem fazer o quê, irmãos? Nada. Se alguém não permanecer em mim, vai acontecer o quê? Será lançado fora, à semelhança do ramo, e secará, e vão apanhá-lo, e vão lançá-lo no fogo, e vai queimar. A nossa sobrevivência consiste em nossa inserção na pessoa de Jesus Cristo. Eu tenho que estar ligado a Cristo. As duas verdades saltam aqui então. A segurança do cristão não repousa na firmeza da sua mão segurando Cristo. Não. Se depender da minha força de segurar na mão de Cristo, eu vou soltar ela. Mas a segurança do cristão repousa na fidelidade de Cristo, segurando a sua mão. Ele jamais lhe soltará. Ele nunca soltará você. Entende? E quando nós olhamos para essas preciosas verdades do primeiro verso do capítulo 8 de Romanos, e refletimos sobre o mundo em que nós estamos vivendo e a sociedade na qual nós estamos habitando, irmãos, nós vivemos numa geração dominada pela culpa. Dominada pelo medo. Pensam que qualquer queda anula completamente sua aceitação diante do Pai. E quantas pessoas estão dentro de igrejas vivendo exatamente esse dilema? Porque pecam, porque falham. A gente viu no capítulo 7. Aí a sua vida fica dominada por um medo profundo, por uma culpa avassaladora, porque você acha que o seu pecado lhe afastou para sempre de Deus. Só que não é isso que o Evangelho ensina. Aprenda uma coisa, simples e objetiva: Deus é um Deus de recomeços. E quantas vezes for necessário, Ele nos dará a oportunidade de recomeçar. Sempre. Isso não quer dizer que nós vamos então relaxar espiritualmente, já que a gente não vai perder a salvação, já que nós não seremos separados dele, então a gente vai viver de todo jeito. Não. Porque nós vimos no 7º capítulo que um verdadeiro crente experimenta esse conflito no seu coração. E só existe esse conflito e essa batalha interior na vida daquele que é de fato regenerado por Cristo. O apóstolo Paulo está destruindo essa mentalidade adoecida. E ele está nos propondo um caminho exatamente ao inverso. A nossa aceitação diante de Deus não é sustentada pela nossa performance. E quantas vezes a gente se preocupa muito com a nossa performance, com a forma que nós oramos, com a maneira que nos vestimos, da maneira que cantamos, a postura que temos no ato litúrgico. E a gente se preocupa com o exterior do copo. Só que o que Deus está enxergando não é o exterior do copo. Deus está olhando para dentro do seu coração. E muitas pessoas vivem nessa aflição profunda, preocupadas demasiadamente com o que os outros vão pensar. Sabe? É porque realmente dentro da igreja tem muita gente que se preocupa demais com a vida dos outros, além da conta, né? Se apega no detalhe. É aquela coisa: engole o camelo e se engasa com o mosquito. Não é a minha performance. A minha aceitação, ela é sustentada pela justiça, não a justiça torta dos homens, a justiça perfeita de Cristo. Entende, irmãos? A verdadeira graça não está minimizando o pecado, não é isso que Paulo está fazendo aqui. Pelo contrário, ela vence o pecado por meio da cruz e transforma o coração do pecador. Quantas vezes Satanás aponta os nossos pecados? Ele é perito em fazer isso. Ele é naturalmente acusador, não é isso que a Bíblia diz que ele é? O diabo é acusador, então ele chega e aponta os nossos pecados. O que a gente vai fazer? Quando o diabo chega e diz: você é fraco, você mentiu, você enganou, você se prostituiu, você falou mal, você se corrompeu, você pegou no que não era seu, você cobiçou, você não honrou a Deus sobre todas as coisas, você não amou a Ele sobre todas as coisas, e o diabo escancara diante de você todas as acusações dos seus pecados. Você vai fazer o quê? Você vai negar os seus pecados? Se você negar os seus pecados, está dizendo que o diabo é verdadeiro e Cristo é mentiroso. Porque Cristo diz: se nós afirmarmos que não temos pecado, nós estamos fazendo o quê? Mentindo. Então nós não vamos dizer a Satanás que nós não temos pecados, ou vamos minimizar o nosso pecado diante do acusador. Não, nós daremos uma resposta ao acusador. Mas então o que é que nós diremos a ele? Nós diremos a ele que não olhe para os nossos pecados, mas olhe para o sangue que foi derramado na nossa vida. E nós diremos a ele que não repare nas nossas faltas, mas repare no propiciatório que está sobre a nossa cabeça. Nós não negaremos as nossas faltas, nós correremos para os pés do misericordioso e nele acharemos misericórdia. É isso que a gente vai fazer. É porque eu tenho pecado. Eu tenho pecado. Eu não vou negar o meu pecado, porque negar o meu pecado não vai fazer ele desaparecer. Então, quando o acusador me acusa, eu só posso fazer uma coisa: concordar com ele. Você tem toda a razão. É a única vez que o crente concorda com o cão. Quando ele chegar e dizer: você é pecador, olhe para o chifrudo e diga: você tem razão. Você tem toda a razão. Só que você esqueceu de uma coisa, acusador. Eu tenho alguém que me justifica. Eu tenho alguém que me inocenta. Eu tenho um fiador. E ele se chama Jesus Cristo. Irmãos, não há nenhuma condenação. Não há nenhuma condenação. E isso deve encher o nosso coração de esperança. E isso deve encher a nossa alma de paz. Lembre, o capítulo 7 termina com um homem angustiado. As expressões que ele usou foi: miserável homem que eu sou. Mas aí o Espírito Santo diz a ele: não existe condenação. Tudo que tinha que ser feito, foi feito. Mas Paulo avança no pensamento dele. Olha o verso 2. Porque a lei do Espírito da vida em Cristo Jesus livrou você da lei do pecado e da morte. Primeiro nós estamos vendo que em Cristo não temos condenação. Agora no verso 2, Paulo vai nos mostrar que em Cristo o crente foi liberto de um domínio. O domínio da morte e do pecado. Nós não vamos nos aprofundar numa expressão que caberia aqui, mas é como se Paulo tivesse na sua cabeça a ideia de um reino. O reino de Deus e o reino das trevas. E antes de sermos inseridos no reino de Deus, nós habitávamos no reino da escuridão. E nós éramos escravos de Satanás. Só que Paulo deseja explicar de maneira clara e direta que nós experimentamos uma libertação desse domínio. E por mais que pequemos, não estamos mais sob o domínio do pecado. E é por isso que ele começa o verso 2 com a seguinte afirmativa: por quê? Por que que não há condenação? Por que que eu posso então descansar? Aqui nós temos uma conjunção causal: o porquê? E qual é a causa? A ausência de condenação não é uma declaração arbitrária de Deus. Não! Primeira coisa, esta afirmação de Deus possui uma fundamentação. Porque todo advogado que se preze, quando vai diante de um juiz, precisa defender o seu cliente com uma boa fundamentação. Não é assim? Deus tem também uma fundamentação. E esta maravilhosa declaração também repousa sobre uma obra que foi realizada. Qual é a fundamentação? O que significa essa lei da qual Paulo está tratando aqui?
1: A palavra que ele escolhe é nomos, lei. Só que não se trata, neste contexto, da lei de Moisés. Paulo não está discutindo a lei de Moisés, como nós vimos no capítulo 7. Ela está sendo usada no sentido de princípio, de poder dominante, de força operante. Então é como se Paulo dissesse o seguinte, de maneira clara, existe um contraste. De um lado nós temos a lei do pecado e da morte, do outro lado nós temos a lei do Espírito e da vida. Antes nós vivíamos sob o poder e a dominação do pecado e a força operante do pecado. Mas lembra como começa o verso primeiro? A partir do agora, nós deixamos de viver sob a força do pecado, nós deixamos de ser dominados pelo pecado, nós deixamos de ser escravos da morte, e nós agora nos tornamos cidadãos dos céus e passamos a ser regidos pela força, o poder, a graça e a obra do Espírito. Entende, irmãos? É a lei do Espírito da vida que se contrapõe à lei do pecado e da morte. Paulo está usando essa expressão para designar dois regimes espirituais que são diferentes entre si. Um se caracteriza pela escravidão ao pecado, o outro é caracterizado pela atuação libertadora do Espírito Santo. Mas só consegue entender isso quem de fato foi alcançado pelo Espírito, porque as coisas do Espírito se discernem espiritualmente. Aí tem gente que acha que é livre, porque pode beber o que quiser, ir aonde quiser, fazer o que quiser, frequentar o lugar que quiser, bate nos peitos e diz: eu sou livre, da minha vida cuido eu. E acha que nós somos presos, alienados, porque nós estamos aqui buscando ao Senhor, adorando ao Senhor, servindo ao Senhor. Ele é escravo das suas paixões. Libertos das paixões, nós podemos dizer não para o vício, nós podemos dizer não para a carne, nós podemos dizer não para o pecado. Nós somos verdadeiramente livres, pois já não vivemos sob o jugo do nosso coração caído. Entende? A expressão aqui, dois regimes diferentes. Em um regime, as pessoas são escravas. No outro, as pessoas são livres pela obra do Espírito Santo. A lei do pecado e da morte. Essa expressão resume tudo que Paulo explicou em Romanos capítulo 5, você deve se lembrar. E se você não se lembra, vá lá no YouTube ou no Spotify e ouça de novo. Por causa de Adão, toda a humanidade nasceu sob dois grandes tiranos. Ninguém escapa de dois grandes tiranos. Um se chama pecado e o outro se chama morte. Nós nascemos pecadores e sentenciados à morte, porque o salário do pecado é a morte. É, não tem como escapar. Romanos capítulo 5, verso 12. Paulo diz, lembra? Portanto, assim como por um só homem entrou o pecado no mundo, e pelo pecado veio a morte, assim também a morte passou a toda a humanidade, porque todos... não existe um justo sequer. Ninguém aqui pode dizer, eu não sou pecador. Não. Todos nós estamos inseridos nesta categoria. Aí Jesus diz em João capítulo 8, verso 34. Jesus disse, em verdade lhes digo, que todo que comete pecado é escravo do pecado. É assim. Essa escravidão produz inevitavelmente a morte. Morte espiritual. O profeta Isaías diz que fora de Cristo, nós estávamos mortos em nossos delitos e pecados. Mortos vivos andando pelas ruas. Morte física. Por que nós morremos? Deus não nos criou para a morte física. Mas por que morremos? Como consequência desse pecado. E a mais terrível. Morte eterna. Entende? É a lei do pecado e da morte. E nós nascemos e existimos nessa condição. Mas aí existe um outro governo. Existe um outro regime. Existe uma outra governança. É aquilo que Paulo chama a lei do Espírito da vida. E aí nessa nova realidade, nesse novo reino, onde exerce sobre nós uma nova autoridade, o Espírito Santo entra na vida daquele que está unido a Cristo. daquele que está ligado a Cristo, e ele rompe as correntes do antigo Senhor. E ele nos transporta de um domínio para outro. Antes nós éramos escravos de Satanás, hoje nós somos servos do Altíssimo. Jesus não removeu o pecado de nosso coração, continuamos tendo uma natureza caída, mas ele removeu de sobre nós o domínio do pecado. Não é mais o pecado que me domina, quem me domina é o Espírito Santo. Antes o pecado governava, agora o Espírito governa. Antes havia escravidão, agora existe liberdade. E é por isso que no verso 2 Paulo vai dizer: livrou você. Livrou você. Olha o verbo que ele usa: livrou você. Esse verbo aqui possui um sentido muito definitivo. Primeira coisa, não é uma libertação parcial, nem tampouco uma libertação provisória. Tem uma outra falácia no meio dos cristãos. Eu gosto desse exemplo porque ele reflete muito bem o que eu vou dizer aqui agora. É meio que uma ideia de que o processo de libertação, ele é gradativo. Sabe? A salvação é gradativa. Aí eu me lembro que quando eu pastoreava uma igreja lá no estado de Sergipe, já contei isso aqui outras vezes, um senhor, depois de um sermão, chegou para mim: pastor, eu queria lhe dizer uma coisa. Diga, minha amada. Olha, pastor, eu era da bagaceira, eu dançava até a sola do pé cair. Forró. Mas Jesus me libertou, eu deixei de dançar. Falei: amém. Olha, eu bebia só o senhor vendo. Mas Jesus me libertou da bebida, eu deixei de beber. Eu disse: amém. Olha, pastor, eu era ruim, falava da vida de todo mundo, mas Jesus me libertou, deixei de falar. Amém. Só tem uma coisa, depois de uma lista bem de 20 itens. Eu disse: sempre tem que ter alguma coisa, né? Só tem uma coisa que eu ainda não consegui me libertar. Eu disse: o que é, minha querida? Eu ainda fumo. Deu uma tela azul na minha cabeça assim. Depois o download chegou. Eu disse: como é que eu nunca vi? Não, é porque eu escondo. Eu disse: como é que eu nunca senti a catinha? Porque quem fuma fede. Desculpe dizer a você, quem fuma fede. Né? Eu digo: eu nunca senti a catinga, irmã. O que é que você faz? Não, é porque é o seguinte: eu fumo uns 5 cigarros antes do culto. Aí eu dando um bocado de alfazema. Lembra da alfazema? Alguém aqui já usou alfazema? Tudo dinossauro. Né? Eu encho meu corpo, minha roupa de alfazema e empurro umas 10 pastilhas Raulis na boca. Venho mastigando, parece uma cabra andando na rua. Aí ninguém sente o cheiro. Realmente eu nunca senti. Eu disse: por que é que você é crente há quanto tempo? Ela disse: 14 anos. Eu disse: por que você não abandona esse negócio logo? Não, pastor, é o seguinte. Aí onde vem o erro, que Paulo quer mostrar aqui que não existe. É o seguinte, pastor. É porque eu estou esperando Jesus completar a obra. Eu disse: minha amada, é o seguinte, fazem 200 anos que estão tentando fazer a transposição do São Francisco. Vai terminar essa obra e essa tua não acaba. Quando o texto diz que o Senhor livrou você, não foi uma libertação parcial. Deus não libertou você de uma coisa e de outra, não. Não é uma libertação provisória. Te libertou hoje para você voltar a ser preso amanhã. Não. É uma libertação eficaz. O sangue de Jesus é poderoso. E o sangue de Jesus limpa e purifica de toda e qualquer injustiça. Não se trata de Cristo concluir a obra, porque a obra já foi concluída. Lá suspenso na cruz, ele disse: está consumado. O verbo grego significa: eu terminei. Tudo que tinha que fazer, eu já fiz. Tudo que precisa ser feito para você ser liberto do seu pecado, Cristo já fez. Aí nós voltamos para o capítulo 7. Não é Cristo que tem que completar a obra. É você que tem que entender que sua natureza é caída. E você, com a ajuda do Espírito Santo, precisa sair do seu comodismo e lutar todos os dias contra o seu pecado. Entende? Cristo já venceu. Já venceu o Senhor que nos mantinha preso. Jesus já derrotou o diabo, ele já foi derrotado, destruído. Paulo não está aqui descrevendo uma possibilidade futura, mas ele está descrevendo uma realidade presente que todo cristão verdadeiro experimenta. Você é livre. Você é completamente livre para usufruir e experimentar todos os benefícios da graça de Deus. Mas a gente fica comendo migalhas. quando há uma mesa cheia para nós nos deleitarmos. A gente fica na superfície quando há um oceano profundo para a gente mergulhar. Ah, isso me lembra de uma outra história, de uma senhora que ganhou uma passagem para um cruzeiro. Lembra da história? Vou contar de novo. Tem um monte de gente nova. A mulher ganhou uma passagem para um cruzeiro. Já foi num cruzeiro? Já foi? Quem já foi? Ixi, pouca gente, hein? Quando você resolver ir, me leva, que eu vou com você. Se você fizer um voto a Deus e prometer a Deus que você vai levar para o cruzeiro, ele vai levar você para o cruzeiro. Vai, recebi essa revelação aqui agora. E a mulher ganhou uma passagem para o cruzeiro. Chique, imponente. E foi. Nunca tinha pisado num navio na vida. Ficou preocupada. Eu sou humilde. O que eu vou fazer? Como é que eu vou comer? Já sei. Ela encheu a mochila. Todo viajante tem uma mochila. E ela encheu a mochila de bolacha creme cracker. Já comeu bolacha creme cracker? Com café é maravilhoso. E ela botou um monte de bolacha creme cracker na mochila e foi embora. Levaram ela para sua cabine, ela se acomodou. Aí no café da manhã ela comia creme cracker e bebia água. No almoço, creme cracker e água. No jantar, creme cracker e água. No terceiro dia, a cara dela já estava quadrada, feita uma creme cracker. E ela já não aguentava mais comer creme cracker. Ela se aproximou de um funcionário do cruzeiro e disse: olha o seguinte, moço, deixa eu contar minha história para você. Pois não, diga, eu ganhei a passagem e tal, só que eu não tenho dinheiro para poder pagar, né, o restaurante e tudo aqui. E eu estou vivendo à base de creme crack e água, só que eu não aguento mais. Deixa eu comer alguma coisa diferente, que eu lavo os pratos para poder pagar. E o funcionário disse: eu não estou entendendo a senhora. Não, e a senhora ganhou a passagem? Deixa eu ver o bilhete. Ela mostrou o bilhete. Isso é um fato verídico, isso aqui não é conversa trancoso, não. Minha senhora, a senhora está comendo creme cracker e bebendo água 3 dias. Amanhã acaba o cruzeiro. Esse bilhete lhe dá direito a tudo. A senhora pode comer o que quiser, beber o que quiser, usar o que quiser, experimentar o que quiser. Tudo que a senhora vê aqui, a senhora tem direito, porque esse bilhete lhe dá esse direito. Às vezes, irmãos, a gente vive a vida cristã exatamente assim. Cristo nos deu um bilhete que nos dá direito a todos os benefícios espirituais nele. E nós vivemos na superfície, nos alimentando de migalhas, quando existe uma mesa farta, graciosa de Deus, para satisfazer a nossa alma. A graça dele não tem limites. Entende? O que eu aprendo aqui? O homem sem Cristo pensa que é livre. Justamente quando ele faz aquilo que o seu pecado deseja. Que engano. Há pessoas que dizem: eu faço o que eu quero. A pergunta bíblica para você é a seguinte: quem determina o que você quer? Quem é que determina o que você quer? Se o pecado controla os seus desejos, você continua sendo escravo. Você acha que faz o que você quer? Mentira! Você faz o que o diabo quer. Você faz o que sua carne quer. Você faz o que seu coração caído busca. Vamos avançar. Olha o verso 3. Porque aquilo que a lei não podia fazer, por causa da fraqueza da carne, isso Deus fez, enviando o seu próprio filho em semelhança de carne pecaminosa, e no que diz respeito ao pecado. E assim Deus condenou o pecado na carne. Olha só. Em Cristo Deus fez o que a lei era incapaz de fazer. Paulo explora isso muito bem no capítulo 7. Mas ele tem a ideia de repincelar isso aqui. E aqui talvez nós tenhamos um dos versículos mais ricos de toda essa epístola. Porque aqui Paulo está respondendo uma pergunta inevitável. Qual é a pergunta? Se a lei é santa, boa e perfeita, como ele diz que é, por que ela não conseguiu salvar ninguém? Por que ela não consegue salvar ninguém? Porque o problema nunca esteve nela. Ele já respondeu isso em Romanos 7. E para você entender, assista os dois sermões anteriores. A lei nunca foi o problema sempre foi o pecador. Porque a lei revela, a lei denuncia, a lei condena, mas ela não transforma. Ela funciona como um espelho. O espelho mostra a sujeira, mas não pode lavar o rosto. Não pode. Charles Hodge, quando pensa sobre isso, ele vai dizer que a lei possui essa perfeição absoluta. Como é a revelação da vontade de Deus? porém ela é completamente incapaz de produzir obediência que ela exige. Não tem como. Aí uma expressão aqui é central: por causa da fraqueza da carne. A carne representa a nossa natureza caída, não é essa matéria orgânica aqui. A lei encontra um coração rebelde, porque a lei dá uma ordem e esse coração não quer obedecer. Porque a lei diz, faça isso, mas o meu coração caído faz outra coisa. O homem desobedece. A lei ameaça as consequências, as punições, mas o homem continua pecando. A lei finalmente condena, mas o homem não consegue se regenerar. E nem tampouco a lei consegue fazer isso. Aí eu me lembro de Jeremias capítulo 31, verso 33. E o profeta Jeremias diz: porque esta é a aliança que farei com a casa de Israel. Depois daqueles dias, diz o Senhor, na mente lhes imprimirei as minhas leis. Também no seu coração as inscreverei. Eu serei o seu Deus e eles serão o meu povo. Entende, irmãos? Deus fez o que nós jamais conseguiríamos fazer. E é por isso que outra expressão aqui nesse verso, isso Deus fez. Quem é o sujeito da ação? É Deus. O sujeito da ação não sou eu. Não. Isso Deus fez. O que é que Deus fez? A salvação sempre começa em Deus. A sua salvação não começou em você, nunca começou na decisão humana. A salvação foi pensada por Deus, executada por Deus e ofertada por Deus. Começou na iniciativa divina, foi o Pai que enviou o Filho, foi o Filho quem ofereceu sua vida, foi o Espírito que aplicou essa obra. Toda a Trindade está envolvida na sua salvação. Não foi em você que nasceu isso. E aí Paulo vai dizer, enviando seu próprio Filho. Porque Paulo tem um sentido de destacar aquilo que é extraordinário aqui. E o que é extraordinário? Não foi um anjo. Deus não mandou um anjo para salvar você. Tem crente que adora um anjo. Não, não foi um anjo. Não foi um profeta. Não. Não foi um homem extraordinário. Não. Quem foi que Deus mandou para salvar você? Foi o próprio Filho dele, gerado dele. Aí eu me lembro de João capítulo 1, verso 14. E João vai dizer, e o Verbo se fez carne e habitou entre nós, cheio de graça e de verdade, e vimos a sua glória, glória como do unigênito do Pai. Quem foi que o céu destacou para operar em nossas vidas essa maravilhosa obra que pode nos assegurar não existir mais condenação? Foi Cristo. Quem nos salvou foi Cristo. Eu não fui salvo por nenhuma outra criatura, a única pessoa que me salvou foi Cristo. E é por isso que Cristo basta para mim. Mas existe uma expressão aqui que é necessário ter cuidado sobre ela. É quando ele diz, em semelhança de carne pecaminosa. Isso aqui exige um cuidado. Paulo não está dizendo que Cristo veio em carne pecaminosa. Preste bem atenção. Não é o que Paulo está dizendo. Sob maneira alguma. O que é que Paulo está dizendo? Que ele veio em semelhança. Semelhante é diferente, não é igual. Há uma semelhança da carne pecaminosa, mas ele não está dizendo que é a carne pecaminosa. Nem tampouco ele está dizendo que apenas se parecia com um humano, não. Ele está afirmando que Cristo assumiu verdadeira natureza humana, porém em sua natureza humana não havia pecado. Por isso a semelhança. E aqui eu tenho que entender isso. Jesus assume o meu pecado, mas ele não é corrompido pelo meu pecado. Ele tem uma natureza humana, mas nele não há sombra nem variação alguma. Ele é 100% homem, mas ele é 100% Deus. Aí lá em Hebreus, capítulo 4, verso 15, o autor de Hebreus, endossando o que Paulo está dizendo aqui, vai dizer, porque não temos sumo sacerdote que não possa se compadecer das nossas fraquezas. Pelo contrário, ele foi tentado em todas as coisas. Ele foi tentado em quê, irmãos? Todas as coisas, a nossa semelhança, mas nele não havia o quê? Pecado. Cristo não tinha pecado. E a igreja sempre combateu esses dois erros aqui. Negar a verdadeira humanidade de Cristo e atribuir pecado à humanidade de Cristo. Se você não crê que Jesus Cristo foi 100% homem, você não é cristão. E se você crê que em Jesus Cristo, na sua humanidade, havia pecado, você também não é cristão. Porque a Escritura nos ensina que concebido no ventre de Maria, ele nasceu sem pecado. Nele não existia sombra e variação alguma. Ele era um homem como eu sou, mas livre da culpa original e da sombra da condenação. E é por isso que ele era um único, capaz de obedecer toda a lei e satisfazer a justa ira de Deus. E aqui nós vamos nos deparar com a beleza do Evangelho. Porque Paulo vai dizer que condenou o pecado aonde? Na carne. Ele paga com a sua vida. Aqui entra a maravilhosa graça do Evangelho. No versículo anterior nós vimos que Deus não condena mais o crente. Agora nós estamos descobrindo por que Deus não condena mais o crente. Porque condenou o pecado em Cristo. A cruz foi o tribunal onde Deus julgou definitivamente o pecado. E é por isso que Isaías, no capítulo 53, no verso 6, ele vai dizer: todos nós andávamos desgarrados como ovelhas, cada um se desviava pelo seu próprio caminho, mas o Senhor fez cair sobre ele a iniquidade de todos nós. Então, na sua carne, ele condena o pecado. Vamos simplificar o que Paulo quer dizer? Com a sua vida, ele aplaca o justo preço do pecado. Com as suas pisaduras, com as suas feridas, com as suas máculas, com a sua dor, com o seu sangramento, com o seu martírio, com a sua lança transpassada, com os seus pregos cravados em suas mãos e seus pés, com a sua própria angústia e sofrimento, ele condena de uma vez por todas o poder do pecado. Só ele fez isso. E é por isso que quando eu olho para o crucificado, eu não vejo uma cena de derrota, mas eu vejo a vitória das vitórias, a vitória do Salvador sobre a morte e o pecado. Porque ali ele humilhou Satanás, ali ele pisou a cabeça da serpente, ali ele neutralizou as forças da destruição, ali na sua carne ele matou de uma vez por todas a morte que nos assombrava. Oh, meus irmãos, que maravilhosa realidade do Evangelho. Um tempo em que as pessoas desejam amor, mas não querem justiça, Paulo nos mostra o amor do qual nós vivemos e gozamos hoje, nos foi dado por meio da justiça. O Evangelho bíblico apresenta essas duas perspectivas. Na cruz nós vamos encontrar um amor infinito, mas ali também há uma justiça perfeita. Porque Deus não fechou os olhos para o pecado, ele puniu o pecado completamente. A pergunta não é: meu pecado foi realmente grave? Não! A cruz responde: foi tão grave o meu pecado que exigiu a morte do Filho de Deus. Então não é se a minha culpa foi séria ou não foi. Ela foi mais do que séria, mas Jesus me perdoou. E aí eu chego no quarto versículo, caminhando para o fim. Em Cristo, a justiça da lei é cumprida naqueles que andam no Espírito. Veja o que diz o verso 4. A fim de que a exigência da lei se cumprisse em nós, que não vivemos segundo a carne, mas vivemos segundo quem? O Espírito. O verso 4 mostra o propósito da obra de Cristo. Deus não nos salvou apenas para nos livrar do inferno. Se você acha que tudo se resume a isso, você parou a leitura no caminho. Deus não salvou você apenas para livrar você do inferno. Deus nos salvou para formar um povo, uma nação, um reino de pessoas santas. Entende? A exigência da lei. Paulo não está dizendo que conquistamos mérito diante de Deus. A justificação continua sendo exclusivamente pela fé. O que ele está afirmando aqui é que a lei sempre desejou o quê? Uma vida de obediência. E ela começa finalmente a aparecer no meio de um povo que foi regenerado. Porque só obedece Deus quem pertence a Deus. Quem não tem o Espírito Santo não dá a mínima para tudo isso que eu estou dizendo aqui. Mas quem tem o Espírito Santo, quem tem o Senhor na sua vida, experimenta no seu ser, de forma intensa e verdadeira, esse anseio, esse desejo, por agradar ao seu Pai. Nós não vivemos segundo a carne. E é por isso que Paulo está nos fazendo pensar, irmãos, a santificação é consequência inevitável da justificação. Você foi salvo, então você tem que ser santo. Mas não é aquela santidade medíocre, rala e teatral. Não. Nós não obedecemos para nos salvar. Nós obedecemos porque já fomos salvos. Paulo está descrevendo um estilo de vida. Não é uma perfeição, é uma direção. O verdadeiro cristão tropeça, a gente já viu isso aqui. Mas ele não faz da carne sua morada. Seu novo caminho se chama Espírito Santo. Aí Romanos capítulo 6, verso 11 e 12, Paulo disse: assim também vocês considerem. O verdadeiro cristão tropeça, a gente já viu isso aqui. Mas ele não faz da carne sua morada. Seu novo caminho se chama Espírito Santo.

entregue sua vida a Jesus e você não vai para o inferno. Para aí. Só que Deus prometeu algo que vai muito além do perdão. Deus prometeu transformação. Deus prometeu mudança de rota. Deus prometeu mudança de vida. Deus prometeu alteração na conduta. Deus prometeu viver na terra como um povo santo e piedoso que caminha para o céu, guiados pelo Espírito Santo. Uma igreja não pode esquecer disso. Porque se a igreja possui excelente música, boa estrutura e influência social, mas se ela não cresce em santidade, ela está completamente distante do propósito de Deus. Nós estamos preocupados em erguer uma igreja que influencie o mundo, quando na verdade nós devíamos estar preocupados em erguer uma igreja que, de tão santa, refletisse a luz de Cristo em um mundo que está em trevas. Aqui devia residir a nossa preocupação e o nosso anseio. A pergunta não é apenas: você levantou a mão um dia? Não. A pergunta que Romanos 8 está propondo para mim e para você: sua vida hoje, agora, olhando para o seu dia, para a sua semana, para os seus últimos meses, sua vida hoje revela que o Espírito do Senhor habita em você? As suas escolhas, suas atitudes, suas palavras, aquilo que você tem dito, as pessoas com quem você tem andado, os negócios que você tem feito, revela a presença do Espírito Santo em você? Será que você está sendo dirigido e guiado pelo Senhor? Porque se você está sendo guiado pelo Senhor, você precisa saber, o Espírito Santo nunca produz uma fé estéril. Não existe esterilidade na presença e na obra do Espírito Santo. Onde Ele habita, ainda que seja lentamente, floresce arrependimento, transborda amor, se percebe obediência e um desejo crescente de parecer-se cada vez mais com Cristo. Mas se você não se arrepende dos seus pecados, se você não cultiva amor na sua vida, se você não busca obedecer a Deus, se você não tem a pretensão de se parecer com Cristo, será que realmente você está sendo dirigido pelo Espírito Santo? Ou você ainda habita sob a lei do pecado e da morte? Que Deus tenha compaixão de nós. E que nós lembremos diante do acusador: o meu Salvador disse, nenhuma condenação há. Quatro verdades são aqui inseparáveis, irmãos. E eu quero concluir. Em Cristo, não é fora dele. Em Cristo, não há mais condenação. Nada pode condenar você. Em Cristo, fomos libertos do domínio do pecado e da morte. Em Cristo, Deus realizou aquilo que a lei jamais poderia realizar. Em Cristo, começamos a viver a justiça que a lei sempre pediu. No verso 1, o juiz declara: não há condenação. No verso 2, Paulo explica: por que, Paulo? Por que não há condenação? Porque nós fomos libertos. No verso 3, depois de responder como isso aconteceu, Paulo então diz: Deus enviou o seu Filho e Ele é a razão da nossa libertação. E no verso 4, finalmente ele mostra para quê? Para quê que nós fomos salvos? Não fomos salvos apenas para escapar do inferno, mas fomos salvos para uma vida segundo o Espírito. O Evangelho, irmãos, não é apenas um decreto que muda o seu destino eterno. O Evangelho é o poder de Deus que muda a sua condição presente. O mesmo Deus que nos declara justo também nos faz caminhar em novidade de vida por meio do seu Espírito. Eu não vou apenas viver no céu, eu morarei na terra como um cidadão do céu, porque minha vida será dirigida pelo Espírito Santo. A cruz não apenas cancelou a sentença do pecador,

Ela fez muito mais. Ela destronou o pecado. Ela inaugurou uma nova vida. Ela colocou o Espírito Santo para conduzir aqueles que um dia estavam mortos rumo à glória eterna. Nós somos peregrinos e estamos caminhando em direção à Nova Jerusalém. E chegaremos lá. Mesmo que durante o caminho, acusadores apontem os dedos para nós. Ah, no caminho, vão nos chamar de coisas inacreditáveis. Vão dizer mentiras e calúnias ao nosso respeito. Irão nos acusar daquilo que nunca fizemos. Quem sabe lançarão no nosso rosto os erros do nosso passado. Durante o caminho, eles irão se erguer com vozes vorazes a fim de tentar nos entristecer e nos abater. E lançarão dúvidas sobre a nossa fidelidade, porque enxergarão apenas as nossas fraquezas. Mas durante todo esse duro caminho, nós continuaremos olhando em direção ao horizonte. A porta pela qual passaremos, ela é estreita. Mas a boa notícia é que durante todo o caminho, ainda que as pessoas levantem injúrias contra nós, a voz do Espírito Santo bradará mais alto. E ela nos lembrará de uma verdade absoluta e indiscutivelmente fiel. A verdade que em Cristo não temos mais condenação alguma. Somos pecadores, falhos, fracos e negligentes, mas estamos seguros nas mãos daquele que por amor derramou o seu sangue, lavou a nossa alma do pecado, pagou o preço da nossa injustiça e está nos levando para o céu. E é nele e por ele que nós podemos caminhar. Por isso, meu irmão, peça ao Senhor que conserve em seu coração acesa a chama viva que lhe lembra: nenhuma condenação há. Você não é definido pelo que você fez. Você é definido pelo que Cristo te declarou. E Cristo declarou que você é justo diante de Deus. Que Deus nos abençoe em nome de Jesus. Curve sua fronte, feche seus olhos, vamos orar ao Senhor. Querido Deus, tem de nós misericórdia, Senhor. Tem de nós compaixão. Nós somos pecadores, Senhor. Nós somos fracos. Nós somos falhos. Mas que bom saber que toda a exigência foi satisfeita em Cristo Jesus. Seja louvado, Senhor. Porque o Senhor nos alcançou. O Senhor declarou a nossa justificação. O Senhor nos mostrou a fonte dessa provisão. O Senhor nos transportou do domínio da escuridão para o domínio da luz. E o Senhor nos faz repousar seguro nos teus braços. Visita os corações aflitos nesse momento. Quantas vidas estão marcadas por erros, por equívocos? Quantas pessoas que se sentem abandonadas e esquecidas por suas fraquezas e suas faltas. Mas nesta noite, lembra aos teus filhos. Maior é o amor que o Senhor tem por eles. E em Cristo, já não existe condenação. Já não existe condenação. Já não restou nenhuma condenação. Vem Espírito Santo, inflama uma viva chama, habita dentro de nós e nos faz viver uma vida para a glória de Deus. É isso que nós pedimos em nome de Jesus.
De pé o som dos instrumentos, Salmos hino 514. Meu pecado resgatado foi na cruz por teu amor, e da morte, triste sorte, me livraste, tu Senhor. Respondendo à voz do Espírito Santo, adoremos ao Senhor Jesus.

seja louvado, Senhor. Seja exaltado, Senhor.

0: Rapidinho, meu irmão, nós estamos chegando aos momentos finais do nosso culto. Queremos agradecer a Deus pela vida dos irmãos, aqueles que estão nos acompanhando pelas transmissões. Está nos visitando hoje pela primeira vez, Ciele e Felipe. Cadê Ciele e Felipe? Estão por aí, Ciele e Felipe? Está ali. É? A Ciele deve estar por aí, né? Eles são da Igreja Congregacional Diamantina. Pode sentar, meu irmão, muito obrigado. Vem a convite da nossa irmã Silvana. Também está conosco o Igor e a Tatiane. Cadê Igor? Igor e Tatiane. Ah, foram no berçário, né? São da Igreja Presbiteriana, convite de Adriana. A igreja está feliz com a presença desses irmãos? Se sim, diga amém.
1: Amém.
0: Que Deus abençoe suas vidas e sintam-se sempre convidados a estar conosco para adorar e exaltar o nome do Senhor Jesus. Elisama, vem para cá, Elisama. Vamos orar pela vida de Elisama. Ela vai fazer uma cirurgia amanhã, né? Mas Deus está no controle. Vem, Romero, para cá também. Acompanha a tua mulher, né? Janaína, cadê Janaína? Fez mais um ano de vida hoje. Mais alguém aniversariou essa semana? Quem aniversariou essa semana? Vem, pequeno, para cá. Vem, minha irmã, pode vir. A gente ora pelos daqui e os de fora também, né? Pode vir, né? Graças a Deus. Mais alguém? Fez aniversário? Não? Muito bem. Então vamos orar pela nossa irmã Elisama. Vai fazer um procedimento amanhã. Deus no controle de tudo. E também pelos irmãos que estão aniversariando. Deixa eu dar sua mão para cá. Querido Deus, nós queremos te agradecer, Senhor, pela vida desses seus filhos que comemoram mais um ano de vida. O Senhor possa abençoá-los de uma forma muito especial, concedendo a eles o desejo de seus corações. O Senhor possa fortalecê-los, animá-los, restaurá-los a cada dia, a fim de poderem caminhar firmes na tua presença para o louvor do teu santo nome. Abençoa também, Senhor, nossa irmã Elisama, que teu Espírito esteja à frente de tudo, que o Senhor venha usar aquela equipe médica e que tudo ocorra bem para o louvor e a glória do teu santo nome. Ouve a nossa oração, Senhor, pois nós pedimos em nome de Jesus, aquele que vive e reina para todos sempre. A igreja diz, amém. Deus abençoe em nome de Jesus, Deus abençoe, parabéns. Os aniversariantes fizeram um bolo, né? Não é isso? Amém. É um bolo bem gostoso, na glória, né? Muito bem. Irmãos, vamos ficar de pé, fazer a oração final, bênção apostólica. Aí você senta rapidinho, nós temos rápidos avisos nessa noite para os irmãos. Pai, nós agradecemos por sua bondade, por sua fidelidade, pelo seu amor que nos alcança de uma maneira muito especial. Te pedimos, Senhor, que a tua palavra encontre guarida nos nossos corações. O Senhor possa nos fortalecer a cada dia, a fim de vivermos uma vida que seja digna do teu santo evangelho e convija para a glória e o louvor da tua majestade. Leva teus filhos em paz e em segurança no retorno para os seus lares. Concede a eles uma semana de paz e de bênção. Guarda-os, protege-os de toda e qualquer adversidade. Ouve a nossa oração, Senhor, pois nós te pedimos no nome de Jesus, aquele que vive e reina para todos sempre. Amém. Que o Senhor os abençoe e os guarde. Que o Senhor levante o rosto sobre vós e vos conceda a paz. E que a graça de nosso Senhor e Salvador Jesus Cristo, o amor de Deus, nosso Pai, as ricas e doces consolações do Espírito Santo, recaiam sobre toda a Igreja do Senhor, hoje e para todos sempre.

senta rapidinho, antes da sua oração silenciosa, só lembrar que na próxima sexta-feira, nosso departamento de casais vai realizar, próximo sábado, nosso departamento de casais vai realizar um encontro, tá certo? A reunião, né, do nosso departamento de casais, dos casais da igreja, e todos os casais são convidados a participar às 19 horas, é isso? 19 horas, tá certo? Eles estão estudando uma temática muito abençoadora, tá? E o tema é depender única e exclusivamente de Jesus como alicerce do lar. Então você, casal, é convidado, tá certo? A estar participando, começa às 19 horas, é um momento muito agradável, tá? Além do estudo, a gente tem um momento de comunhão, de congraçamento, é uma bênção, tem sido uma bênção os nossos encontros de casais. Então você, sinta-se convidado, você, casal, a estar participando próximo sábado às 19 horas, tá certo? Irmãos, nós vamos prorrogar por mais uma semana o nosso recadastramento de membros. Ou seja, você tem até o próximo domingo. No próximo domingo, nós teremos aqui um mutirão com os diáconos, ajudando você que não consegue fazer sozinho pelo link. Então, se você tiver dificuldade, os diáconos vão ajudar você. Mas é importante que você atualize os seus dados cadastrais, tá certo? Nós temos eleições no final do ano e é uma exigência do cartório que tudo esteja direitinho, para poder a gente não ter problema. Então você acesse o link, você não vai gastar nem 2 minutos, preencha as informações. Se você não conseguir, os diáconos no próximo domingo irão lhe ajudar a preencher. Quinta-feira nós temos reunião de oração e doutrina, tem sido uma bênção, tá certo? Próximo domingo é Santa Ceia do Senhor e teremos a acolhida de novos membros. 30 novos irmãos tornar-se-ão membros da nossa comunidade e nós louvamos a Deus por isso. E você que é nosso congregado, deseja ser membro dessa igreja, procure a minha pessoa. Eu terei o maior prazer de conversar com você e poder esclarecer você como que isso funciona. Ontem nós tivemos uma mini EBF lá em Itaperuá, foi apoteótica, né? Eu quero agradecer a Deus pela vida dos irmãos que foram. Nosso irmão Jefferson, que estava capitaneando junto com Janaína, foi uma bênção do começo ao fim. Eu fiquei com pena que eu não estava dentro daquele ônibus para fazer bem muita zoada, mas não dava para mim, né? Eu gosto de zoada, mas não deu, mas né, eu estava fazendo zoada de casa. Então assim, Deus abençoou maravilhosamente as crianças que ali estavam, glória a Deus por isso. Continue orando pela nossa congregação para que o Senhor abençoe. Daqui a poucos dias a gente já faz uma curva e já vamos começar a descer a ladeira para terminar 2026, né? E é muito importante que você participe da Escola Bíblica Dominical. É a melhor escola do mundo. A gente começa o ano com todo o gás, aí parece que depois de junho esmorece todo mundo, né? Então você vai tomar um fortificante biotônico Fontoura, tá certo? Eu acho que ele existe, né? E você vai vir para a Escola Bíblica Dominical. Amém? Amém. É importante você vir aprender. Outra coisa, às 18 horas, nós temos um momento de oração que não dura 25 minutos. Hoje nós tínhamos uma multidão de anjos orando com 8 irmãos ali, né? Porque só tínhamos 8 pessoas orando. Mas quando eu entro nesse salão, a igreja está cheia. Não custa você chegar um pouquinho mais cedo para a gente orar. A gente ora aqui atrás, numa sala de oração aqui atrás. Eu tenho certeza que tudo que nós estamos experimentando é resposta dessas orações. Então eu quero estimular você, chega um pouquinho mais cedo. Às vezes você fica no telefone, se entretendo com bobagem. Vamos orar? Nós queremos avivamento, nós precisamos buscar. Os dias são maus e a gente precisa buscar Deus. Amém, queridos? Não dói, não tem contraindicação, não faz mal, só dura 25 minutos. E a resposta de Deus é maravilhosa. Deus abençoe você. Esqueci alguma coisa? Acho que não, né? Esqueci? Não? Muito bem. Então, domingo que vem você não falta. Só falta se você estiver morto ou preso, tá certo? Só se for nessas condições. É Santa Ceia, é um culto maravilhoso. Então, se você não morrer daqui para lá, ou você não for preso, se você for preso, os advogados dão um jeito de soltar você. Nem que seja numa provisória, tá certo? E se você morrer, a gente se vê na glória, que eu não estou com pressa de chegar lá agora não, tá bom? Faça a sua oração, aqui do lado tem chá, tem café, uma bênção. Deus abençoe você, em nome de Jesus.

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1: Tapiroá FM informa. Hora certa. 20h43.
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2: Muito bem, senhoras e senhores, está entrando no ar mais um The Music Coffee Time. As grandes emoções do passado estão de volta, de presente, pra você. É que bom então, né? A partir de agora você ouve aí as grandes emoções dos anos 70, 80, 90, até 2000 também, se for bom, a gente traz de volta. A partir de agora, tem The Music Coffee Time.

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